0: Itajaí é a Starnave Electra de transporte de suprimentos. O barco conta com sistemas de geração e distribuição de energia, além de novas tecnologias de pintura e de sistemas anti-incrustação, contribuindo para menor consumo de combustível e menor nível de emissões de poluição. Segundo a presidente da Petrobras, Magda Chambriá, os empreendimentos se alinham com a política verde da empresa.
1: Esses barcos têm tecnologia atual embarcada, respeitam o nosso Acordo de Paris, respeitam as nossas intenções de sustentabilidade, apoio ao meio ambiente.
0: O presidente Lula destacou o fortalecimento da indústria naval brasileira.
2: Coisa custa 10 milhões mais barato. Por que não compra da China? Porque a China não paga salário do povo brasileiro. Mas quando você compra de lá, você não desenvolve a indústria nacional. Quando você compra de lá, você não desenvolve tecnologia aqui. Quando você compra de lá, você não gera emprego aqui.
0: O programa Mar Aberto prevê a construção de 96 embarcações até 2032, com investimentos estimados de R$ 32 bilhões na indústria naval brasileira. Mais cedo, o presidente Lula participou em Itajaí da cerimônia de lançamento ao mar da fragata Cunha Moreira. Com 107 metros de comprimento, com vés de voo e hangar para helicópteros, a fragata conta ainda com radares, sistemas de armas avançados e sensores integrados. Nesse projeto, o governo do Brasil está construindo 4 navios de guerra, com investimentos de quase 14 bilhões do Programa de Aceleração do Crescimento, o novo PAC. Reportagem Graziele Bezerra.
3: A taxa de desocupação entre março e maio desse ano foi de 5,6%, menor patamar da série histórica.
4: E o rendimento médio do brasileiro aumentou.
3: Dados mostrados pela PNAD Contínua, divulgada hoje pelo IBGE.
5: O número de brasileiros procurando por uma oportunidade de trabalho retornou ao menor patamar da série histórica, iniciada em 2012. A taxa de desocupação no trimestre encerrado em maio foi de 5,6%. O índice ficou estável na comparação com o trimestre anterior e teve queda de 0,6 pontos percentuais em relação ao mesmo período do ano passado. Outro destaque da Pesquisa Nacional por Amostra de Domicílios Contínua foi a queda na taxa de subutilização, que atingiu 13,3%, o menor nível da série histórica, como explica o analista do IBGE, William Kratochwil.
6: Mais importante é quando observamos a subutilização do mercado de trabalho, ou seja, aqueles que trabalhavam menos horas do que gostariam, aqueles que estavam desalentados, aqueles que estavam fora do mercado de trabalho, mas estão potencialmente ligados a ele, que apresentaram reduções nos seus contingentes, e isso diminuiu a taxa de subutilização do mercado de trabalho, o que é um fator importante, mostrando que o mercado ele continua absorvendo a mão de obra que não estava sendo utilizada.
5: No caso dos empregados com carteira de trabalho assinada, o índice se manteve estável, com quase 40 milhões de pessoas formalizadas. No começo do ano, a gerente Fabiana Barros foi contratada em uma loja no centro de Brasília. Para ela, o cargo com carteira assinada representa tranquilidade.
7: Eu acredito que a vantagem ela é muito boa, porque além de ter os benefícios que a própria empresa fornece, que é o 13º, as férias, então assim, é muito bom.
5: O rendimento médio do brasileiro também subiu, como explica o subsecretário de Política Macroeconômica do Ministério da Fazenda, Rafael Ramires Leão.
8: O rendimento médio real dos trabalhadores no trimestre foi de R$ 3.726, uma alta de 4% em relação ao mesmo período do ano anterior. E na comparação com 2022, esse rendimento está 20% mais alto, um avanço que mostra que a queda no desemprego veio acompanhada de ganho real no bolso do trabalhador.
5: A taxa de ocupação medida pelo IBGE leva em conta empregados com ou sem carteira assinada, funcionários públicos, trabalhadores domésticos e trabalhadores que atuam por conta própria. o número de brasileiros ocupados chegou a 102 milhões e 700 mil, uma alta de 0,5% em relação ao trimestre anterior, o que representa 558 mil pessoas a mais incluídas no mercado de trabalho. Reportagem Luana Karen.
4: O governo do Brasil trabalha para tentar atualizar o teto dos microempreendedores individuais.
3: Durante participação no programa Bom Dia Ministro, produzido pela empresa Brasil de Comunicação, o ministro do Planejamento e Orçamento, Bruno Moretti, explicou que um projeto de lei será enviado ao Congresso e prevê atualização entre 2027 e 2028.
9: A gente está trabalhando aqui com a perspectiva de atualizar esse teto para um patamar aí entre 130 e 140 mil, que é mais ou menos a reposição da inflação. Isso é absorvível desde que isso seja feito de maneira escalonada, entre 2027 e 2028. Fazendo isso de forma escalonada, a gente consegue absorver nas contas públicas, a gente consegue, inclusive, cumprir todo o nosso regramento orçamentário e fiscal.
4: Criação de gado irregular, garimpo ilegal e desmatamento em área de conservação.
3: Todos esses crimes foram desarticulados em uma operação do ICMBio no estado do Pará, que terminou essa semana.
4: Durante a ação de fiscalização, o órgão encontrou fortes indícios de criação clandestina de gado dentro da Estação Ecológica da Terra do Meio.
10: Uma área de proteção ambiental que abriga diversas plantas e animais, como o macaco-aranha da testa branca, que está em perigo de extinção. Essa é a Estação Ecológica Terra do Meio, localizada entre os rios Xingu e Iriri, no Pará. Foi nessa importante área de proteção ambiental que o Instituto Chico Mendes de Conservação da Biodiversidade realizou a Operação Pasto Nulos para acabar com o desmatamento ilegal, a criação de gado irregular e o garimpo ilegal. A ação começou no dia 3 de junho e foi marcada por resistência dos invasores, que ameaçaram policiais, destruíram pontes e tentaram furtar o gado apreendido. Ao todo, foram aplicados 6 milhões e 500 mil reais em multas, além de bens retidos, como escavadeiras, trator, motocicletas e motores estacionários. Fiscais também apreenderam ouro ilegal e mercúrio, que é um metal altamente tóxico que contamina água, peixes e seres humanos, e 436 cabeças de gado, que agora terão outro destino, como explica o presidente do ICMBio, Mauro Pires.
11: E esse gado depois foi destinado para programas sociais, né? Para combate à fome, para a merenda escolar, né? De escolas municipais, também para hospitais, é importante dizer.
10: De acordo com Mauro Pires, os criminosos eram reincidentes, já tinham sido multados e foi encontrada uma grande rede de atividades ilegais.
11: Não se trata ali de um pequeno produtor que tinha duas, três vacas de produção leiteira ou para sua família. A gente estava falando de uma rede clandestina de criação de animais em áreas protegidas e prejudicando aqueles produtores que seguem as regras. Aquele produtor que vacina os seus animais, registra os seus animais no órgão sanitário estadual.
10: Além do ICMBio, a Operação Pasto Nulos contou com o apoio da Força Nacional, Polícia Federal, Polícia Militar do Pará e IBAMA. Reportagem Raquel Mariano.
3: O INSS inaugurou hoje a 7ª unidade do PrevBarco, a agência flutuante da Previdência que leva atendimento a comunidades afastadas dos centros urbanos.
4: O novo PrevBarco foi inaugurado em Belém, no Pará, e vai atender municípios do arquipélago do Marajó e do Amapá.
12: Uma nova agência flutuante do INSS foi inaugurada nesta sexta-feira em Belém, no Pará. O PrevBarco Belém 2 vai levar serviços previdenciários e assistenciais a comunidades ribeirinhas, indígenas e quilombolas de difícil acesso no Marajó e no Amapá. Os atendimentos ocorrem de forma direta, sem a necessidade de agendamento prévio. Durante a solenidade, o ministro da Previdência Social, Volney Queiroz, revelou o impacto pessoal que a iniciativa causou em sua gestão.
13: Esse PrevBarco, desde quando nós tivemos o primeiro contato na Previdência Social com a política do PrevBarco, foi uma coisa que me emocionou, chamou minha atenção e fez com que eu quisesse me dedicar a aumentar o número de Previbarcos e a fortalecer essa política.
12: A presidente do INSS, Ana Cristina Silveira, defende que a nova estrutura flutuante consolida uma previdência social mais inclusiva e acolhedora.
14: O Previbarco é, acima de tudo, um símbolo. Símbolo do Estado que através da Rimos para chegar às pessoas. Símbolo de uma gestão que não espera o cidadão. Que vale para ele e garantindo que nenhum brasileiro fique para trás.
12: O modelo operacional destaca-se por ser resolutivo, ou seja, ele permite que o cidadão saia com o resultado do requerimento na hora. O tratorista Isaías Rosário da Silva, de 65 anos, conseguiu a concessão da aposentadoria diretamente no barco e celebrou a agilidade do serviço.
15: Foi feliz, porque já estou com a carta já aposentado. Vai ajudar bastante, sem nem palavra, né? E agora foi maravilhoso.
12: Com a chegada do Belém 2, o Ministério da Previdência Social eleva para 7 o número de Previbarcos em atividade simultânea nos rios da região norte. Reportagem Pedro Sardinha.
3: O Ministério das Relações Exteriores confirmou as mortes de uma brasileira e um brasileiro entre as vítimas dos fortes terremotos que atingiram a Venezuela na última quarta-feira.
4: O Itamaraty afirmou em uma rede social que está prestando assistência consular às famílias das vítimas.
3: Hoje, uma missão humanitária do Brasil partiu de Guarulhos, em São Paulo, com destino a Maracay, na Venezuela.
4: Foram enviados cães farejadores e equipamentos especializados para busca e resgate urbano, além de equipes e materiais médicos para cuidado das vítimas.
16: O Brasil enviou nesta sexta-feira ajuda humanitária para a Venezuela. A aeronave KC-390 Millennium da Força Aérea Brasileira decolou de Guarulhos, em São Paulo, com destino a Macaray, na Venezuela. Foram enviados médicos, cães farejadores e equipamentos especializados para apoiar a Venezuela após os terremotos da última terça-feira. São 12 toneladas de material de apoio e uma equipe de busca e resgate urbano, que reúne profissionais da Secretaria Nacional de Promoção e Defesa Civil, de militares do Corpo de Bombeiros de Minas Gerais, São Paulo e do Paraná, além de especialistas da Agência Nacional de Telecomunicações, a Anatel. A missão humanitária brasileira é coordenada pela Agência Brasileira de Cooperação do Ministério das Relações Exteriores. Priscila Machado, para a Voz do Brasil.
3: De acordo com o último balanço divulgado pelo governo da Venezuela, 920 pessoas morreram e mais de 3 mil ficaram feridas.
4: Ainda segundo o governo venezuelano, mais de 4 mil pessoas estão desalojadas e mais de 300 edificações foram afetadas.
3: Agora há pouco, a Força Aérea Brasileira informou que um hospital de campanha da Marinha do Brasil será transportado neste sábado para apoiar a Venezuela, após os terremotos registrados na última quarta-feira.
4: A FAB disse que a aeronave KC-390 Millennium vai transportar, além de estrutura do hospital, equipe médica que prestará apoio aos venezuelanos.
3: A decolagem está prevista para as 8 horas da manhã, horário de Brasília, na base aérea do Galeão, no Rio de Janeiro.
4: Um estudo promovido entre pacientes com obesidade grave ou associada a outras comorbidades, como hipertensão, vai medir os impactos de canetas emagrecedoras à base de semaglutida sobre o Sistema Único de Saúde.
3: Anunciado hoje pelo ministro da Saúde, Alexandre Padilha, o estudo vai ser feito ao longo dos próximos 2 anos, com 250 pacientes do Grupo Hospitalar Conceição, do Rio Grande do Sul.
4: O ministro explicou que um dos objetivos é observar as vantagens da aplicação da medicação para o SUS e para os pacientes que, por vezes, não estão aptos à cirurgia bariátrica, por exemplo.
17: Pessoas que estão esperando na fila de cirurgia bariátrica, mas que não têm condições clínicas sequer de fazer a cirurgia. Então, se pacientes que estavam esperando conseguem reunir as condições clínicas para fazer a cirurgia bariátrica, ou mesmo se tem um impacto a ponto de reduzir a necessidade de fazer a cirurgia bariátrica. Como também nós vamos observar pacientes que têm obesidade e comprometimento cardíaco. Então, o que isso tem de impacto nesses pacientes?
3: Padilha destacou também que a adoção das canetas emagrecedoras como protocolo permanente do SUS contra a obesidade e outras doenças depende da produção da medicação no Brasil.
17: Mais da metade da população brasileira tem sobrepeso a partir da pesquisa feita pelo Vigitel do Ministério da Saúde, que faz a vigilância nas capitais do país, e um quarto da população brasileira que estão obesas. Então, nós estamos falando de dezenas de milhões de pessoas. Toda vez que você fala medicação para larga escala de uso no SUS, você tem que conseguir produzir no Brasil, ou senão você não tem sustentabilidade dessa oferta.
4: A pesquisa será realizada com recursos transferidos ao hospital pela Fundação de Apoio da Universidade Federal do Rio Grande do Sul, provenientes de aporte financeiro da produtora do medicamento.
3: A educação pública brasileira avançou em indicadores importantes.
4: A taxa de reprovação no ensino médio e de abandono escolar caíram em torno de 60% em 3 anos.
3: Por outro lado, aumentou a taxa de aprovação dos estudantes.
4: Resultados do censo escolar, divulgados hoje pelo Ministério da Educação,
3: contribuíram para o resultado um conjunto de políticas públicas, com destaque para o programa Pé de Meia.
18: Mais estudantes permanecendo na escola, passando de ano e concluindo o ensino médio. É o que mostram os dados do censo escolar divulgados pelo Ministério da Educação nesta sexta-feira. Entre 2022 e 2025, a reprovação no ensino médio caiu 62%. O abandono escolar diminuiu 61%, enquanto a distorção idade-série, indicador que mede o atraso escolar, foi reduzida em 28% em 3 anos. No mesmo período, a taxa de aprovação aumentou 11%. Uma revolução na educação brasileira, avaliou Leonardo Barchini, ministro da Educação.
19: Para todos os indicadores, a gente teve uma melhoria significativa que a gente há muito tempo não via. E pela primeira vez, esses 3 indicadores estão juntos. Diminuição do abandono, diminuição da repetência e diminuição da distorção. A gente, em história recente do Brasil, nessa revolução que a gente fez nas últimas décadas de botar todo mundo para dentro da escola, a gente não tinha visto que esses fatores concomitantemente melhoraram no país.
18: De acordo com o Ministério da Educação, os resultados refletem um conjunto de políticas voltadas à permanência dos estudantes na escola. Entre elas, o programa Pé de Meia, que oferece incentivo financeiro para que alunos do ensino médio frequentem as aulas, concluam os estudos e participem do Enem. Foi o que destacou o ministro Leonardo Barchini.
19: A retomada dos programas do MEC, dinheiro direto na escola, a melhoria da alimentação escolar, do recurso para alimentação escolar, para o transporte escolar, tudo isso contribui para um conjunto de melhorias que nós vislumbramos nos últimos 4 anos. Mas eu poderia dizer que o Pé de Meia é o carro-chefe dessa política toda de melhoria que foi implementada desde 2023.
18: O censo também aponta avanços em outras áreas da educação. As inscrições de concluintes da rede pública no Enem cresceram 46% entre 2022 e 2025. A educação em tempo integral passou de 15% para 25,8% das matrículas, atendendo quase 9 milhões de estudantes. E o número de escolas com internet para uso pedagógico aumentou 43,7%, beneficiando cerca de 24 milhões de alunos. Os resultados são confirmados pela PNAD contínua do IBGE. Em apenas 1 ano, aumentou o número de jovens de 15 a 17 anos matriculados no ensino médio e caiu a proporção de estudantes fora da escola. Reportagem Pablo Mundim.
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4: Quando obras visuais não são cuidadas, cores se desbotam, traços se perdem e até o mais importante, pode se apagar aquilo que as obras representam para a história.
3: Por décadas, isso ocorreu com o mural de 15 metros que habita o 9º andar do edifício sede do Ministério da Educação em Brasília.
4: A obra da artista carioca Gilda Reis, batizada de Educação, é um retrato das desigualdades do país e um lembrete de que o conhecimento é o caminho para a justiça social.
3: Na reportagem especial de Thaís Antônio, você vai saber como a restauração desse mural é também um resgate do direito à memória.
21: Uma obra marcada pela passagem do tempo, mas que passou por meses de restauração para recuperar suas cores, formas e a identidade artística originais. O mural Educação fica no 9º andar do edifício sede do MEC em Brasília. Produzido nos anos 60, a convite de Oscar Niemeyer, o mural de 15 metros quadrados integra o projeto original do prédio e retrata desigualdades sociais brasileiras, destacando a educação como instrumento de transformação. A obra é da artista carioca Gilda Reis Neto. A filha de Gilda, Marta Reis, participou da cerimônia de entrega do painel restaurado. Ela não conhecia o painel pessoalmente, mas relembra que ouvia a mãe se queixar do estado em que a obra se encontrava.
1: Ela sonhou em ver esse painel restaurado. Ela passou muitos anos fora do Brasil. Quando ela voltou, ela veio a Brasília e disse: alguém tem que fazer alguma coisa, não pode deixar.
21: A restauração do painel contou com a participação de mais de 30 pessoas da Universidade Federal de Pelotas. Um trabalho complexo, que envolveu muita pesquisa e inovação

0: tentativa de inclusão, de construir uma sociedade democrática. Essa ideia da democracia que a gente precisa construir diariamente, né?
1: O processo de restauro do mural preserva uma obra que atravessa décadas e ajuda a contar parte da história do Ministério e também de Brasília, como destaca o ministro da Educação, Leonardo Barchini.
2: Essa reinauguração dessa obra de arte é um dia muito marcante, especialmente para mim, e desde o começo vim aqui visitar o nono andar e ficava matutando por que que esse painel estava tão escondido e tão maltratado. Hoje é um dia de muita emoção para nós e para todos aqui que são servidores do MEC, que estão aqui há muito tempo.
1: A reinauguração encerra uma trajetória de abandono da obra que chegou a ficar coberta por tapumes. Em 1992, técnicos do IPHAN redescobriram o mural já deteriorado. Na época, uma tentativa de restauração não avançou e o Ministério optou apenas por proteger o mural com portas de vidro. O processo de restauro começou em 2025 e foi concluído este ano com suas características originais. Reportagem Thaís Antônio.
3: E essas foram as notícias do Governo do Brasil.
4: Uma realização da Secretaria de Comunicação Social da Presidência da República.
3: Com produção da Empresa Brasil de Comunicação.
4: E agora com as notícias do Poder Judiciário e do Congresso Nacional. Boa noite, um bom fim de semana.
3: A gente volta na segunda-feira. Boa noite.
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6: Você vai ouvir agora notícias do Poder Judiciário.
7: Justiça em números 2026, estoque de processos cai e ano de maior demanda da série histórica.
8: STJ determina a criação de plano para atuação da PM paulista em manifestações públicas.
7: Justiça do Trabalho determina que a empresa recontrate tratorista demitido após voltar de internação psiquiátrica.
8: Boa noite, eu sou o Arthur Filho.
7: E eu sou Walter Lima.
8: O Poder Judiciário encerrou 2025 com 75 milhões e meio de processos em tramitação, segundo dados consolidados do relatório Justiça em Números 2026, apresentados pelo Conselho Nacional de Justiça.
7: O resultado representa redução de 3 milhões e 400 mil processos em relação ao ano anterior e deixa o acervo em patamar inferior ao registrado entre 2020 e 2023, período em que chegou a 84 milhões e 300 mil processos.
8: Os dados evidenciam que a redução do estoque processual ocorreu de um ano de alta demanda. Em 2025, ingressaram 40 milhões e 900 mil processos judiciais, 1 milhão e 400 mil a mais do que em 2024. Esse foi o maior volume de casos novos da série histórica iniciada em 2009.
7: O relatório também traz dados sobre a presença do judiciário no território nacional. Dos 5.571 municípios brasileiros, quase metade são sedes de comarca na Justiça Estadual.
8: STJ determina que o Estado de São Paulo apresente protocolo para a atuação da Polícia Militar em manifestações públicas.
7: O plano deverá ser apresentado em 60 dias corridos após a elaboração de diagnóstico inicial. Fátima Uchoa.
9: Entre as diretrizes do plano está a proibição do uso de armas de fogo fora das hipóteses legais. Caberá ao juízo da execução aprová-lo e acompanhar a implementação. A decisão da primeira turma do STJ atendeu a pedido da Defensoria Pública de São Paulo, que apontou abusos da PM durante manifestações como detenções indevidas, uso excessivo da força, de bombas de efeito moral e balas de borracha sem justificativa. O colegiado concluiu ser legítima a intervenção judicial no caso, pois a omissão do Estado em regulamentar e controlar eventuais excessos da PM e não há protocolo atual com parâmetros de atuação policial em manifestações públicas. O relator foi o ministro Paulo Sérgio Domingues.
8: A empresa deve recontratar tratorista demitido após voltar de internação psiquiátrica.
7: Para a Justiça do Trabalho, a demissão foi discriminatória. Marla Lacerda.
10: O trabalhador foi afastado das atividades por orientação médica, após quadros severos de depressão. 8 dias após retornar ao trabalho, foi dispensado. O reconhecimento de demissão discriminatória foi negado em primeira instância, mas o TRT reconheceu a gravidade da doença e condenou a empresa ao pagamento de R$ 6 mil de indenização e a

0: integrar o tratorista. A discussão foi levada ao TST. O colegiado manteve a condenação, porque teria havido preconceito por parte da empresa, o que já é de entendimento do TST sobre casos que envolvam doenças psiquiátricas graves, como é o caso do trabalhador.
1: Estão abertas as inscrições para a 30ª edição do curso para candidatas eleitorais Edição Brasil, voltado à formação de mulheres que vão disputar as eleições gerais de 2026.
2: A ideia é fortalecer a participação feminina na política. Adriana Carrara.
3: O curso será realizado em formato híbrido. Nos dias 8 e 9 de julho, as atividades presenciais acontecem em Brasília. Já a etapa virtual será realizada no dia 17 de julho. Ao todo, serão selecionadas 480 candidatas para a modalidade online e até 100 participantes para a etapa presencial. O curso para candidatas eleitorais é promovido pela Comissão Interamericana de Mulheres da Organização dos Estados Americanos, em parceria com a Escola de Governo da OEA e a Associação Nacional das Defensoras e Defensores Públicos, com apoio do Tribunal Superior Eleitoral e do Governo da França. A abertura do evento será transmitida ao vivo pelo canal da Justiça Eleitoral no YouTube e pela TV Justiça. As inscrições podem ser feitas até o dia 30 de junho por meio de formulário que está disponível no site tse.jus.br.
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1: A você, uma boa noite.
2: Bom fim de semana e até segunda-feira.
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6: Eu sou Paula Groba.
7: E eu sou Ricardo Nakaoka.
6: E estes são os destaques de hoje do Jornal do Senado, que começa agora.
7: Avançam medidas para combater evasão escolar de pais e mães jovens.
6: Projeto sobre atendimento médico em instituições para idosos gera debate no Senado.
7: Senadores manifestam solidariedade às vítimas de terremotos na Venezuela.
6: Boa noite.
7: Boa noite.
6: A evasão escolar provocada pela maternidade, paternidade e parentalidade precoce pode ganhar um novo enfrentamento no país. Avançou no Senado um projeto que estabelece uma série de medidas para garantir a permanência de estudantes na escola nessa situação.
7: Entre as ações previstas está a obrigação de as instituições de ensino oferecerem condições adequadas para o aleitamento materno. O repórter Bruno Lourenço traz os detalhes.
8: O projeto de lei aprovado na Comissão de Direitos Humanos impõe às redes de ensino o dever de criar condições específicas de acolhimento para que a gestação ou a chegada de um filho não signifiquem o fim dos estudos para jovens. A proposta prevê a formação de uma rede de proteção para evitar que mães, pais ou mesmo pessoas próximas responsáveis por crianças pequenas sejam privadas da formação escolar. A relatora, a senadora Ivete da Silveira, do MDB de Santa Catarina, defendeu as medidas.
9: A falta dessa proteção, sabemos bem, cria pessoas que algumas das capacidades mais necessárias para a vida social, entre as quais se contam o aprendizado de padrões éticos, universais e racionais, algo diferente daqueles aprendidos no ambiente familiar, bem como a educação científica necessária como fundamento da qualificação da mão de obra, o que será imprescindível para que o futuro adulto possa adquirir bom padrão de vida.
8: O projeto, que já havia sido aprovado na Comissão de Assuntos Sociais, seguiu para a Comissão de Educação.
6: E o tratamento da hemofilia no Brasil ainda esbarra em desafios importantes, especialmente nas desigualdades de acesso a medicamentos e terapias mais avançadas entre as diferentes regiões do país.
7: Esse foi o tema de uma audiência pública realizada na Comissão de Assuntos Sociais do Senado, que buscou discutir formas de ampliar e qualificar o cuidado oferecido aos pacientes. Repórter Marcela Diniz.
10: O tratamento preventivo básico é oferecido no SUS e recentemente foram incorporados medicamentos mais tecnológicos e menos invasivos para alguns tipos de hemofilia, doença que afeta a coagulação do sangue. O Brasil é referência internacional no tratamento da doença, mas o acesso ainda não é equitativo. Pessoas que vivem longe de capitais ou regiões metropolitanas são as mais prejudicadas, segundo a presidente executiva da Associação Brasileira de Pessoas com Hemofilia, Indianara Galhardo.
11: Chega lá, olha, não tem a dose total do mês, tem a dose da semana e volta para casa e tem que ir toda semana. E geralmente o Hemocentro não notifica antes o paciente.
10: A inclusão da hemofilia na Política Nacional de Doenças Raras e a construção de uma linha de cuidados no SUS foram outras reivindicações apresentadas durante a audiência. O senador Flávio Arnes, do PSB do Paraná, se comprometeu a elaborar um documento sistematizando essas demandas.
12: Nós vamos elaborar no Senado, como desdobramento dessa audiência pública, também um documento da linha de cuidados, ciclo da vida. Ciclo da vida é o acompanhamento de políticas públicas e precisamos avançar para coisas novas.
10: O Programa Nacional de Coagulopatias Hereditárias acompanha atualmente 35.852 pacientes. 34% deles têm hemofilia do tipo A, a mais comum, e 6% hemofilia do tipo B.
6: E o projeto que garante atendimento médico em instituições de longa permanência para idosos foi tema de debate na Comissão de Direitos Humanos do Senado. A proposta, já aprovada pela Câmara dos Deputados, recebeu críticas de todos os participantes da audiência.
7: As preocupações giram em torno da forma como o texto foi construído e dos impactos da medida na rede de cuidados aos idosos. Repórter Márcio Maturana.
13: O projeto foi criticado por todos os debatedores. O texto determina que esses estabelecimentos atuem em conjunto com o Sistema Único de Assistência Social e com o Sistema Único de Saúde. Foram apontados problemas pela representante do governo, Daniela Jenkins, do Ministério do Desenvolvimento e Assistência Social.
14: Caso isso passe, a gente vai ter um resultado absurdo, desastroso, né? E também aumentar a desigualdade. Por quê? Porque se a gente não tem um serviço público, quem depende de serviço público não vai ter acesso. Agora, quem pode pagar, vai ter.
13: A presidente da comissão, Damaris Alves, do Republicanos do Distrito Federal, quer debater mais o assunto.
15: Escrever um texto sem ouvir realmente quem precisava ser ouvido. E eu estou sentindo o peso da minha responsabilidade agora.
13: Depois da Comissão de Direitos Humanos, o texto precisa ser analisado ainda na Comissão de Assuntos Sociais.
6: E está pronto para ser analisado pelo Plenário do Senado um projeto que obriga órgãos públicos de proteção e defesa do consumidor a oferecer atendimento à distância, preferencialmente pela internet. Pelo texto, o poder público fica obrigado a garantir à população acesso a esses serviços para o recebimento e processamento de representações e denúncias.
7: De acordo com a relatora da medida, senadora Damaris Alves, do Republicanos do Distrito Federal, a falta de atendimento digital eficiente dificulta a proteção do consumidor no cenário do comércio eletrônico. A parlamentar ainda pontua que a proposta fortalece a cidadania, amplia a transparência e garante que os direitos do consumidor sejam protegidos na prática.
16: A ausência de canais digitais eficientes de atendimento público compromete a efetividade da proteção do consumidor. É necessária uma solução urgente, pois a cada ano mais e mais brasileiros são afetados e o fluxo de comércio continua a crescer aceleradamente.
6: O plenário do Senado fez um minuto de silêncio em homenagem às vítimas dos terremotos que atingiram a Venezuela. Senadores também manifestaram solidariedade às famílias e defenderam o apoio humanitário do Brasil ao país vizinho.
7: O presidente da Comissão de Relações Exteriores, senador Nelsinho Trade, do PSD de Mato Grosso do Sul, destacou a participação de equipes brasileiras na missão de ajuda e ressaltou a importância do fortalecimento dos corpos de bombeiros para atuação em emergências e resgate.
6: O Capital Moto Week, encontro de motociclistas, música e gastronomia que acontece todos os anos em Brasília, pode passar a fazer parte do calendário turístico oficial do Brasil.
7: Um projeto apresentado no Senado reconhece o evento como de relevante interesse turístico nacional. Repórter Henrique Nascimento.
17: Brasília já é parada obrigatória para motociclistas de várias partes do país durante o Capital Moto Week. O evento reúne motos, shows, gastronomia, camping e programação cultural todos os anos na capital federal. A Vanderleia de Oliveira acompanha de perto essa movimentação e diz que o encontro já virou tradição.
18: É um evento maravilhoso, tem gastronomia, tem como você pagar e montar sua barraca para dormir, tem shows, tem de tudo.
17: Um projeto da senadora Leila Barros, do PDT do Distrito Federal, reconhece o Capital Moto Week como evento de relevante interesse turístico nacional e inclui um encontro no calendário turístico oficial do Brasil. Esse calendário foi criado para divulgar festas e eventos capazes de atrair visitantes e movimentar a economia local. Durante a discussão da proposta que criou o calendário, o então senador Fernando Farias, de Alagoas, destacou o potencial turístico da medida.
19: São festas e eventos que marcam os diversos calendários municipais e que poderão atrair mais turistas, desenvolvendo inclusive regiões menos conhecidas desse nosso país de dimensões continentais.
17: O projeto que reconhece o Capital Moto Week como evento de relevante interesse turístico nacional ainda vai passar pelas comissões do Senado.
7: Com edição de Paula Groba e trabalhos técnicos de João Lira, o Jornal do Senado fica por aqui. Acompanhe agora as notícias do Tribunal de Contas da União e da Câmara dos Deputados. Boa noite.
6: Boa noite e um bom fim de semana.
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20: 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Uma das razões é a falta de monitoramento, que impede que as informações sejam acompanhadas de forma adequada. 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
21: Comissão aprova infiltração policial em apuração de exploração sexual.
22: Avança projeto que impõe medidas mais rígidas ao acusado reincidente.
21: Deputados estudam manter auxílio alimentação nas férias do trabalhador.
22: Proposta define atendimento para pessoas com deficiência em desastres.
21: Boa noite. Comissão aprova projeto que estabelece protocolo para pessoas com deficiência em casos de desastre ambiental. A repórter Júlia Lopes tem detalhes sobre a proposta.
23: Segundo o Serviço Geológico do Brasil, quase 4 milhões de pessoas vivem atualmente em áreas de risco no país. Dentro desse grupo estão cidadãos com algum tipo de deficiência ou dificuldade de mobilidade, que se encontram entre os mais vulneráveis. Diante desse cenário, a Comissão de Integração Nacional e Desenvolvimento Regional aprovou o projeto que estabelece regras específicas para o atendimento de pessoas com deficiência ou com mobilidade reduzida em situações de emergência. O texto aprovado incorporou as modificações da Comissão de Defesa dos Direitos das Pessoas com Deficiência e define que o Sistema Nacional de Proteção e Defesa Civil será responsável pela coordenação, implementação e monitoramento desses protocolos. O relator da proposta, deputado Thiago De Joaldo, destaca que essas pessoas enfrentam barreiras físicas, comunicacionais e sociais que dificultam a evacuação e o acesso à ajuda e que a adoção desses protocolos é fundamental para garantir mais segurança.
24: A gente sabe da dificuldade que as pessoas com deficiência principalmente têm, né, de participar do processo de evacuação, do processo de resgate, e esse projeto de lei ele busca exatamente trabalhar antecipadamente, né, a política nacional voltada a se prever, inclusive a identificação de mapas, onde é que existem pessoas com deficiências, em lugares de riscos, para que antecipadamente a Defesa Civil possa preparar planos de evacuação específicos, que aqueles lugares que poderão servir como local de concentração das pessoas evacuadas e resgatadas tenham acessibilidade, enfim, de uma forma que essas pessoas sofram menos quando essas situações difíceis acontecerem.
23: De acordo com o IBGE, o Brasil tem mais de 14 milhões de pessoas com deficiência, o que representa 7,3% da população com 2 anos ou mais. Esses números reforçam a necessidade de políticas públicas específicas para garantir segurança e atendimento adequado em momentos de emergência. Entre as medidas previstas na proposta estão a identificação e o cadastramento de pessoas com deficiência que vivem em áreas de risco, a inclusão de um capítulo específico nos planos de contingência, a capacitação de agentes para atendimento especializado, além de garantia de acessibilidade em abrigos e centros de assistência. O projeto também prevê a divulgação de informações em formatos acessíveis e a criação de mecanismos de coordenação entre órgãos públicos, a sociedade civil e instituições especializadas. O projeto, que busca melhorar os protocolos de segurança e atendimento das pessoas com deficiência ou com dificuldade de mobilidade no âmbito da Política Nacional de Proteção e Defesa Civil, agora aguarda análise na Comissão de Constituição e Justiça. Da Rádio Câmara de Brasília, Júlia Lopes.
0: Meio Ambiente.
1: Felipe Beccari, do Podemos de São Paulo, apresentou o projeto que institui a Virada Nacional da Castração de Cães e Gatos. A iniciativa prevê a realização anual de mutirões gratuitos de esterilização em todo o país, com prioridade para famílias de baixa renda e animais em situação de rua.
2: Segundo Felipe Beccari, a proposta busca reduzir a superpopulação e o abandono de animais, além de prevenir doenças que podem afetar a saúde pública. O texto também prevê ações de educação para guarda responsável e integração com campanhas de vacinação e proteção animal.
0: Transportes.
1: Comissão aprova projeto que aumenta a segurança de pedestres com deficiência. A repórter Maria Neves tem mais informações sobre o texto.
3: A Comissão de Viação e Transportes da Câmara aprovou o projeto do deputado Murilo Galdino, do Republicanos da Paraíba, que visa aumentar a proteção da pessoa com deficiência ou com mobilidade reduzida no trânsito. A proposta prevê expressamente que condutores de qualquer tipo de veículo serão sempre responsáveis pela segurança dos pedestres, especialmente das pessoas com problemas de locomoção. Como ressalta o relator, deputado Alexandre Guimarães, do MDB do Tocantins, o Código de Trânsito já determina que os motoristas são responsáveis pela segurança dos pedestres, mas não faz menção específica à proteção das pessoas com deficiência.
5: O projeto visa alterar o artigo 29 do Código de Trânsito Brasileiro, que é um artigo que visa a proteção dos carros maiores para os menores, dos menores para os ciclistas e motocicletas, dos ciclistas e motocicletas, todos para os pedestres. Traz uma condição declaratória de proteção ainda maior para as pessoas com vulnerabilidade e deficiência no trânsito. Então, essas pessoas com capacidade reduzida e deficiência são inseridas agora no corpo desse texto.
3: Alexandre Guimarães ressalta que o Brasil já conta com normas que reforçam a proteção das pessoas com deficiência no trânsito, como a Lei Brasileira de Inclusão. O deputado sublinha que essa legislação impõe ao poder público e aos particulares o dever de garantir a acessibilidade e segurança no uso das vias públicas e dos serviços de mobilidade urbana. No entanto, na opinião do deputado, ainda assim, as mudanças na lei são fundamentais por dar ênfase ainda maior à responsabilidade dos motoristas. Segundo ele, sem isso, a proteção dos pedestres com deficiência ou mobilidade reduzida permaneceria prejudicada. A proposta, que reforça a proteção de pessoas com deficiência ou mobilidade reduzida no trânsito, ainda será analisada pela Comissão de Constituição. Constituição e Justiça. Da Rádio Câmara de Brasília, Maria Neves.
0: Direitos Humanos.
2: Comissão aprova infiltração policial para investigar exploração sexual de crianças e adolescentes. A repórter Mônica Tati explica a questão.
8: Projeto aprovado pela Comissão de Segurança Pública e Combate ao Crime Organizado da Câmara dos Deputados prevê medidas de reforço contra o tráfico, a prostituição e a exploração sexual de crianças e adolescentes. O texto reconhece essas práticas como atividades típicas de organizações criminosas e permite a adoção de instrumentos legais, como a infiltração de agentes policiais. Segundo o autor do projeto, o deputado delegado Paulo Bilinski, do PL de São Paulo, a infiltração já está prevista na Lei das Organizações Criminosas, mas é preciso prever uma nova legislação no caso específico de crimes sexuais contra crianças e adolescentes. Paulo Bilinski ressalta que muitos aliciadores e intermediadores operam por meio de redes sociais, fóruns fechados e plataformas de comunicação criptografadas, de difícil acesso para investigação.
9: A característica do crime de pedofilia, de tráfico de crianças, a principal característica é que são ambientes extremamente fechados. Como você investiga um lugar da onde não sai informação? A única forma de investigar é com a infiltração. O Brasil tem uma dificuldade de fazer infiltração policial, porque é um ambiente sem a prática e sem o costume. É um método de produção de prova que existe no Brasil, na legislação, faz tempo, mas não é empregado dessa forma, com essa facilidade.
8: O texto também amplia as medidas de proteção aos agentes infiltrados e aos seus familiares, como escolta, alteração de identidade, mudança de domicílio e eventual inclusão em programas especiais. A proposta busca ainda aprimorar a cooperação internacional, facilitando o intercâmbio de informações e operações com outros países. O projeto, que reforça o enfrentamento ao tráfico e à exploração sexual infanto-juvenil, será analisado pelas comissões de Previdência, Assistência Social, Infância, Adolescência e Família e de Constituição e Justiça e de Cidadania. Depois seguirá para a votação no plenário da Câmara. Da Rádio Câmara de Brasília, Mônica Tati.
0: Saúde.
1: Josivaldo JP, do União do Maranhão, defende a aprovação de projeto que cria uma política nacional de apoio a crianças e adolescentes neurodivergentes. Autor da proposta, ele explica que o objetivo é ampliar o acesso a diagnóstico, terapias e apoio escolar, com prioridade para famílias em vulnerabilidade.
21: Josivaldo JP também aponta que o projeto prevê a criação de um fundo nacional para financiamento de centros de atendimento, serviços itinerantes e formação de profissionais especializados. De acordo com o congressista, a maior parte dos recursos será destinada a famílias inscritas no CadÚnico.
0: Segurança Pública.
1: Proposta em debate na Câmara impõe medidas mais rígidas para acusados que cometam novos crimes. Saiba mais na reportagem de José Carlos Oliveira.
10: A Câmara dos Deputados analisa a proposta que altera o Código de Processo Penal para impor regras mais duras para criminosos reincidentes. O texto do deputado Domingos Sávio, do PL de Minas Gerais, permite à Justiça decretar a prisão preventiva de acusado preso novamente em flagrante após ter sido liberado em uma primeira audiência de custódia. Domingos Sávio argumenta que a medida vai prevenir a repetição de crimes cometidos por pessoas que já possuem histórico criminal e processos pendentes.
11: Prendeu uma vez, teve audiência de custódia, você tem o direito de ficar livre para responder em liberdade, mas foi preso pela segunda vez, houve uma reincidência, ele fica preso preventivamente enquanto tramita o seu julgamento para decidir qual é a pena. Ou seja, acaba com esse prende e solta. Isso está desmoralizando a polícia e incentivando o crime. Portanto, o meu projeto de lei que irá contribuir nessa guerra contra o crime.
10: A proposta foi aprovada na Comissão de Segurança Pública, inclusive com novas regras para facilitar a ação policial nas prisões em flagrante. Uma das alterações valida o flagrante baseado em denúncia anônima ou fundada suspeita, desde que haja descrição detalhada das circunstâncias objetivas que levaram à ação policial. O texto aguarda a análise da Comissão de Constituição e Justiça, onde já recebeu o apoio da relatora. A aprovação definitiva na Câmara depende da apreciação do plenário. Da Rádio Câmara de Brasília, José Carlos Oliveira.
0: Comissões.
21: Relatório de comissão externa sobre feminicídios no Rio Grande do Sul, aprovado neste primeiro semestre, propõe diversas medidas para combater o problema. A repórter Daniele Lessa nos conta as medidas sugeridas.
12: O feriado de Páscoa do ano de 2025, com 12 assassinatos de mulheres, foi o motivo de criação da comissão externa sobre feminicídios no Rio Grande do Sul, que após realizar 43 reuniões e ouvir mais de 300 pessoas, aprovou seu relatório final com um diagnóstico da violência e com 95 propostas para o Estado e para uma política nacional de enfrentamento. A coordenadora da comissão, deputada Fernanda Melchiona, do PSOL Gaúcho, disse que o trabalho continua, agora levando as propostas a diferentes órgãos e cobrando medidas efetivas.
13: E a ideia não é um relatório final da comissão, é um relatório parcial para que a gente possa, até o ano de 2026, final do ano, a nossa comissão tem até janeiro de 2027, cobrar o que está sendo feito.
12: Entre as propostas estão o aumento da estrutura de atendimento à mulher, especialmente em pequenas cidades rurais e no litoral norte, que não conta com nenhuma delegacia da mulher, ampliar o alcance de ações que funcionam, como colocar tornozeleiras eletrônicas em agressores, garantir o aumento de recursos federais para o combate ao feminicídio nos estados, por meio de aprovação de projeto de lei, e também ações de educação e comunicação que possam alterar a cultura de violência.
14: Que esclareça, que enfrente, não apenas que anuncie tantos feminicídios. Não basta para nós apenas a contabilidade macabra e perversa. Nós queremos que se fale da vida dessa mulher, que se humanize, que se diga que ela era mãe, que se diga que ela era filha.
12: Em 2025, no Rio Grande do Sul, foram 80 feminicídios consumados e 264 tentativas. Da Rádio Câmara de Brasília, Daniele Lessa.
0: Justiça.
1: A Comissão de Relações Exteriores aprovou o projeto que restringe a prisão preventiva de policiais investigados por ações em serviço. A reportagem é de Luiz Cláudio Canuto.
15: A Comissão de Relações Exteriores e de Defesa Nacional da Câmara aprovou o projeto que restringe a prisão preventiva e medidas cautelares contra agentes de segurança investigados por atos praticados durante o serviço. O texto altera o Código de Processo Penal. Segundo o projeto, juízes só poderão determinar prisão preventiva ou medidas cautelares daqueles profissionais se houver demonstração inequívoca de que a conduta não ocorreu em legítima defesa ou no estrito cumprimento do dever legal. O autor da proposta, deputado Coronel Assis, afirmou que o objetivo é proteger quem atua em situações de alto risco. O relator, deputado General Girão, do PL do Rio Grande do Norte, recomendou a aprovação do texto. Na avaliação dele, a proposta não afrouxa o controle penal, mas exige uma motivação mais robusta para que não haja a prisão do policial.
16: Esse poder de polícia nunca foi tão desmoralizado no nosso país. Nós precisamos tratar com rigor a criminalidade. E é claro, e precisamos dar respaldo aos nossos policiais que combatem a criminalidade para que eles não sejam perseguidos. O que se vivencia hoje no Brasil é isso. Muitas decisões são tomadas derrumpante por magistrados, condenando policiais, às vezes até mesmo dentro da própria corporação, tirando da rua, proibindo promoções policiais. Policiais que foram envolvidos em algum tipo de atuação de enfrentamento ao crime, já considerados no carimbo na testa como sendo culpados. Não, não é assim que deve se tratar o policial. A gente tem que dar respaldo para que ele possa ter, sim, a autoridade de defender a sociedade.
15: A regra valeria para policiais, militares, policiais penais e, por sugestão do relator, também para os integrantes de polícias legislativas. Segundo o texto, para decretar a prisão, a autoridade judicial deve comprovar que o ato do agente não se enquadra em duas situações específicas: excludente de ilicitude prevista no Código Penal, como legítima defesa, e estrito cumprimento do dever legal. E também contexto de risco iminente ou ameaça grave à ordem pública ou à integridade física, inclusive de outra pessoa, em que o uso da força tenha sido necessário e proporcional. O projeto que restringe a prisão preventiva de agentes de segurança em serviço está na Comissão de Segurança Pública e Combate ao Crime Organizado. Em seguida, vai à Comissão de Constituição e Justiça antes de seguir para o plenário. Da Rádio Câmara de Brasília, Luiz Cláudio Canuto.
0: Trabalho.
21: Câmara debate proposta que garante a manutenção do auxílio alimentação durante as férias. O texto já está sendo analisado pelas comissões, como informa a repórter Sofia Peçanha.
6: A legislação trabalhista considera que o auxílio alimentação não integra a remuneração do empregado. E com isso, muitas empresas descontam o valor do vale quando o trabalhador sai de férias ou de licença, por exemplo. Esse entendimento, no entanto, pode mudar se avançar na Câmara dos Deputados o projeto sobre o assunto. O autor da proposta, o deputado Acácio Favacho, do MDB do Amapá, entende que quando a empresa concede o auxílio alimentação, o empregado passa a contar com o valor no orçamento, não sendo justo reduzi-lo em situações justificadas de ausência, como férias, uso de banco de horas, motivo de doença comprovada, acidente de trabalho, licença maternidade e licença paternidade. O projeto já foi aprovado pela Comissão de Trabalho, onde o relator, o deputado Ricardo Maia, do MDB da Bahia, reforçou que a alimentação é um direito social essencial à dignidade e ao bem-estar do trabalhador. Ele concordou que a manutenção do benefício em períodos justificados de ausência é uma forma de garantir segurança alimentar e proteção social.
7: A finalidade principal do auxílio alimentação é promover a segurança alimentar, um pilar que não pode ser removido justamente quando o trabalhador mais precisa dar tranquilidade para o seu descanso e recuperação.
6: Segundo a proposta, a regra não vale para afastamentos com recebimento de benefício previdenciário, como nos casos de auxílio-doença pago pelo INSS. O projeto que proíbe o desconto do auxílio alimentação durante as férias e outras faltas justificadas será analisado agora pela Comissão de Constituição e Justiça. No entanto, o deputado Jorge Guitten, do Republicanos de Santa Catarina, apresentou um requerimento de redistribuição para que o texto também seja analisado pela Comissão de Finanças e Tributação. Esse pedido ainda aguarda a decisão da Câmara. Da Rádio Câmara de Brasília, Sofia Peçanha.
0: Votação.
1: Glauber Braga, do PSOL do Rio de Janeiro, reclama da demora do Senado para votar o fim da escala 6x1 já aprovado na Câmara. O parlamentar cobra que os senadores avancem na análise da matéria sem novos adiamentos.
21: Glauber Braga argumenta que o fim da escala 6x1 dará mais tempo de descanso e melhores condições de vida para os brasileiros. O parlamentar afirma que o modelo atual prejudica trabalhadores submetidos a jornadas exaustivas, especialmente em atividades de maior desgaste físico.
1: Termina agora o Jornal Câmara dos Deputados, produzido pela Rádio Câmara, com trabalhos técnicos de Wellington Teles e a apresentação de Val Monteiro e Luciana Vieira. Uma boa noite para você.
21: A Voz do Brasil volta na segunda-feira. Boa noite e bom fim de semana.
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3: 10 e 3.
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1: Senhor meu Deus, meu Pai, é nesse instante de oração que estamos uma vez mais na sua presença para buscar, Senhor, da tua face e do seu querer. Ó Deus, pedimos perdão de todos os nossos erros, de tudo aquilo que nós temos feito, falado e agido, que não for do agradar da tua presença. Sim, Senhor, tende misericórdia de nossa vida, de nossa alma. Entra com a sua infinita misericórdia nesse instante de oração. Há quantos, meu Deus, agora, que estavam esperando esse momento da oração, para clamar junto, para buscar da tua face. Sim, meu Deus, a tua palavra nos diz que a oração do justo pode ter muito em seus efeitos. E nós somos, meu Pai, justificados em Cristo, através do Senhor Salvador Jesus Cristo, é que podemos clamar agora, é que podemos buscar nesse instante. E eu já quero apresentar, ó Deus, diante de ti, a todas as vidas, aqueles que estão nos acompanhando, aqueles que vão nos acompanhar, aqueles que estão clamando agora. Espírito de Deus, entra com a sua infinita misericórdia, quebrando, ó Pai, com todo o impedimento, toda a barreira, nesta família, nesta vida, ó Pai. Olha aí, Senhor, esta pessoa que sofre, está sofrendo com ataques do inimigo, está sendo vítimas, até mesmo, meu Deus querido, de ataques diabólicos, ataques do inimigo. Mas eu peço ao Senhor agora, para que o Senhor venha entrar com a sua infinita misericórdia. Entra, meu Deus querido, com a tua misericórdia dentro desta casa. Ó, Senhor, a este pai de família, esta mãe de família, a este filho, meu Deus, a esta casa que está sendo, ó, meu Deus, um lugar de ataque do inimigo, onde o inimigo tem aproveitado muitas vezes da fraqueza mental desta pessoa. Senhor, ponha por terra nesse instante agora toda a barreira de Satanás, todo o impedimento que o inimigo tem colocado dentro desta casa, no meio desta família. Senhor Jesus, o Senhor é um Deus que bem sabes o que nós necessitamos, o que precisamos. O Senhor é bem presente na hora da angústia, como diz as Sagradas Escrituras no Salmo 46. Sim, meu Deus, tende misericórdia de nós. Olha aí, Senhor, este amado irmão em outro estado, em outra cidade, meu Deus, que está clamando conosco e pede, meu Pai querido, a tua infinita misericórdia. Sim, Senhor, entra com a providência agora. Repreende, meu Deus, nesse instante de oração, todo o mal, todo o perigo, todo o avançar do inimigo, todo o avançar de Satanás, meu Deus, vai quebrando agora. Ó Deus, queima com esse espírito da confusão. Queima, meu Deus, com esse espírito do divórcio. Espírito maligno da destruição, saia desta casa agora. Sai da mente deste homem, desta mulher. Sai. Sai da vida desta criança. É você, Satanás, que não deixa esta criança dormir à noite. É você, Satanás, que tem usado esta criança, a inocência desta criança até mesmo, para causar intriga dentro do casamento, dentro da família, uma discórdia muito grande. Meu Deus, ó Senhor Jesus Cristo, nesse instante, nós apresentamos esse pequeno, apresentamos esse pai e esta mãe. Ponha por terra agora, meu Pai, todo o espírito de inveja, todo o espírito lançado contra esta família, toda a obra de ocultismo, que seja desfeito e quebrado aqui agora, no nome santo do Senhor Jesus. Deus Todo-Poderoso, visita esta mãe, que até mesmo, Pai, está aguardando os dias, meu Pai, pois até mesmo está na gestação, Ó Senhor Jesus, e a preocupação é grande, é uma gravidez de risco e somente o Senhor é que pode guardar. Senhor Jesus, guarda, livra esta mãe e este pai de família também. Esta pessoa também, Senhor, que trabalha o dia a dia, que faz um trajeto perigosíssimo, meu Deus, perigoso para o seu trabalho. E somente o Senhor é que pode guardar o ir e o voltar desta pessoa. Sim, meu Deus, tem de misericórdia esta criança até mesmo que vai para a sua escola, para o colégio, Senhor, e atravessa até mesmo as estradas, e a situação é perigosa muitas vezes. O inimigo tem se lançado até mesmo no acidente para tirar a vida das crianças. Senhor, tem de misericórdia dos pequeninos, tem de misericórdia das crianças. Sim, meu Pai, é o nosso dever como cristão, é o nosso dever, meu Deus, de clamar. Ó Senhor, é o nosso dever de buscar a Tua face em favor dos grandes livramentos, Pai. Sim, meu Deus Todo-Poderoso, eu quero agradecer a Ti, ó Pai, por mais um dia de vida, agradecer pelo alimento, ó Deus, que o Senhor preparou para cima, em cima desta mesa. Eu agradeço, Pai, pela saúde, eu agradeço pelo sol que brilhou, eu agradeço pelo anoitecer que chegou sobre nossa vida. Agradeço, meu Deus, pelo copo de água qual nós bebemos hoje, ó Pai. Eu agradeço, meu Deus, pelo bom dia. Eu agradeço, meu Deus, pela amizade. Eu agradeço, meu Deus, pela comunhão com os irmãos. Sim, ó Pai. Sim, ó Deus. Venha confirmar da Tua infinita misericórdia. Venha confirmar nesses corações, ó Pai. Sim, Senhor Jesus. Alcança aquelas pessoas que estão internadas, aquelas pessoas que estão nas CTIs, aquelas pessoas que estão, meu Pai, num tratamento. E muitas vezes não tem dado pontos positivos, de nada tem adiantado. É tanto tratamento, ó Senhor, é tratamento para o câncer, para a leucemia, paralisia, para a cegueira. Mas eu te peço agora, Senhor, entra com a tua providência agora. Entra com teu milagre sobre esta vida. Repreende, meu Deus, esse espírito de cegueira, esse espírito de doença, esse espírito, meu Deus, da paralisia, espírito maligno, até mesmo essa pessoa que está sofrendo com falta de ar, esta enfermidade no pulmão, pulmão manchado. Mas eu te peço agora, Deus, limpa o pulmão desta pessoa. Ó Senhor, desentope, ó Senhor, as veias do coração. Sim, Senhor Jesus, ó meu Deus, vai entrando com a Tua misericórdia agora. Acampa, Senhor, a esta família, ao redor desta família. Acampa, meu Deus querido, nesse lar. Sim, Senhor, nós damos a liberdade para o Senhor agora. Meu Deus, olha aí, Senhor, essa família que ora conosco agora. E até mesmo o Senhor tem pedido a Sua misericórdia, porque não sabe até mesmo o que vai fazer ao amanhecer, não sabe o que vai fazer no seu trabalho. Há muitos que estão tomando decisões até mesmo precipitadas, deixando a sua cidade, deixando o seu trabalho, deixando a sua família, ó meu Deus, e tomando um destino, tomando um rumo, nem sabe para onde ir, até mesmo por causa da preocupação, por causa das dívidas, por causa até mesmo, Senhor, da situação familiar. Mas eu te peço agora, Deus, entra com a Tua misericórdia agora nesta vida. Ah, Senhor, se não fosse o Teu muito amor, o que seria de nós? O que seria de nós, Senhor, se não fosse a Tua misericórdia, Deus? Eu oro agora, Senhor, e agradeço a Ti por tudo, porque a Tua palavra, ela nos ensina, ela nos corrige, a Tua palavra, ela nos guia, e a Tua palavra, ela nos diz claramente que o Senhor não dá um fardo qual nós não podemos suportar. E se o Senhor deu até mesmo a prova, o Senhor também já concedeu o escape para a nossa vida. Espírito de Deus, vem abençoar os nossos pastores, obreiros, obreiras da Tua seara. Abençoar o diaconado, o presbitério da Tua obra, a todos em geral, Senhor, aqui no campo de Cascavel, das cidades e circunvizinhos, nossos irmãos no interior. Abençoa, meu Deus, os nossos irmãos que moram lá no sítio, os nossos irmãos sitiando, meu Pai, que trabalham no campo no dia a dia, no plantio e na colheita, que até mesmo, Senhor, antes de plantar, ele dobra o seu joelho e apresenta esse terreno, essa plantação, diante de Ti. E antes de colher também, ele agradece pelo que ele vai colher. Ó Deus, porque a Tua palavra nos diz, se o Senhor não abençoar a terra, ela não dará o fruto. Meu Deus do céu, vem, Senhor, nesse momento, alcançar os Teus filhos. Aqueles, meu Pai, que levantam até mesmo, Senhor, pela madrugada, às 5, às 4 horas da manhã, para ir para o seu trabalho, até mesmo, Senhor, que trabalha, Senhor, na lavoura, que trabalha, meu Deus querido, também com a tirança do leite, meu Pai. Abençoa a vida dos nossos irmãos em todas as áreas do campo. Aqueles, meu Pai querido, que trabalham na horta, aqueles que trabalham, meu Deus querido, ó Senhor, na preparação de tudo. Sim, ó Pai, nós entregamos na Sua presença e que o Senhor venha abrir porta onde não há porta, repreendendo o devorador, repreendendo todo o espírito maligno e alcançando a grande vitória para o Seu povo, para os Seus filhos, para aqueles que confiam na Tua palavra. Sim, ó Deus, venha confirmar dos altos céus. É o que nós pedimos e Te agradecemos, ó Pai, certo da Tua resposta e do Teu milagre, no nome do Senhor Jesus. Amém, Jesus.

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Marcos 16, versículo 15. 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

Por natureza, o homem é esquecido. Esquece de fatos, datas, pessoas e compromissos. Por outro lado, a tendência humana é para não esquecer certos fatos que ocorrem na vida, principalmente quando se trata de perdoar ou pedir perdão. Vemos e ouvimos muitas pessoas afirmarem: eu perdoo, mas não esqueço. Perdoo, mas não quero mais amizade com ele ou com ela. Isto não é perdão. O perdão que a Bíblia ensina é cheio de amor e misericórdia. E normalmente, se perdoando, se esquece, se sepulta no passado. E isso é possível se a pessoa experimentar o perdão divino, tornando-se revertida do grande amor de Deus. Deus, Ele é onisciente, é onipresente, é onipotente, mas sem dúvida alguma, Ele esquece dos nossos pecados. Pois eu mesmo, Senhor de Israel, apago as tuas transgressões por amor de mim, dos teus pecados, e não me lembro mais. O Senhor Deus lança os teus pecados perdoados para trás de suas costas e joga nas profundezas dos mares. Caro amigo ouvinte, o sangue de Jesus Cristo nos purifica de todo o pecado. Através do seu sangue, que temos a comunhão uns com os outros, e o sangue do Cordeiro de Deus, o Filho de Deus, nos purifica de todo o pecado. Isso se conhecemos a Jesus Cristo e sabemos que Ele é o Senhor. Mantemos a comunhão uns com os outros, e o sangue do Cordeiro nos purifica, e nos lava, e nos limpa de toda iniquidade. Amigo ouvinte, pare, pense, confesse os seus pecados, e a partir de hoje, tu serás uma nova criatura em Cristo, Jesus, o Filho de Deus. Aprenda a perdoar e será perdoado, pois quem conhece a Deus sabe perdoar. Esta é mais uma mensagem da Igreja Deus e Amor, levando você ao caminho do Senhor.

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2: Meu nome é Wesley Rangel, moro na cidade de Jacareí, tenho 28 anos. E o testemunho que eu tenho para contar para os irmãos é para edificar a fé de você que está ouvindo esse testemunho. Nasci em berço evangélico e, para resumir, aos 14 anos de idade me afastei dos caminhos do Senhor e fui me envolver com drogas, mas eu tive uma diferença onde eu não usava, onde eu fui vender, fui ser o famoso aviãozinho, e eu comecei a vender drogas, e o inimigo foi me levando para esse lado onde eu me afastei totalmente da presença do Senhor. Mas vivendo esse mundo das drogas, vendendo, chegando até a ter o meu próprio ponto de droga, a própria biqueira, como se diz, o inimigo não conseguiu ali me abater, não conseguiu fazer com que a minha vida fosse ceifada. Assim então, de um dia para o outro, foi mudando, fui conhecendo novas amizades e fui conhecendo o outro lado da vida, aonde seria aí o lado em trabalhar em segurança de casas noturnas. Fiquei dos meus 17 anos até os 21 anos de idade trabalhando em baladas, em casa noturna, e minha mente virou totalmente. Eu tomei nojo de drogas, tinha raiva de quem usava drogas, e foi entrando na minha mente o desejo de maldade com as pessoas. Hoje, tendo o entendimento que eu tenho, estando na presença do Senhor, eu posso ver que o que agia dentro da minha vida, dentro de mim, na minha alma, era um espírito ruim, onde o meu desejo era fazer maldade para as pessoas, onde o meu desejo era matar as pessoas, dar tiro. Graças a Deus, Deus não permitiu que eu chegasse a matar alguém, que eu chegasse a dar tiro em alguém, mas era um desejo que tinha no meu coração, e eu fazia muitas ruindades de bater, de judiar. Isso, infelizmente, eu cheguei a fazer. Mas eu quero dizer para você que tem um filho afastado, que tem o seu esposo afastado dos caminhos do Senhor. Uma vez eu estava saindo de casa, como eu disse, eu moro em Jacareí e trabalhava aqui em São Paulo. Eu saindo da minha casa, a vizinha da minha mãe disse para minha mãe assim: nossa, todos os seus filhos, seu esposo, servem ao Senhor e são temente a Deus. Somente o Wesley que está nesse caminho e é a ovelha negra da família. E eu lembro que a minha mãe falou assim: eu só não digo que ele não tem mais jeito, porque o Deus que eu sirvo é o Deus do impossível. E isso foi uma semente que ficou gravada no meu coração, uma semente que ficou gravada e eu não conseguia tirar isso da minha cabeça. E toda vez que eu ia para casa, eu voltava para casa, de São Paulo para casa, a minha mãe falava: eu estou orando por você, eu estou jejuando por você. E eu tinha um vício, o único vício que eu tinha. Eu não bebia, não usava drogas, mas eu fumava o cigarro. E eu falava: mãe, eu só não volto, talvez eu não volto por causa do meu vício do cigarro. E Deus começou a quebrantar. O que eu quero dizer para você? A minha mãe, ela não desistiu de mim. Foi 14 anos que eu fiquei afastado dos caminhos do Senhor. E um belo dia eu cheguei em São Paulo para trabalhar, na empresa que eu trabalhava, e eu perdi o desejo de trabalhar. Eu não queria mais sair para a rua para fazer escolta, não queria mais, não tinha mais aquele prazer. Eu tinha um prazer muito grande por armas, e daí eu fui perdendo esse desejo, fui perdendo esse prazer, e Deus começou a trabalhar no meu coração. Comecei a namorar a minha atual esposa hoje, e ela era afastada dos caminhos do Senhor. Sendo assim, ela voltou, fazia 6 meses que ela tinha reconciliado com o Senhor. E foi passando o tempo e a minha esposa, ela sempre falava para mim: por que você não volta para a igreja? Por que você não vai para a igreja? E eu falava para ela: eu só volto para a igreja o dia que Deus me colocar de pé dentro da igreja e contar tudo o que eu estou passando, contar tudo a minha vida, o que eu passei. Sendo assim, eu volto para a igreja. E eu, como conhecedor da palavra, eu não perdi o temor. Eu sempre orava, sempre pedia para Deus falar o meu coração. E um belo dia, chegou numa campanha na terça-feira, eu lembro até hoje que eu cheguei no culto, a igreja estava tinha poucas pessoas, estava bem vazia. E a primeira oportunidade que meu irmão teve para dar uma saudação, ele pediu para que eu me colocasse de pé. E ali ele contou toda a minha história, contou tudo que eu estava passando, que a minha alma estava cansada. Eu na rua era uma pessoa feliz, eu trabalhando eu era uma pessoa feliz, eu sempre sorrindo para todo mundo, não sou de demonstrar minha tristeza. Mas quando eu deitava para dormir, que eu estava sozinho, era a hora que o inimigo me atribulava, era a hora que o inimigo começava a jogar setas, e eu não tinha mais um rumo na minha vida. A partir desse momento, eu lembro até hoje, agora está fazendo 2 anos e meio que eu me reconciliei. Ali eu pude ser renovado, fui liberto do vício do cigarro. Eu me reconciliei na terça-feira, na quarta-feira eu já não fumava mais. Faz 2 anos e meio que eu me reconciliei. Hoje, na onde eu congrego, eu sou obreiro na casa do Senhor. para a honra e glória de Jesus, tenho no ministério do louvor, que Deus me deu um ministério do louvor, estamos engatinhando. E esse é só um pouquinho para edificar a tua fé. Não desista do teu filho, não desista do teu esposo. Por mais que todos digam que não tem jeito, o Deus que nós servimos é o Deus do impossível. A minha mãe, ela nunca desistiu de mim. Meus irmãos falavam que eu não tinha mais jeito, meu pai falava que eu não tinha mais jeito, mas a minha mãe, ela sempre em campanha de orações, sempre orando e buscando, ela não desistiu de mim. E por isso hoje eu posso dizer que eu sou um milagre, uma transformação para a honra e glória de Jesus.
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3: Meu nome é Silvana Pereira da Cruz, moro na cidade de Campinas, no bairro São Martins. Congrego na Igreja Pentecostal Deus é Amor, do bairro Parque Cidade. Irmãos, o testemunho da minha vida, qual eu tenho para relatar aos irmãos, é que eu nasci numa família evangélica, tinha um chamado de Deus na minha vida, mas aos 12 anos, Satanás, ele entrou na minha vida, fez com que eu afastasse da casa de Deus, e logo ele me jogou no mundo da prostituição, no mundo das drogas, no mundo do álcool, que eu comecei a beber. 3 garrafas de bebida alcoólica era pouco para mim. 4 maços de cigarro não fazia nem efeito. Eu entrei numa depressão terrível. Ali nada mais para mim trazia paz. A paz que eu sentia era então machucar todo o meu corpo, era cortar todo o meu corpo. Tem algumas marcas pelo meu corpo de quando eu fazia isso, porque era só assim a qual eu tinha paz, de ver o meu corpo ali sangrando, porque eu queria que não só... como se não bastasse a alma sofrer, eu queria também que o meu corpo sofresse. E ali, irmãos, eu tentei várias vezes suicídio, já dei tiro na minha própria cabeça, usada ali pelo inimigo, porque a minha vida era só sofrimento, eu já não encontrava mais paz, já não encontrava mais sentido para a minha vida, era dia e noite chorando, sou uma pessoa de estatura alta, passei a pesar ali 40 quilos, e ali não tinha mais sossego. Era dia e noite um tormento, dia e noite um tormento a qual não tinha fim. E era tormento, briga e mais brigas. E ali eu não conseguia deixar do vício...

0: cigarro, não conseguia parar de fumar maconha e era muito tormento, totalmente triste, cabisbaixo. Cada vez eu estava vendo a minha vida afundar mais e mais e mais no precipício. E o Senhor, até quando eu vou ficar assim? Eu clamava a misericórdia de Deus constantemente. Senhor, até quando eu vou sofrer? Senhor, será que eu nasci para sofrer? Senhor, tem misericórdia. Eu comecei a clamar a Deus, era só sofrimento e a depressão estava tomando conta de mim, mas eu não poderia deixar e Satanás queria a todo preço me destruir. Aí um dia eu levantei e falei, hoje eu vou para a casa de Deus, hoje eu vou procurar Deus, eu preciso sair desse sofrimento. Cheguei lá, Deus falou comigo profundamente, Deus falou assim, olha filha, estou eu te avisando, hoje você tem que decidir, ou você vem para os meus braços, ou você desce as águas, ou você desce a sepultura. E ali, meus irmãos, eu confesso que foi um momento assim a qual eu entrei em choro, eu caí de joelho e pedi perdão, quando de repente começou a passar pela minha cabeça um filme. Aí quando eu decidi, falei com Deus, Senhor, hoje eu vou fazer o Teu querer. Foi na Igreja Deus de Amor, fui me batizar, tem 3 anos que louvado seja Deus eu sou batizada. Deus transformou a minha vida por completo e hoje eu posso dizer que eu sou uma nova criatura. E hoje eu encontrei felicidade diante desse Deus Todo-Poderoso. Meu nome é Silvana Pereira da Cruz. Eu moro no bairro do São Martins, na cidade de Campinas.
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2: Meu nome é Franklin Rodrigues Carlos. Queria contar meu testemunho. 7 anos atrás, eu era um jovem que comecei a se envolver no tráfico. Eu fiquei quase 5 anos no tráfico. E como a palavra diz, que é um buraco puxa o outro, assim foi minha vida. Eu comecei aos poucos. Passou 1 ano, passou 2 anos e eu estava totalmente envolvido. E todas as vezes quando eu voltava para casa, eu não tinha alegria. Eu voltava alcoolizado, voltava com drogas, voltava com armas. Tinha drogas dentro de casa, tinha arma dentro de casa. Toda vez que eu voltava pra dentro de casa, ela me via naquela situação, mas ela não falava nada pra mim. Ela só olhava e chorava. E ela orando, perseverando diante do Senhor. E todas as vezes ela falava, filho, Deus tem uma obra na sua vida. Eu falei, que é isso? Ser cristão? Nunca vou ser crente, não. Nunca vou vestir paletó, nem gravata, nem nada disso. E ela começava a zombar, mas vendo que Deus me dava vários livramentos de morte, de acidente, de bala perdida. Teve um tempo, uma vez que eu fui na igreja, eu fui com o intuito de, não de buscar Deus, mas com outro intuito. E eu fui caminhando para a igreja, Deus é Amor. E naquele momento, eu tinha uma irmã que levantou, falou com minha mãe, em revelações, ela falou que era para eu sair dessa vida, se eu não saísse dessa vida, eu ia morrer. Minha mãe perseverando em oração. Eu quero falar para vocês, ouvintes que estão escutando, o meu testemunho. Eu quero dizer para você que a Bíblia diz também que o tempo de Deus não é o nosso tempo. Você tem que perseverar, você tem que buscar o Senhor. E assim eu comecei a caminhar, indo para a igreja. Deus foi me libertando da maconha. Deus foi me libertando do lança-perfume, dessas drogas aí. Deus foi me libertando. E eu comecei a caminhar. Aí eu comecei a congregar na Deus é Amor do Santa Maria. Eu comecei a congregar na igreja. E ali as pessoas foram me incentivando. A mocidade Flecha do Valente, me aconselhando, falando, não, isso não é pra sua vida, jovem. Vem pra casa de Deus. Deus fez uma obra na minha vida tremenda. Deus mudou a minha vida, mudou meu modo de pensar. Hoje eu posso dizer que eu sou homem feliz. Eu tenho o brilho do Espírito Santo na minha vida. Me deu paz, alegria no meu coração, que antes não tinha. E hoje eu estou feliz. Congrego na igreja Deus é Amor, de Serraria, é o bairro Santa Maria, na Afonso Monteiro da Cruz. Já se batizei já. Já faz 7 anos que eu estou nesse ministério, abençoado por Deus.
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Meu nome é Adalberto Silvério. Outrora, antes de conhecer a palavra de Deus, era um jovem viciado nas drogas. Me envolvi ali com companheiros que usavam a droga também. E ali eu queria parar de fumar, não conseguia, não tinha força de parar. E a minha vida foi por água abaixo, né? Estava numa festa de aniversário lá perto da minha casa. E houve uma briga lá e o rapaz estava armado com uma peixeira 20 polegadas. E me deu uma facada, rasgou todinha minha barriga, meus bofes, minhas tripas, caiu todinha no chão. O povo ali segurando as minhas tripas com a mão ali para não sujar de terra. E corre lá para chamar minha cunhada, minha irmã. E por fim aparece a minha irmã. E quando minha irmã chega, veio com a barrigada para fora, sai correndo para chamar a polícia, a ambulância. Com 20 minutos a polícia chegou lá, na que eles viram com a barrigada para fora. Eles falaram assim: esse aí já era, esse aí já tá morto. Aí me pegaram, um pegou pelo pescoço, que tinha três no camburão. Um pegou pelo pescoço, dois me pegou pelas minhas pernas. E me jogou no camburão e me levou lá para Santa Casa, ali de Santo André. E chegando lá em Santo André, me levaram diretamente para UTI. E a minha família lá fora chorando em prantos, dizendo: será que ele vai morrer? Será que ele vai morrer? Glória a Deus. E ali fiquei 7 dias ali na UTI. E da UTI me puseram ali no quarto. E tinha uma enfermeira, que essa enfermeira, eu vi o brilho do Espírito Santo no olho dela, na face dela. Ela orava, ela colocava um radinho de pilha ali na sua cabeceira da sua mesa ali. E aquela palavra começava a pregar, aquele pastor começava a pregar a palavra. Aquela palavra entrou no meu coração, que eu ali aceitei Jesus Cristo como meu Salvador, através dos irmãos ali, que foram ali pregar da igreja pentecostal Deus de Amor. Eles falaram para mim se eu tinha fé que Deus podia tirar eu dali. Eu falei: eu creio, eu tenho fé que Deus vai me tirar desse lugar, que eu não nasci nesse lugar. Aí fizemos oração lá, louvado seja Deus. E hoje, meus irmãos, graças a Deus, vai fazer 25 anos que eu estou na presença do Senhor. E eu posso dizer para vocês, Deus preparou uma família para mim muito maravilhosa, a minha esposa, meu casal de filhos. Hoje, graças a Deus, eu louvo e engrandeço nome desse Senhor e Salvador Jesus Cristo. Meu nome é Adalberto Silvério, eu moro lá em Santo André, glória a Deus, na Vila Guiomar, na rua Travessa Eldorado, no número 17. E eu agradeço essa oportunidade em nome do Senhor Jesus Cristo. Amém, Jesus.

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1: 10:59.
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1: 23 horas e 2 minutos.
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4: Quero já ler a palavra de Deus com os nossos irmãos. 2 Coríntios.
5: Gospel of 2 Corinthians.
4: Capítulo 5, no versículo 17.
5: Chapter 5, verse 17.
4: O nome do nosso Deus é louvado.
5: The name of God is glorified.
4: Eu lembro a vocês que este versículo é uma culminação.
5: And this verse that I read to you.
4: A respeito do ministério da reconciliação.
5: Regarding the ministry of reconciliation.
4: Aqui o apóstolo roga.
5: Here the apostle Paul.
4: Que houvesse reconciliação com Deus.
5: There be reconciliation with God.
4: E eu quero dizer a vocês que novo nascimento, reconciliação, vida nova, isso tudo é a essência do Evangelho.
5: The new birth, reconciliation and a new life is the essence of the gospel.
4: É importante a gente notar que a falta de harmonia,
5: it is important for us to notice that the lack of harmony,
4: a falta de amizade com Deus,
5: the lack of friendship with God,
4: acaba resultando,
5: it ends up,
4: em pecados, separações,
5: in sin and separation,
4: criando um afastamento da criatura e do Criador.
5: Making distance between the creature and the
4: então,
5: creator.
4: O propósito dessa reconciliação é uma proposta de Deus.
5: So the purpose of reconciliation is a proposal by God.
4: E o versículo 17,
5: and verse 17,
4: o que ele fala para nós, na verdade,
5: what he is saying actually to all of us,
4: é o que Deus realmente quer,
5: is what God truly wants,
4: para todas as pessoas.
5: For all people.
4: Quem é que não gosta de coisas novas, não é verdade?
5: Who doesn't like new things?
4: Posso ler, meus irmãos?
5: May I read it, dear brothers?
4: Assim que,
5: therefore,
4: se alguém está em Cristo, nova criatura é.
5: If anyone is in Christ, the new creation has come.
4: As coisas velhas já passaram.
5: The old has gone.
4: Eis que tudo se fez novo.
5: The new is here.
4: Como eu disse a vocês, é propósito de Deus.
5: As I told you, it is a purpose of God.
4: E tudo isso provém de Deus.
5: All this is from God.
4: Que nos reconciliou consigo mesmo por Jesus Cristo.
5: Who reconciled us to himself through Christ.
4: E nos deu o ministério.
5: And gave us the ministry.
4: Da reconciliação.
5: Of reconciliation.
4: Sentem-se, amados. Sentem-se.
5: Please have a seat, dear brothers.
4: Já deu tudo certo. Tenha fé em Deus que já deu tudo certo. E nós lemos, irmãos e ouvintes, em 2 Coríntios.
5: We read from 2 Corinthians.
4: Capítulo 17.
5: Chapter 5.
4: E explicamos aos irmãos que estamos falando da culminação da reconciliação, do ministério da reconciliação.
5: And we are talking about the ministry of reconciliation.
4: E Deus nos revela aqui o seu amor, o seu recurso, o seu propósito.
5: God shows us his love, his purpose.
4: E nós vemos que o que Deus quer realmente para todos nós, é Ele quem provém isso.
5: And we see that it is from God who wants it all for us.
4: É que nós sejamos em tudo novos.
5: That we all be made new.
4: Eu creio que todo mundo que gosta de coisa nova, não é verdade?
5: I believe everyone here likes new things.
4: Dizem que panela velha é que faz comida boa, não sei.
5: And they say that it is old things that make good food.
4: Porque na verdade agora estão saindo umas panelas boas para fazer comida também, né?
5: Now they're making good pans to make
4: e não é.
5: Food.
4: Tudo novo é melhor, na minha opinião.
5: Everything that is new is better, in my opinion.
4: Quando o nosso carro fica velho,
5: when our car gets old,
4: sinceramente, eu até faço reparo enquanto vai dando.
5: And I will fix it until it is up to it.
4: Mas eu prefiro um carro novo.
5: But I'd rather have a new car.
4: Creio que todos nós gostamos de coisas novas.
5: And I believe that all of us like new things.
4: Quando eu meditava sobre essa mensagem,
5: when I was meditating on this message,
4: eu quero que vocês entendam.
5: And I want you to understand.
4: O quanto Deus quer fazer de vossas vidas, vidas novas.
5: How much God wants to make your lives new.
4: E eu comecei a pensar naquela história. Você se lembra daquela fábula árabe? Aladim, a lâmpada, sei lá, alguma coisa. Vocês se lembram? Aladim, aquele que esfregava a lâmpada e saía um gênio. Quem se lembra aí? Levanta a mão.
5: Who remembers the fable of Aladdin and the genie and the lamp?
4: Eu até esqueci como que é o nome da história, mas é o Aladim. Ele pegava a lâmpada, esfregava.
5: He would get the lamp and rub it.
4: Aí saía um gênio e dizia: você pode pedir o que você quiser.
5: And the genie would come and say, I grant you a wish.
4: Aí ele conseguiu riquezas.
5: And he got riches.
4: Ele conseguiu se casar com a princesa.
5: He got to marry the princess.
4: E a princesa não sabia.
5: And the princess did not know.
4: Até que um dia passou alguém na rua dizendo: troco lâmpadas novas por lâmpadas velhas.
5: So one day someone went through the streets exchanging lamps.
4: O que ela fez?
5: And what did she do?
4: Ela viu a lâmpada do Aladim, que estava velhinha.
5: She saw Aladdin's lamp that was old.
4: E trocou por uma lâmpada nova.
5: And changed for a new lamp.
4: Desastre total, porque agora ele já não tinha mais o gênio para ajudá-lo.
5: It was a complete disaster because he no longer had the genie to help him.
4: É uma história.
5: And it is just a story.
4: Mas eu trouxe ela para nós entendermos hoje.
5: But I brought it for us to understand today.
4: O quanto nosso Deus também está gritando aos nossos corações hoje.
5: How much God is still yelling at our hearts today.
4: Eu troco vidas velhas por vidas novas.
5: I exchange old lives for new lives.
4: Eu quero trocar a sua vida velha por uma nova vida.
5: I want to change your old life for a new life.
4: Deus, meus irmãos, ele não dá aquela garibada, não.
5: God is not here to make a bargain.
4: Deus não faz nada na base da gambiarra, não.
5: God doesn't do anything wrongly handed.
4: Deus não está interessado em fazer uma reforma suja na sua vida, não.
5: God is not interested in a dirty transformation.
4: Deus quer dar a vocês e a todos nós uma vida nova.
5: God wants to give all of you and all of us a new life.
4: Quando falamos em vida nova, estamos falando em nascer de novo, e nascer de novo é também a essência do evangelho.
5: When we talk about new lives, we're talking about being born again, which is the essence of the gospel.
4: Um homem foi ter com Jesus à noite e chegou já agradando o Senhor.
5: A man who went to see Jesus at night came and pleased him.
4: E ele dizia: Rabi.
5: And he would say, Rabbi.
4: Tipo mestre.
5: Or master.
4: Quando ele começou a esticar muito os elogios, Jesus falou: rapaz, tu precisa nascer de novo.
5: When he went on calling Jesus names, Jesus told him he needed to be born again.
4: Disse a ele: você precisa de uma nova vida.
5: He said, you need a new life.
4: E disse a ele: não é a questão, ele, mas mestre, como é que é isso?
5: And he asked the master, how is this?
4: Não é questão de ser reencarnado.
5: It is not a matter of being born again physically.
4: Não é a questão de ser meramente reformado.
5: It is not only being reformed.
4: A questão é nascer de novo da água e do Espírito.
5: It is a matter of being born again from water and spirit.
4: Automaticamente Jesus estava dizendo: eu te digo como nascer de novo e quero que você nasça de novo, porque quem não nascer de novo não pode ver o reino do meu Pai.
5: Jesus was telling him, I want you to be born again because those who are not will not see the kingdom of my father.
4: A Bíblia Sagrada nos fala através do profeta Ezequiel.
5: The Bible tells us through the prophet Ezekiel.
4: E lhes darei um coração novo, diz a Bíblia.
5: I will give you a new heart, says the Holy Word.
4: E um espírito novo colocarei dentro de vós, diz a palavra do Senhor.
5: And a new spirit I will put within you, says the word of God.
4: E tirarei de vós o coração de pedra e colocarei um coração de carne.
5: And I will take away all your hearts of rock and put you a flesh heart.
4: Deus está falando em nova vida.
5: God is talking about a new life.
4: Eu quero que você entenda isso hoje.
5: And I want you to understand this today.
4: Deus não quer você mais ou menos, Deus quer você bem.
5: God does not want you halfway, he wants
4: you well. Por isso que a palavra de Deus diz: assim que.
5: And this is why the word of God says as if.
4: Se, digam comigo, se.
5: If.
4: Se escreve S-E, mas a gente fala se, né? Se.
5: And God says if.
4: Se alguém.
5: If anyone
4: está em Cristo.
5: Is in Christ.
4: O que é estar em Cristo?
5: And what does it mean to be in Christ?
4: Estar em Cristo é viver como ele.
5: To be in Christ is to live
4: é imitá-lo em todas as coisas.
5: It's to mimic him in
4: é pensar
5: things.
4: Como ele.
5: It's to think like Jesus.
4: É fazer o que ele fazia.
5: It's to do what he did.
4: É viver o que ele fazia.
5: It's to live how he lived.
4: Aquele que está em Cristo não tem medo do maligno, não teme o problema.
5: He who is in Christ is not afraid of the devil or
4: aquele
5: problems.
4: Que está em Cristo suporta a prova, suporta a tribulação.
5: He who is in Christ can stand tribulation.
4: Aquele que
6: está em Cristo vence a tentação.
5: He who is in Christ defeats temptation.
6: Aquele que está em Cristo não dá lugar ao inimigo na sua vida.
5: He who is in Christ does not give room to the
6: aquele
5: enemy.
6: Que está em Cristo não deixa portas abertas para o adversário.
5: He does not leave open doors for the enemy.
6: Aquele que está em Cristo vive as orientações que Cristo tem nos dado e vai continuar nos dando. Isso é estar em Cristo.
5: To be in Christ is to live according to his orders.
6: Assim que se alguém está em Cristo.
5: And the verse says, if anyone is in Christ.
6: Irmãos, esse pedacinho é de uma gravidade, de uma profundidade que eu queria que vocês entendessem.
5: This part of the message is so important that I would like you to understand.
6: A Bíblia Sagrada está estabelecendo duas condições.
5: The Bible is telling us two conditions.
6: A primeira condição é não estar em Cristo.
5: The first condition is to not be in Christ.
6: E a segunda condição é estar em Cristo.
5: And the second condition is to be in Christ.
6: E eu quero que vocês vejam que maravilhoso é.
5: And I'd like for you to see how wonderful it is.
6: Estar em Cristo e verificar as transformações, a mudança profunda que acontece na vida daqueles que estão em Cristo.
5: To be in Christ and see the wonderful transformation in the lives of those who are in Christ.
6: A Bíblia fala que quem está em Cristo, se alguém está em Cristo,
5: the Bible tells us that if anyone is in Christ,
6: nova criatura é.
5: A new creature has been made.
6: Primeiramente, o estabelecimento da nova posição, estar em Cristo.
5: First of all, the first condition to be in Christ.
6: Quem está em Cristo aí, diga eu.
5: Who is in Christ, say I.
6: É a nova posição, estar em Cristo. Você está em Cristo?
5: Are you in Christ today?
6: Se você não está em Cristo, você precisa tomar uma decisão, você precisa tomar uma atitude para que você esteja em Cristo.
5: If you're not in Christ, you need to take a decision to be in Christ.
6: Porque a Bíblia fala que quem está em Cristo, nova criatura é. Ou seja, você deixa de ser uma criatura antiga, uma criatura velha e passa a ter uma nova personalidade, sendo então uma nova criatura.
5: Because if you are in Christ, you have a new personality and you are a new creature.
6: Nós poderíamos muito bem dizer, meus irmãos, que essa nova criatura,
5: you could very well say that this new creature, dear,
6: são os que são nascidos de novo,
5: are those who are born again.
6: Poderíamos dizer que esses são aqueles que, exercendo o ministério da reconciliação,
5: you could say that these are those who work in the ministry of reconciliation,
6: agora podem ser chamados de filhos de Deus,
5: are now able to be called sons of God,
6: foram reconciliados com Deus através do sacrifício de Jesus Cristo na cruz do Calvário.
5: They were reconciled through Christ in the cross of Calvary.
6: Esses não são chamados meramente criaturas, mas são chamados de filhos de Deus.
5: They are not only called creatures, but also sons of God.
6: Falamos de uma nova posição, estar em Cristo, falamos de uma nova criatura, uma nova personalidade, mas não é só isso não.
5: We're not talking only about a new creature, a new personality.
6: Estar em Cristo.
5: To be in

0: Christ.
1: Nova criatura.
0: A new creature.
1: As coisas velhas já passaram.
0: Old things have gone away.
1: Eu pensei uma semana como eu poderia classificar isso, meus irmãos, e vocês entenderam o que eu exatamente quero dizer.
0: I thought of a week that how I could describe it and you for you to understand.
1: E eu não consegui achar uma palavra para isso.
0: And I couldn't think of a word to describe it.
1: Mas eu resolvi então trazer um novo sentimento.
0: But I decided to bring a new sentiment.
1: Se estamos em Cristo,
0: if we are in Christ,
1: temos uma nova personalidade porque somos novas criaturas.
0: We have a new personality.
1: E nós temos um novo sentimento também.
0: And we also have a new feeling.
1: Porque as coisas velhas ficaram para trás.
0: The old things have gone away.
1: As coisas velhas passaram.
0: Old things have passed away.
1: Quando nós falamos de coisas velhas, estamos falando de coisas que nos incomodavam.
0: When we're talking about old things, we're talking about things that used to bother us.
1: Estamos falando de coisas que não eram mais, eu diria, boas para nós.
0: We're talking about things that are no longer good for us.
1: E eu resolvi trazer isso como um novo sentimento.
0: And I decided to bring this as a new feeling.
1: Quantas pessoas olham para trás?
0: How many people look back?
1: E ainda se sentem mal.
0: And still feel bad.
1: Porque quando olham para trás ainda enxergam as coisas velhas de suas vidas lá.
0: Because when they look back they still see the old things in their lives.
1: Como se fosse um amontoado de roupas sujas.
0: As if it were a bunch of dirty laundry.
1: Como se fosse um amontoado de coisas velhas, velharias.
0: As if it were a bunch of old things.
1: Acumuladores de porcarias.
0: Things that have gathered up that are not good.
1: Quando a Bíblia Sagrada nos diz que as coisas velhas já passaram, passaram todas as coisas velhas.
0: When the Bible tells us the old things have gone
1: away. E eu poderia
0: away,
1: dizer a vocês,
0: and I could tell you today,
1: que quando nós acreditamos de verdade, quando a nossa vida se transforma numa vida nova em Cristo, quando nós nascemos de novo, quando nós somos feitos novas criaturas,
0: when we accept Jesus and are made new creatures,
1: nós olhamos para nós hoje,
0: we look for our lives today,
1: e não enxergamos as mesmas enfermidades que nós tínhamos no passado,
0: and we don't see the old sicknesses that we used to have,
1: porque as nossas enfermidades são curadas,
0: because our sicknesses are cured,
1: nós não enxergamos as velhas opressões que nós vivíamos,
0: we don't see the old oppressions that we used to
1: porque fomos liberados das opressões,
0: because we have been delivered from our oppression.
1: Nós não enxergamos os pecados que faziam pesar sobre os nossos ombros.
0: We don't see the sins that used to weigh upon our
1: shoulders. Porque nós fomos perdoados e fomos purificados no sangue de Jesus Cristo.
0: Because we have been forgiven and purified in the blood.
1: Nós não enxergamos os medos que nos faziam sentir tão mal no nosso passado.
0: We don't see the fears that used to face in the past.
1: Porque os nossos medos foram vencidos.
0: Because our fears have been defeated.
1: Nós deixamos a nossa vida antiga.
0: We leave our old lives behind.
1: Nós aceitamos o desafio.
0: We accept the challenge.
1: Nós tomamos a nossa cruz de cada dia.
0: We take upon our cross of every day.
1: E nós começamos a caminhar numa nova vida.
0: And we start to walk in a new life.
1: Na direção das grandes promessas de Deus.
0: In the direction of great promises.
1: Mas com esperança no nosso coração.
0: But with hope in our heart.
1: Porque sabemos que o nosso nome está no livro da vida.
0: Because we know our names are in the book.
1: Porque sabemos que não há condenação para aqueles que estão em Cristo.
0: Because we know there's no condemnation for those who are in Christ.
1: Sabemos que as acusações de Satanás de noite e de dia já não fazem mais efeito sobre nós.
0: We know that Satan's accusation are no longer in effect.
1: Porque nós somos novas criaturas.
0: Because we are new creatures.
1: Nós somos novas criaturas.
0: We are new creatures.
1: As coisas velhas já passaram.
0: Old things have passed away.
1: Estamos em Cristo.
0: We are in Christ.
1: Se você olha para trás e ainda sente peso do seu passado.
0: If you look back and you still feel the weight of your past.
1: Se você ainda sente medo pelas coisas que você viveu anteriormente.
0: If you still fear for the things that you lived behind.
1: Se você ainda vive a sua vida de tribulações.
0: If you still live a life of tribulation.
1: De prisões, opressões demoníacas.
0: Of prison and demonic oppression.
1: Brigas, contendas, misérias.
0: Fighting and contents.
1: Parece que a sua vida não mudou muito, não é?
0: Seems that your life hasn't changed that much.
1: Tem muita gente que diz, ah, eu agora sou de Jesus.
0: And people say, now I am with Jesus.
1: Mas a gente não verifica a vida nova nessa pessoa.
0: And we don't see a new life in this,
1: person. A gente não verifica o passado ficando no passado e sendo exterminado esse passado. Parece que a pessoa ainda vive aquele passado de tribulação e de dores.
0: We see these people, they still live in a life in their past full of pain.
1: Você precisa hoje ter um contato verdadeiro com Deus porque você ainda não está em Cristo como deveria estar.
0: Today you need a new touch with God because your life is not where it should be.
1: Eu não posso crer que muita gente possa pensar.
0: I cannot believe that many people think.
1: Que aceitou Jesus como Salvador, mas nada aconteceu na sua vida.
0: They accepted Jesus as their Savior, but nothing new happened.
1: A palavra de Deus não é vã.
0: The word of God is not in vain.
1: A palavra de Deus é verdadeira.
0: The word of God is true.
1: Se você está em Cristo, a obrigação de acontecer, a mudança, ela é real.
0: If you are in Christ, the change is real.
1: Se você está em Cristo, você tem de ser uma nova criatura.
0: If you are in Christ, you need to be a new creature.
1: As coisas velhas têm de estar para trás, elas têm de passar.
0: The old things must stay behind.
1: Você está num novo posicionamento, você está num patamar mais elevado.
0: You are in a new position, in a
1: você está em Cristo level. Agora, lembra-te disso.
0: You are in Christ, remember that.
1: Se você está em Cristo, Satanás não pode continuar fustigando a sua vida.
0: If you are in Christ, Satan has no longer control
1: você não
0: over
1: pode
0: life.
1: Continuar nesse mar de lágrimas.
0: You can't continue in the sea of tears.
1: Você não pode continuar vivendo essa miséria que você está vivendo.
0: You can't continue to live in this misery that you have.
1: Porque você
0: living.
1: Agora tem de ter uma nova vida.
0: Because now you need a new
1: um
0: life.
1: Novo sentimento.
0: A new feeling.
1: Uma nova personalidade.
0: A new personality.
1: As coisas velhas têm de estar para trás. As coisas velhas têm de ter desaparecido.
0: The old things must stay behind. They must disappear.
1: Assim que se alguém está em Cristo,
0: just as if anyone is in Christ,
1: nova criatura é.
0: A new creature is.
1: As coisas velhas já passaram.
0: The old things have passed away.
1: E a Bíblia anuncia para você um novo potencial.
0: The Bible tells us of a new potential.
1: O que é esse novo potencial?
0: And what is this new potential?
1: Estou em Cristo.
0: I am in Christ.
1: Sou nova criatura.
0: I am a new creature.
1: Tenho um novo sentimento.
0: There's a new feeling.
1: Ou seja, estou numa nova posição.
0: I'm in a new position.
1: Tenho uma nova personalidade.
0: There's a new personality.
1: Tenho um novo sentimento.
0: There's a new feeling.
1: Então a Bíblia Sagrada anuncia agora para mim também um novo futuro.
0: So the Bible also tells us of a new future.
1: A Bíblia Sagrada anuncia para mim agora tudo novo no meu futuro.
0: The Bible tells us of everything new in my future.
1: A Bíblia Sagrada anuncia para mim um novo potencial para a vitória, para o progresso, para o sucesso, para tudo de bom na vida.
0: The Bible tells us of a new potential of success, of
1: porque
0: everything
1: eis que tudo se fez novo, diz a palavra de Deus.
0: Everything was made new, tells us the word of God.
1: Não tem de haver restolhos do passado terrível que nós vivíamos.
0: There's no things of the past that you used to live in.
1: É a oportunidade de uma vida diferenciada a partir do momento.
0: It is the opportunity for a different life from the moment on.
1: Que eu mudo de posição.
0: That I change positions.
1: Posições, estar em Cristo e não estar em Cristo. Eu estou em Cristo, é uma nova posição, um novo patamar.
0: If I'm in Christ, it is a new position, a
1: um
0: new
1: novo
0: level.
1: Nível.
0: A new level.
1: Eu quero que você olhe para frente agora, olhe na direção da sua vida. E não é literalmente isso, é claro. Comece a pensar a sua vida a partir de agora.
0: Start to think of your life from now on.
1: O seu passado, esquece o seu passado.
0: Your past, you have to forget about it.
1: Eu sei que você chegou aqui, talvez com muitos problemas.
0: I know that many people came here with so many problems.
1: Mas tecnicamente, passando um segundo a partir de que você chegou aqui, já é futuro.
0: But one second after you've come here, it is already your future.
1: Olhe para o seu futuro agora.
0: Look into your future right now.
1: Deus está dizendo para você, eu tenho um futuro de potencial para você.
0: God is telling you that he has a future with potential for you.
1: Você pensa no passado e vê as misérias e as mazelas que você já viveu.
0: When you look into your past, you see the misery that you have lived.
1: Mas Deus está dizendo, deixa o passado no passado, porque eu extermino esse passado.
0: But God is telling you, leave your past behind because I will exterminate it.
1: Você não vai mais falar porque eu tenho sofrido, porque eu tenho chorado, porque a minha vida é assim, não tenho onde morar, não tenho onde comer, não tenho certeza da salvação, o diabo me oprime. Você pode ter dito isso até agora.
0: You could have many miseries until now.
1: Mas deixa isso no passado.
0: But leave that in the past.
1: E olha para frente a partir de hoje.
0: And look forward from today on.
1: Porque se você está em Cristo, você é uma nova criatura.
0: Because if you are in Christ, you are a new
1: creature. E você tem futuro.
0: And you have a future.
1: Porque você tem um novo sentimento.
0: Because you have a new feeling.
1: Porque você tem uma nova vida.
0: Because you have a new life.
1: As esperanças se renovaram.
0: And your hopes are having
1: a partir
0: renewed.
1: De agora, Deus estará contigo.
0: From today on, God will be with you.
1: Passo a passo, ombro a ombro.
0: Step by step, inside
1: Deus
0: by side.
1: É o seu futuro.
0: God is your future.
1: Deus tem promessa para você.
0: God has promises for you.
1: Deus dá a você uma nova oportunidade de vitória.
0: God gives you a new opportunity for victory.
1: Tudo se fez novo.
0: Everything is made new.
1: Você reconcilia-se com Deus.
0: You return to God.
1: E tudo se faz novo.
0: And everything is made new.
1: É um novo potencial.
0: It is a new potential.
1: Você que dizia, mas eu não posso, pastor.
0: Those who used to say, but I can't, dear pastor.
1: Deus está dizendo, comigo você pode.
0: God is telling you today, you can.
1: Você que dizia, quem sou eu?
0: Those who would say, who am I?
1: Você sem Deus não é nada.
0: Without God, you are nothing.
1: Mas com Deus você é um vitorioso.

0: on your life will be full of glory.
1: Porque tudo tem o potencial de ser novo para você.
0: Because everything can be new for you.
1: Todas as coisas têm, você tem a oportunidade de vê-las bem para a sua vida.
0: You have the opportunity to see all things
1: Esse
0: well
1: é o
0: in your
1: desejo
0: life.
1: De Deus para você.
0: This is God's desire for you.
1: Que todas as coisas sejam boas na sua vida.
0: That all things be made new
1: Mas
0: in your
1: começa
0: life.
1: Com a reconciliação.
0: But it starts with reconciliation.
1: Lembrem-se.
0: Remember,
1: esse versículo é a culminação do ministério da reconciliação.
0: These verses are about the ministry of reconciliation.
1: O mundo estava apartado de Deus.
0: The world was far away from God.
1: Mas Jesus veio dos céus e reconciliou-nos com Deus.
0: But Jesus came for reconciliation of us with God.
1: Mas como eu disse a vocês,
0: But as I told you all,
1: existe uma palavrinha.
0: There is one word.
1: Que diferencia as pessoas.
0: That makes difference between the people.
1: Da posição nova e da posição velha.
0: From the old to the new position.
1: Da nova personalidade e da velha.
0: The new personality from the old.
1: Do novo sentimento e do velho sentimento.
0: The new feeling from the old one.
1: Do novo potencial das desgraças e das derrotas do passado.
0: From the new potential to the old
1: assim que.
0: For if.
1: Se.
0: If anyone.
1: Diga comigo se.
0: Say therefore if.
1: Essa palavra é a palavra que expressa condição.
0: And this word is the word that brings condition.
1: Se alguém está em Cristo,
0: if anyone is in Christ,
1: essa pessoa tem um posicionamento.
0: This person has a new position.
1: Se alguém não está em Cristo,
0: if one is not in Christ,
1: essa pessoa tem outro posicionamento.
0: This person has a different position.
1: Essa palavra traz então a nós a condição.
0: So this word brings to us the condition.
1: E a condição pode ser mudada a partir do momento que nós tomamos a decisão.
0: A condition that can be changed from the decision that we make.
1: É você quem decide se você está em Cristo ou se você não está em Cristo.
0: It is you who decides if you are in Christ or not.
1: É você quem decide se você reconcilia-se com Deus ou se você não reconcilia-se com Deus.
0: You are the one that decides if you are reconciled or not.
1: É você
0: God.
1: Quem decide permanecer do jeito que você está?
0: You are the one that decides if you remain as you are.
1: Ou você é quem decide se você prefere mudar para ser uma nova criatura, as coisas velhas passarem e tudo se fazer novo na sua vida. É você quem decide.
0: It is you who decides if you want everything new.
1: Agora que
0: your
1: a Bíblia
0: life.
1: Fala, fala.
0: But the Bible tells us.
1: Se alguém está em Cristo,
0: if anyone is in Christ,
1: está numa nova posição.
0: He is in a new position.
1: Se alguém está em Cristo,
0: if anyone is in Christ,
1: nova personalidade, nova vida, novo sentimento, novo potencial, nova esperança, certeza de vida eterna. Eu prefiro estar em Cristo e estar com Cristo.
0: I would rather be in Christ than with Christ.
1: Eu prefiro estar com Jesus.
0: I'd rather be with Jesus.
1: Quem está com Jesus sabe que é vitorioso em qualquer circunstância da vida.
0: Those who are with Jesus know they are winners.
1: E tudo isso provém de Deus que nos reconciliou consigo mesmo por Jesus Cristo que nos deu o ministério da reconciliação.
0: All this is from God who reconciled us to himself.
1: E não nos deu só isso não.
0: And he did not give only us the
1: ministry. Nos deu a sabedoria, o entendimento e nos deu algo importante que eu quero trazer a vocês hoje. Nos deu a oportunidade de tomar a decisão master da nossa vida.
0: He gave us wisdom and also the decision to make for our own lives.
1: Deus proveu você com inteligência.
0: God gave you intelligence.
1: Você não é um animal irracional.
0: You're not an irrational animal.
1: Aliás, você não é nem um animal.
0: Actually, you're not even an animal.
1: Esse negócio de o homem é um animal irracional. Quem falou isso?
0: Those who say that the man is an irrational
1: Deus criou
0: animal.
1: Animais e criou o homem.
0: God created animals and created
1: Esse negócio
0: men.
1: De Charles Darwin.
0: Those things of Charles Darwin.
1: Esse negócio de evolucionismo.
0: The evolutionism.
1: Animal é animal, homem é homem.
0: Animals are animals and
1: nós
0: man
1: somos
0: men.
1: Homens, nós somos a glória da criação de Deus.
0: We are the glory of the creation of God.
1: Mas a partir do momento que houve o pecado, o homem teve a necessidade de nascer de novo e se tornar uma nova criatura. E você tem a oportunidade hoje.
0: And you have the opportunity today to be made a new creature.
1: De tomar a decisão que vai mudar a sua vida.
0: To make the decision that will change your life.
1: De tomar a decisão que vai tranquilizar o seu espírito.
0: To make the decision that will make your spirit at rest.
1: A decisão que vai fazer de você uma pessoa que vai estar em Cristo.
0: The decision that will make you a person who is in Christ.
1: Seu nome vai estar escrito no livro da vida.
0: Your name will be written in the book of life.
1: No dia que você morrer, você vai para o céu.
0: In the day that you die, you will go to heaven.
1: Enquanto você estiver vivo, você vai estar na presença de Deus.
0: And while you remain alive, you will be in the presence of God.
1: E na presença de Deus, você vai estar no novo patamar.
0: And in the presence of God, you will be in a new
1: level. Vai dar tudo certo para você.
0: And everything will work out.

0: for you.
1: Deus vai abençoar a sua vida.
0: God will bless your life.
1: Deus vai orientá-lo na viagem da vida.
0: God will direct you in the trip.
1: Você vai ter poder para derrotar o inimigo.
0: You have power to defeat the enemy.
1: Para derrotar a doença.
0: To defeat diseases.
1: Para ser próspero e glorificar a Deus na sua prosperidade.
0: To be prospered and glorify God.
1: Para vencer as batalhas e ser um campeão de Deus.
0: To defeat your battles and
1: para ganhar almas para o reino do Senhor.
0: To win souls for the
1: seja uma nova criatura.
0: Be a new creature.
1: Que Cristo seja o seu Senhor.
0: May Christ be your Lord.
1: Que a sua vida esteja em Cristo.
0: That your life may be in Christ.
1: E você seja uma nova criatura, as coisas velhas passem, tudo se faça novo para você.
0: And you be made a new creature, and everything.
1: Que Deus abençoe você.
0: May God bless you all.
1: Aproveite a oportunidade hoje.
0: Take the opportunity.
1: Não fique
0: today.
1: Chorando lágrimas pelo seu passado.
0: Don't continue to cry for
1: as
0: your
1: coisas
0: past.
1: Velhas podem ficar no passado a partir de hoje.
0: Old things can remain in the past from today.
1: Se você
0: on.
1: Tomar a decisão certa na sua vida.
0: If you make the right decision in your
1: que
0: life.
1: Deus abençoe vocês, meus irmãos, que Deus os guarde.
0: May God bless you all, dear brothers.
1: Que o Espírito de Deus siga falando mais e poderosamente às vossas vidas.
0: May the Holy Spirit continue to speak into your lives.
1: Estar na presença de Deus é o melhor que uma pessoa pode desejar.
0: To be in the presence of God is the best one can hope for.
1: A igreja vai ser arrebatada.
0: The church will be raptured.
1: Pode ser daqui 5 mil anos.
0: It can be in 5,000 years from now.
1: Não interessa.
0: It doesn't matter.
1: Nós não vamos estar aqui em 5 mil anos.
0: We're not going to be here in 5,
1: nós vamos estar em algum lugar.
0: We're going to be in some place.
1: E posso garantir a vocês que é muito melhor estar com Cristo.
0: And I guarantee you that it is much better to be in
1: posso
0: Christ.
1: Posso garantir a vocês que é muito melhor estar com o Senhor.
0: It is much better to be with the Lord.
1: Existe muita discussão.
0: There is many discussions.
1: Não, a igreja vai ser arrebatada, vai demorar.
0: Well, the church will be raptured and it will take
1: não,
0: a long
1: pode
0: time.
1: Ser amanhã.
0: And many others say it will be tomorrow.
1: E até os que dizem que já aconteceu o arrebatamento da igreja, só subiram só um das igrejas deles só.
0: And some people say that the rapture already
1: irmãos,
0: happened.
1: O que interessa para nós não é quando Jesus vai voltar, quando vai arrebatar a igreja. O que interessa para nós é que a gente esteja com Cristo quando a gente precisar partir.
0: What truly matters is that we're with Christ when
1: é igual
0: we need
1: aquela
0: to leave.
1: Questão adiaforista.
0: It is that matter of the question.
1: Que as pessoas dizem, ah, e a igreja vai passar a grande tribulação ou não vai?
0: That people would ask if the church
1: claro que não.
0: Would go through the great tribulation.
1: Mas o importante é nós sermos arrebatados e sermos salvos.
0: What truly matters is that we are raptured.
1: Porque
0: and
1: se
0: saved.
1: Você não faz parte da igreja, você vai ficar aqui quando a igreja for arrebatada.
0: Because if you're not part of the church, you will
1: not
0: be raptured.
1: Ah, vai haver grande salvação da grande tribulação ou não?
0: Many people ask if there will be salvation.
1: Existe uma polêmica grande sobre isso.
0: And there's a great question
1: mas
0: over
1: posso
0: this.
1: Garantir a você
0: but I guarantee to you,
1: é muito melhor ser arrebatado com a igreja
0: it is much better to go up with
1: é muito
0: the
1: melhor ser arrebatado quando Cristo arrebatar a igreja
0: it is much better to be with Christ when the
1: Deus abençoe
0: comes.
1: Você tome a decisão correta na sua vida
0: make the right decision in your life.
1: Você que quer estar passar a estar em Cristo a partir de hoje você tem de tomar uma decisão na sua vida agora
0: those who want to be with Christ you need to make a decision in your life today.
1: Você tem que tomar uma decisão pessoal hoje, agora.
0: You need to make the decision today, right now.
1: Não é amanhã, é agora, nesse momento.
0: It is not tomorrow, but it is right now.
1: Preste atenção porque Deus está falando contigo.
0: Pay attention because God is speaking to you.
1: Não é amanhã, o amanhã não pertence a nós.
0: Tomorrow does not belong to us.
1: Eu não sei se estarei vivo amanhã para pregar para vocês, nem você sabe se estará vivo para ouvir.
0: I don't know if I will be alive tomorrow to be preaching.
1: Deus está falando contigo agora.
0: But God is speaking to you today.
1: Se alguém está em Cristo, é uma nova criatura.
0: If anyone is in Christ, he is a new creature.
1: Se você não está em Cristo ainda,
0: if you are still not in Christ,
1: porque você ainda não aceitou Jesus como seu Salvador,
0: because you haven't accepted Jesus as your Savior.
1: Sai do seu lugar e vem para cá aceitar Jesus agora mesmo. Você que está em casa, aceita Jesus agora.
0: Accept Jesus right now.
1: Sai do seu lugar, vem cá aceitar Jesus. Jesus está chamando você.
0: Come forward, Jesus is calling you.
1: Jesus está chamando você para que a sua vida seja uma vida nova a partir de hoje.
0: Jesus is calling you for a new life from today on.
1: Não é vida garibada.
0: It is not a recovered life.
1: Não é vida gambiarrada.
0: It is not a half of a life.
1: É muito mais do que uma vida.
0: It is much more than a life.
1: Reformada.
0: That is transformed.
1: É vida nova.
0: It is a new life.
1: Nova criatura.
0: A new creature.
1: Quer mudar de vida?
0: Do you want to change your life?
1: Sai do seu lugar e vem aqui à frente agora.
0: Leave your place and come forward right now.
1: Essa é a decisão que só você toma.
0: This is the decision that you are only the
1: one. Deus quer que a sua vida seja vida nova, ele quer.
0: God wants your life to be new.
1: Mas Deus não vai trazer você aqui na frente te arrastando não.
0: But he's not going to bring you unwillingly.
1: Você que está em casa, Deus não vai arrastar você para aceitar Jesus também não.
0: God is not going to make the decision for you.
1: Você que está desviado dos caminhos do Senhor.
0: Those who have gone astray from the path of the Lord.
1: Deus não vai arrastar você também para reconciliação não. Reconcilia-te agora.
0: God is not going to bring you by force for reconciliation.
1: Deus falou contigo.
0: God has spoken to you.
1: E a palavra de Deus é essa.
0: And the word of God is this.
1: Se alguém está em Cristo, é uma nova criatura.
0: Christ,
1: se não está em Cristo, não é uma nova criatura.
0: Christ,
1: as coisas velhas continuam lá. O passado continua lá. Os velhos pecados continuam lá. Os velhos hábitos, os velhos vícios continuam lá. A perdição continua lá. O medo continua lá. A opressão continua lá. Se você quer vida nova, aceita Jesus agora. Aceita Jesus. Entrega sua vida para o Senhor para ser crente, para servir a Deus, para ser cristão. Servir a Deus conforme a palavra de Deus nos orienta.
0: To serve God as the word of God tells us.
1: Crescer na graça, crescer no conhecimento, com uma certeza de que você vai morar no céu.
0: To grow in grace and knowledge with the certainty that you will live in
1: heaven. E que você explore o potencial que os salvos têm.
0: And that you explore the potential that those who are saved.
1: Quem mais quer aceitar Jesus? Quem mais quer reconciliar-se com Deus? Tem alguém que quer se unir ao ministério de Deus e amor também? Se você quer, não estou dizendo sai da sua igreja e vem para a minha, mas se você quer,
0: who else wants to come to Jesus
1: vem
0: today?
1: Cá também. A decisão é sua.
0: It is your decision.
1: O trigo já cresceu, cresceu e ninguém colheu. O mundo continua passando fome de Deus. A decisão é sua.
0: The world continues to be in thirst of God and it is your decision.
1: A decisão é sua.
0: It is your decision.
1: Você é quem sabe.
0: You are the one who decides.
1: Eu sou um ganhador de almas e eu vou insistir sempre.
0: I am a winner of souls and I will continue to insist always.
1: Que assim como Jesus me salvou, ele salva você também.
0: Just as Jesus saved me, he wants to save you as well.
1: Assim como Jesus salvou a minha família, ele salva a sua família também.
0: Just as Jesus saved my family, he wants to save your family.
1: Assim como Jesus me ama, ele ama você também.
0: Just as Jesus loves me, he loves you as well.
1: Eu já tive vergonha de ser crente também.
0: I was once ashamed to be a believer.
1: Eu estudei no tempo da ditadura, meus irmãos, não era brincadeira não.
0: In the time of military leadership, it was no joke.
1: A gente sofria um bocado.
0: We used to suffer a lot.
1: Hoje a gente vê essa coisa de evangélico aqui, evangélico ali.
0: And today we see people talking about those who are of the gospel.
1: Eu quero saber se o nome está no livro da vida.
0: All I want to know is if your name is in the book of life.
1: Eu quero saber se são novas criaturas.
0: I want to know if they are new creatures.
1: Nós não queremos saber de evangelho conforme denominações.
0: We don't want to know about the gospel according to some
1: churches. Nem Deus e amor, nem batista, nem assembleia, nem presbiteriano, é a Bíblia Sagrada, nada mais do que a Bíblia Sagrada.
0: We're talking about the Holy Bible, nothing more.
1: Nós queremos saber se vocês estão salvos.
0: We want to know if you are saved.
1: Nós fomos levantados para ser ganhadores de almas e para pregar as novas de salvação.
0: We were saved to be preachers of the gospel.
1: Se não for para ganhar almas e falar a verdade, estamos perdendo tempo.
0: If we're not here winning souls, we're wasting our time.
1: Se você não aceitar Jesus e não for crente fiel até a morte, você haverá de perecer sim.
0: If you don't accept Jesus and be faithful until death, you will perish.
1: Jesus está chamando você.
0: Jesus is calling you.
1: Jesus está chamando você.
0: Jesus is calling you here today.
1: Nós vamos orar por essas pessoas que aqui estão. Você que está em casa.
0: Those who are at home.
1: Você que quer se unir ao ministério pentecostal Deus e amor, está desigrejado.
0: Those who want to join this church.
1: Vem cá
0: God
1: também.
0: Come forward as well.
1: Oremos por essas pessoas, meus irmãos.
0: Let us pray for these people.
1: Se alguém fuma, se alguém bebe, usa droga. E tem alguma coisa de droga, tem alguma coisa que quer jogar fora, que a gente vai destruir num gesto simbólico.
0: If you want to throw away any of your
1: Deus vai
0: devices,
1: te dar vitória.
0: God is going to give you the victory.
1: Deus vai te dar vitória.
0: God will give you the victory.
1: Deus vai te dar vitória mesmo.
0: He's going to give you victory over your vices.
1: Os irmãos que estão se unindo ao ministério de Deus e amor, procure a nossa secretaria depois, viu?
0: Those
1: para que
0: ali
1: possa ser acertada a situação de vocês. Oremos por essas pessoas, Senhor meu Deus, Senhor meu Pai. Vidas que estão diante do Senhor, se entregando a Ti. Esses corações estavam alguns preenchidos, alguns vazios, mas agora se esvaziam de si, para que o Senhor venha fazer morada, Senhor meu Deus, Senhor Jesus. Vem fazer morada nesses corações, Deus da glória, Deus de poder, vem fazer morada nesses corações, vem fazer morada nessas vidas. Purifica essas vidas, lava na sua palavra, purifica no seu sangue, Senhor Jesus. Senhor meu Deus, perdoa os pecados dessas pessoas. Escreva o nome delas no livro da vida. E dá a elas a firmeza, a fortaleza, o temor do Senhor. Que possam viver em harmonia contigo, em santidade, até o dia em que o Senhor chamar a eternidade. Senhor meu Deus, Senhor meu Pai. Alcança essas vidas, ó Deus, são tantas que o Senhor nos dá nesse dia. Com a sua misericórdia, com o seu perdão, com a sua ajuda. Dê a essas pessoas, meu Pai, o entendimento da dimensão do passo que estão dando rumo à presença do Senhor hoje. Em nome de Jesus Cristo, nosso Salvador, receba essas vidas, Senhor. Receba essas vidas para que se batizem, para que fiquem firmes, para que conosco participem das atividades da igreja, participem da ceia, se tornem grandes evangelistas. Em nome de Jesus, amém, Senhor. Amém, Senhor Jesus. Amém. Batam palmas para Jesus, meus irmãos, batam palmas para Jesus. Bem-vindos todos vocês à presença de Deus, bem-vindos todos vocês a participar da Igreja Deus e Amor, mas o maior bem-vindo para vocês é bem-vindos a fazerem parte do povo de Deus, do povo que vai morar no céu, povo salvo pelo poder do nosso Senhor Jesus Cristo com a sua morte vicária na cruz do Calvário. Deus abençoe vocês. Agora vocês vão tomar um chazinho lá embaixo, viu? O que que tem lá hoje, Rivaíra? Chazinho ou cafezinho? Tem um chazinho lá? A bolachinha, um cafezinho. Ah, lá, boas-vindas para vocês. E ali vocês vão também receber as orientações primárias, viu? Tá? Obrigado, Deus abençoe, viu? As irmãs também, Deus abençoe vocês, viu? Obrigado, minhas irmãs, obrigado, meus irmãos. Palmas para Jesus, palmas para Jesus. Louvado seja Deus. Pode louvar a Deus com as palmas, aleluia. Louvado seja Deus. Meus irmãos, olha, para Deus confirmar a obra, é tanta cura, tanta maravilha. Nós vamos pedir a Deus só para confirmar a obra. Põe a mão na sua cabeça de novo, põe a mão na sua cabeça, põe. Pode confiar, porque Deus ama você. Deus não quer ver você nesse estado de tristeza, não. Deus ama você, Deus cura você. Deus cura você, Deus abençoa você. Senhor, meu Deus, confirma a sua obra, meu Deus, confirma a sua obra. Confirma a sua obra nessa vida, meu Pai. O Senhor é Deus quem cura. O Senhor é Deus que faz maravilha, vai curando, meu Pai, vai curando, sai todo mal, sai toda enfermidade, sai toda dor que afeta esse corpo, que afeta essa vida, sai agora em nome de Jesus, cura, meu Pai, cura, Senhor Jesus, cura. Eu te repreendo, enfermidade, sai desse corpo, eu te repreendo, enfermidade, confirma a sua obra, meu Deus, confirma a sua obra, dá da sua libertação, dá da sua libertação. Senhor, meu Pai, toca nesse coração agora, tira essa dor, confirma a sua obra nessa vida, confirma a sua obra nessa vida, confirma o seu milagre nessa vida. Eu creio, Senhor meu Deus, eu creio, Senhor meu Pai, que o Senhor está aqui. Toda essa depressão, toda essa tristeza, todo esse mal, não pode resistir o agir do meu Deus, em nome de Jesus Cristo. Confirma a sua obra, Senhor, que todos digam amém. Digam comigo assim: a paz do Senhor. Mais uma vez, a paz do Senhor. Mais uma vez, a paz do Senhor Jesus. Muito obrigado, meus irmãos. Vão com Deus. Deus abençoe vocês e que Jesus possa trazer vocês todos os dias que vocês quiserem aqui para cultuarem a Deus juntamente conosco. Deus abençoe, que a graça do nosso Deus, o amor do nosso Senhor Jesus Cristo, a comunhão do Espírito Santo, que jamais falte sobre vós, para vós, absolutamente nada, que a prosperidade de Deus esteja convosco, que a proteção do Altíssimo esteja em vossas vidas. Vão com Deus, abençoados em nome de Jesus Cristo.
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4: Quando nós começamos, a dificuldade foi muito grande. Foi muitas lágrimas, muitas orações, jejum. Porque o nosso líder, saudoso missionário Davi Miranda, uma tecla que ele não deixava de bater, Irmãos, para vocês evangelizar, tem que ter oração e jejum. 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Missões não é turismo, missões não é conforto. 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Mas não podemos desistir.
5: É, já pisou em quantos países, irmã Maria Lorena?
4: Até onde eu contei, foi 148.
5: Meu Deus do céu, 148.
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0: Que Deus abençoe a todos vocês, que a doce paz do nosso Senhor e Salvador Jesus Cristo esteja no seu coração. Eu sou o pastor Fabrício Beata e está aqui do meu lado o nosso irmão Diácono Mateus. A paz do Senhor, Mateus, tudo bem?
1: Paz do Senhor, pastor Fabrício, a paz do Senhor, queridos internautas e ouvintes.

0: Graças a Deus estamos bem, na presença do Senhor, caminhando e nesta oportunidade aqui, juntos, para clamarmos ao Senhor Jesus.
1: É uma oportunidade maravilhosa, Mateus, que Deus está nos concedendo de estarmos em Sua presença para buscar a Sua face. É muito importante buscarmos a face do Senhor. Buscar-me-eis e me achareis quando me buscardes de todo o vosso coração, assim diz a palavra de Deus. Nós estamos em um propósito de oração, Mateus, é um ministério de intercessão global, e a nossa irmã Maria Lorena também vai estar orando conosco, clamando a Deus pela vida de todas as pessoas que estão conosco através do rádio, agora também através do YouTube, das redes sociais da nossa Igreja Pentecostal Deus e Amor. Inclusive, eu quero convidar você que está nos assistindo agora para compartilhar também essa transmissão com outras pessoas, para que elas também sejam abençoadas pelo poder da oração. Então, você que está nos assistindo, compartilhe essa transmissão para que outras pessoas também sejam abençoadas. E você que está nos ouvindo através do rádio, seria interessante se você pudesse migrar também para o YouTube, para as redes sociais, para que você possa estar também com a imagem e orando conosco. Eu tenho certeza que através da oração seremos abençoados pelas mãos de Deus.
0: Com toda certeza, pastor, são muitas vidas necessitadas, pessoas que precisam receber dessa intercessão. Porque nós sabemos que quando nós colocamos em oração diante de Deus, nós expomos a Ele, nós contamos a Ele aquilo que Ele já sabe,
1: com certeza,
0: nossas necessidades, aquilo que permeia o nosso coração, a nossa mente, mas Ele quer ouvir, Ele quer ver a nossa fé em ação, em prática. E quando nós oramos pelo próximo, é algo mais bonito ainda.
1: Com certeza. E Tiago expressou muito isso. No livro de Tiago, fala muito sobre a oração, a importância de orar, a importância de buscar a Deus. É como o Mateus já sabe. Quando nós oramos, nós não vamos informar a Deus de algo que Ele não saiba. Porque, na verdade, o Senhor já sabe o que nós queremos, o que nós precisamos. Até mesmo antes de pedir, Ele já sabe. Ele é onisciente, onipotente, onipresente. Ele tem todo o conhecimento de todas as coisas, mas Ele quer que nós possamos chegar em Sua presença, buscar a Sua face, fazer o nosso pedido em oração. Ele quer ouvir a nossa voz. Tem coisas que, para que possamos receber, nós temos que pedir, não é? Aquele que pede, recebe, aquele que busca, encontra, e aquele que bate, a porta se abre. É por isso que a palavra de Deus ensina que nós devemos orar sem cessar. Então, nós convidamos você para orar, nós convidamos você para clamar ao Senhor. Talvez tem pessoas que digam assim: pastor, mas eu não sei orar, como é que ora? Orar é quando você chega diante de Deus com seu coração sincero, porque o Senhor quer que nos aproximemos dEle com o nosso coração sincero, para falar com Ele com toda a nossa sinceridade, com

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1: Por natureza, o homem é esquecido. Esquece de fatos, datas, pessoas e compromissos. Por outro lado, a tendência humana é para não esquecer certos fatos que ocorrem na vida, principalmente quando se trata de perdoar ou pedir perdão. Vemos e ouvimos muitas pessoas afirmarem: eu perdoo, mas não esqueço. Perdoo, mas não quero mais amizade com ele ou com ela. Isto não é perdão. O perdão que a Bíblia ensina é cheio de amor e misericórdia. E normalmente, se perdoando, se esquece, se sepulta no passado. E isso é possível se a pessoa experimentar o perdão divino, tornando-se revertida do grande amor de Deus. Deus, ele é onisciente, é onipresente, é onipotente, mas sem dúvida alguma, ele esquece dos nossos pecados. Pois eu mesmo, Senhor de Israel, apago as tuas transgressões por amor de mim, dos teus pecados, e não me lembro mais. O Senhor Deus lança os teus pecados perdoados para trás de suas costas e joga nas profundezas dos mares. Caro amigo ouvinte, o sangue de Jesus Cristo nos purifica de todo o pecado. Através do seu sangue, que temos a comunhão uns com os outros, e o sangue do Cordeiro de Deus, o Filho de Deus, nos purifica de todo o pecado. Isso se conhecemos a Jesus Cristo e sabemos que Ele é o Senhor. Mantemos a comunhão uns com os outros, e o sangue do Cordeiro nos purifica, e nos lava, e nos limpa de toda iniquidade. Amigo ouvinte, pare, pense, confesse os seus pecados, e a partir de hoje, tu serás uma nova criatura em Cristo, Jesus, o Filho de Deus. Aprenda a perdoar e será perdoado, pois quem conhece a Deus sabe perdoar. Esta é mais uma mensagem da Igreja Deus e Amor, levando você ao caminho do Senhor.

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4: Meia-noite 2.
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3: 12:26.
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3: Meia-noite e 56.
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4: 1h28.
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3: 1h55.
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5: 2h26.
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3: 2h54.
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3: 3h20.
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2: 3h49.
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2: 4:22.
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4: 4h55.
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4: 5h24.
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2: 5h52.
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7: E hoje a gente conversa com o psicólogo Dr. Lucas Landim. Dr. Lucas, a família do autista precisa participar do tratamento?
8: A participação, Vivian, da família no tratamento, ela é altamente relevante, né? A gente consegue perceber, tanto no dia a dia, trabalhando com esse público, quando a gente busca os estudos falando da relação da família no tratamento. Por quê? Se eu, enquanto profissional, fizer as intervenções em um período de tempo que é reduzido comparado ao tempo que a semana que a criança tem durante a semana, vai ser pouco. Então, aquelas estimulações que o profissional faz, boa parte delas as famílias precisam dar continuidade no dia a dia. Então, a família tem que estar sendo orientada quando necessário participar do atendimento, quando necessário receber treinamento, e essa necessidade se faz na maioria das vezes.
7: Com certeza, sem a participação da família, o tratamento fica incompleto.
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3: 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Informa a hora certa.
4: 6:22.
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17: Muito boa noite. Nós estamos no dia 26 de junho de 2026, quase na reta de saída. E isso é, de verdade, nos emociona e tal, porque nós estamos aqui nesse prefixo há 3 anos e meio no ar. Saímos rapidamente nos períodos de Natal, né, Rafa?
18: É.
17: E fora disso, a gente está todos os dias aqui, Rafa, Henrique, nossos ouvintes. Hoje, para nossa alegria, gáudio e orgulho, está aqui o Everton de Colombo, pessoalmente conosco. Para Curitiba, na 92.9, Caraíma, 94.7, Cerro Azul, 90.5, Campo Mourão, 106.7, Guaíra, 91.7, Cascavel, 92.3, Londrina, 95.7, todas as nossas redes sociais, arroba Gbook, no Instagram. Faz tempo que eu não falo Instagram. Arroba Book, o G. O G, por lá da TV Alvorada, está conosco. E se você quiser falar conosco, 995874735. Daqui a pouco o Henrique vai contar que o velho Dema, o Dema,
18: é,
17: do PL, o Valdemar,
18: o Valdeco,
17: é, estava em Miami. Agora a grande pergunta que eu faço é a seguinte:
18: Copa do Mundo, né? Foi assistir.
17: Mas o sabe como é que é?
18: É?
17: Tudo por conta do Abreu, porque o dinheiro do PL é o dinheiro do fundão, o dinheiro do povo, aliás, do PL, do PT, do Podemos.
18: De todo mundo.
17: De todo mundo. E aí ele foi fazer vacaciones lá em Miami. E o mundo pegando fogo aqui.
18: É.
17: E aí ele vai falar, vocês vão ouvir, o Henrique vai trazer a palavra dele. É, parece que ele está fazendo uma gentileza de voltar pro toco, para trabalhar, pô. Sabe?
18: Vai ter que resolver o B.O. grande.
17: É, o B.O. grande é um problema criado. E eu ouvi o Boris Cachotti falando hoje. Manja o Boris Cachotti?
18: Boris Cazói?
17: É, Boris Cazói, velho.
18: Como é que ele fala? Eu não sabia que ele estava vivo ainda.
17: Tá vivo? Isto é uma vergonha.
18: Isto é uma vergonha.
17: Pois é, aí o Boris Cazói fez uma análise.
18: Onde que ele está?
17: Ele...
18: Na RedeTV?
17: É, parece que na RedeTV.
18: É.
17: E aí a senhora Julieta Reis, que é daqui de Curitiba.
18: Mãe do nosso Rodrigo, que veio aqui esses dias.
17: Mãe do Rodrigo, vereadora.
18: Nossa amiga.
17: Por N legislaturas, fez um vídeo. E a dona Julieta Reis, do alto da sua enorme experiência política, grande pianista, dona Julieta.
18: É mesmo, não sei.
17: É, professora de piano.
18: É.
17: A dona Julieta diz claramente que Michele Bolsonaro aguentou muito tempo quieta, mas que ela havia construído um espaço. E que ela construiu um espaço, e a gente esteve pessoalmente com dona Michele, o Rafa, o Henrique, eu e uma.

0: nos mostrou toda a sua competência. Está chegando ao estúdio uma candidata a deputada federal do PL, vai participar da segunda parte do nosso programa.
1: Muito bem.
0: Foi sua professora na faculdade, não? Ela foi professora de Direito do Trabalho do mundo já.
1: Não, ainda não.
0: Ela é moça, mas já deu aula para muita gente. E daqui a pouco, depois do intervalo, vai participar do programa com a gente. Mas eu falava exatamente de mulher e de participação da mulher na campanha política de 26. E a dona Michele se sentiu prejudicada, segundo o Boris Casoy, na sua campanha de pré-candidata ao Senado da República. Já havia colocado sua intenção de ser candidata, eventualmente até mesmo a presidente da República. E aí os filhos do Bolsonaro impediram que ela levasse avante a ideia. E aí ela estava se sentindo prejudicada também na candidatura ao Senado. E isso a motivou, segundo Boris Casoy, e referendado aqui pela dona Julieta Reis, eu vou usar um termo do interior. O pessoal usa muito, né, Henrique? Parar o pé. É. Ficar bravo e tal. Dar uma estalerada.
2: Isso.
0: E ela resolveu jogar firme e forte. E como nós estamos em época de pré-campanha, isso gerou um problema. E o Valdemar disse o quê, Henrique Gilho?
3: Bom, Gê, o presidente nacional do PL, o senhor Valdemar da Costa Neto, antecipou seu retorno ao Brasil para tentar acalmar a crise na família Bolsonaro. O dirigente da legenda, que estava nos Estados Unidos, decidiu voltar nesta quinta-feira para conversar com Flávio e Michele Bolsonaro. Para Valdemar, a legenda não pode começar o pleito eleitoral deste ano com uma divisão ainda mais familiar. Vamos ouvir o que disse o Valdemar da Costa Neto.
4: Eu estou aqui em Miami, estou indo para São Paulo, antecipei minha viagem, porque isso é muito sério. A Michele tem um preço para nós que não tem, o que ela fez pelo PL, mulher no Brasil, não tem preço. O Flávio está com a eleição quase empatada com o Lula. Eu tenho que conversar com a Michele chegando e com o Flávio. Nós temos que acertar isso aí, porque se não acertar isso aí, nós já vamos sair perdendo em casa. Vamos ter que acertar.
5: A grande discussão é a questão do apoio e o Ciro Gomes, né, o que está acontecendo no Ceará. O que, que o senhor defende?
4: Veja bem, o Ciro fala mal, ele briga até com o irmão. Briga até com a família toda. É o jeito dele. Agora, o que, que acontece? Não trata-se da nossa preferência. O Ciro é um homem sério, que tem muitos defeitos. Ele teve defeitos de atacar todo mundo. Mas é o único que tem chance de vencer o PT. Se nós não formos com ele, o governador do Ceará vai ser o PT. Se nós formos com ele, ele ganha a eleição.
5: Mas nesse caso aí, a Michele tem que ser convencida?
4: Temos que ser convencida, nós não podemos. Ela quer só que troque o candidato ao Senado. Nós temos que respeitar a estrutura de lá.
5: O senhor acha que houve desrespeito, como o Flávio, como ela disse, né, como ela reclamou?
4: Não, isso é difícil. Em vários lugares nós temos problema, não é só lá, não. É que lá ela tem uma candidata muito forte, que vai ser deputada federal nossa, e ela é primeira, ela vai assumir agora, inclusive, a Câmara, ela é vereadora muito mais, é mais bem votada do Estado, e ela tem chance de ser senadora, assim como o pai do Fernandes tem. Ele quase ganhou a eleição, ele perdeu a eleição por 10 mil votos para prefeito de Fortaleza. Então ele tem toda a chance do mundo.
5: O senhor acha que vai ser possível fazer essa coisa?
4: Tem que fazer, nós não podemos perder a eleição.
3: Bom, tá aí o que disse então o Valdemar Costa Neto. E o Ciro Gomes também se manifestou hoje e disse ignorar o vídeo de Michele Bolsonaro e joga a crise do PL para o partido resolver. Vamos ouvir o que disse o Ciro Gomes.
6: Eu juro para você que eu não vi o vídeo.
7: 27 minutos.
6: E não vou ver. Né? Não, isso é uma questão do PL Nacional e envolve coisas muito mais complexas do que a nossa paróquia aqui e tal. Eu sigo aqui tranquilo. A política nacional tem sua dinâmica e eu me afastei dela. Porque se a gente for recuperar a minha participação na política nacional, ela é extremamente constrangedora por dois polos. Então, não é possível que eu trate

0: desse assunto. Portanto, eu só respeito o problema do PL, o PL é que vai resolver isso daí.
1: Tá aí, Ogê, foi o que disse o Valdemar, foi o que disse o Ciro Gomes.
2: Tá bom, mas e do Valdemar, o que, que você achou?
1: Ele vai tentar resolver a situação, mas eu discordo totalmente do Valdemar Costa Neto de fazer uma aliança com o Ciro Gomes. Me desculpe. Penso igual a Michele. O Ciro Gomes falou o mundo do Bolsonaro, falou o mundo dos filhos do Bolsonaro, da própria Michele Bolsonaro. Não dá para fazer acordo com o Ciro Gomes. Ciro Gomes é do lado de lá. Eu já cansei de falar aqui, a gente não pode fazer acordo com a esquerda. Não pode fazer acordo com quem não é do nosso lado. Por exemplo, fizeram acordo com o senhor Davi Alcolumbre? Deu no que deu. Fizeram acordo para eleger Hugo Mota? Deu no que deu. Fizeram inúmeros acordos na eleição passada, em 2022? Deu no que deu. Não dá para fazer acordo, é melhor correr sozinho, gente.
2: Pois é, mas ao contrário do que disse o Valdemar Costa Neto, e aí me consubstanciando na informação do consagrado jornalista Boris Casoy, ele diz o seguinte: além do mais, a tentativa dos irmãos era impedir que a Michele se elegesse, ela pule de 10 em Brasília, se elegesse senadora. Porque, veja, ela já tem uma importância que ela mesma adquiriu. Agora, se ela se elege senadora da República, aí os outros, como é que faz? Hein?
1: Pois é.
2: Porque aí vem esse guri que está disputando lá em Santa Catarina, causando um problema extraordinário, Carluxo. E aí eu vou usar divergir daqueles que dizem, não, a mulher tem que ficar quieta e tem que baixar a cabeça pro Flavinho e pro Eduardo e etc e tal. Como é que é lá? O que que é o Jair Messias? Que quem tem voto na bagaça é Jair Messias Bolsonaro. A não ser que eu esteja muito enganado. Porque o filho era deputado estadual no Rio de Janeiro. O Flávio, certo?
1: Sim.
2: O outro não era nada, virou deputado federal mais votado do país. E o outro que tinha mandato e tal e coisa era o Carlos, sempre vereador do Rio de Janeiro já há muito tempo, enquanto o Bolsonaro era deputado federal por 28 longos anos. Então quem tem voto é Jair Messias Bolsonaro. Agora, todos nós trabalhamos com conjecturas. Eu não sei quem conversa, quem ainda pode conversar com o senhor Jair Messias. Me parece que é só familiar, não pode entrar com o telefone, existem 418 mil restrições. Não para a esposa. Não para a esposa. E aí eu pergunto, será que a dona Michele Bolsonaro teria ousadia de publicar esse vídeo de 30 minutos sem ter combinado com o capitão?
1: Acho que não.
2: Convivendo na mesma casa? Vocês acham possível que ela tenha tomado essa atitude sem a concordância do capitão, conhecendo como a gente conheceu o Bolsonaro, pessoalmente, inclusive, né, que é um sujeito de posições claríssimas?
1: Pois é.
2: Então, a minha grande pergunta é: briga tem em tudo que é família. O grande erro é transformar uma briga familiar numa briga pública. Agora, eu só sei uma coisa: a Michele não pediu desculpa para ninguém.
1: Não.
2: Pelo contrário. Ela. Vou repetir a.
1: E será que ela deve pedir?
2: Não, eu não estou nem insinuando isso, eu só estou falando do fato. Como é que ela procedeu? Ela fez o vídeo e daí, voltando à expressão popular, e parou o pé. Certo?
1: Sim.
2: Ela fez o vídeo e não mudou a posição. E a mulher brasileira como um todo, pelo que eu percebo, apoiou a postura dela. Firmemente. Então, cabe ao Valdemar Costa Neto, como presidente do partido, largar da Copa do Mundo, rapidinho mesmo, até porque Copa é torneio de futebol e nós temos problema político, é muito sério, e chamar as partes, porque não pode chamar o Jair Messias. Agora, tem que chamar as partes e unir. Aliás, coisa que se pede aqui repetitivamente, né? Vamos unir a direita, vamos unir a direita, sob pena de dar a presidência da República por inepto, velho e conhecido 51 de guerra.
1: Mas, OG, eu volto a repetir, o Valdemar está cometendo um erro crasso no Ceará. Crasso. Não pode fazer aliança com o Ciro Gomes. Tem que apoiar o Eduardo Girão, que é do nosso lado.
2: Nosso lado não, Eduardo Girão foi o maior defensor do Jair Messias Bolsonaro, mais do que os próprios filhos do Bolsonaro, porque os filhos do Bolsonaro são filhos do Bolsonaro, tem obrigação de defender o pai.
1: Ah, mas nós vamos perder a eleição, azar.
2: E daí, porra, os filhos do Bolsonaro têm obrigação de defender o pai.
1: Você tem que apoiar o lado certo.
2: Agora o Girão é novo.
1: E você acha, eu tenho a mesma impressão do que vai acontecer em outros locais. Se o Ciro Gomes, vamos dizer que seja eleito governador do Ceará, com o apoio do PL, ele vai trair o PL depois.
2: Ele não vai trair, desculpe. Não vai trair, me desculpe. É. Ele acabou de falar, eu não quero nem falar desse assunto.
1: Sim.
2: De tanto que eu já falei mal do PL e de tanto que eu já falei mal do PT. Então, meu amigo, se o cara, sabe, você faça o seguinte, eu vou popularizar muito o que eu vou falar agora. Vou à linguagem chã, rasteira dos trívios. Chute o cachorro pelo fundilho. Chute o rabo do cachorro pra você ver. Você chuta uma vez. A segunda ele não se aproxima de você nem por reza braba. Agora ele chutou o rabo do PL, meu.
1: Exato.
2: Mais de vez, bateu com virulência, com força na família Bolsonaro. Chamou o Lula de bêbado. O Ciro menos também, porque gosta de um uísque, volta e meia aparece cachaça. Também, viu, Ciro? Baixa a bola você aí, porque você é um cachaceirinho e gosta de bater em mulher. Ou não é verdade também? Ou vamos afinar agora?
1: Não.
2: Que agora virou bonzinho esse Ciro Gomes também.
3: A esposa dele é a Patrícia Pilar, né?
2: Não,
3: a
2: Patrícia Pilar ele agrediu também.
1: Já foi, não é mais.
2: É, já foi, né?
1: Hoje vamos com saber as opiniões dos nossos ouvintes. Quem que é o primeiro, Rafa?
3: Primeira participação do Iniberto. Fala aí, Iniberto.
1: Vamos lá.
4: Alô, amigos do Dieta ao Ponto, doutor Ogê, Henrique, Rafa. Aqui é o Iniberto Merschmidt, eu moro aqui na Boa Vista, sou ouvinte assíduo desse programa. Eu acho que vocês estão enchendo muito a bola da Michelle Bolsonaro. Eu acho que ela está traindo a família. Eu, para mim, ou vocês lembram que o Pudim de Chuchu falou mal do atual Nove Dedos e hoje ele é vice-presidente dele. Então, eu acho que nós devemos apoiar o Ciro Gomes lá no Ceará porque nós precisamos desses votos. E eu não concordo com a Michelle Bolsonaro e acho que ela está pisando na bola e, de repente, não vai ser nem ser eleita senadora no Distrito Federal. É esse meu parecer. Abraços a todos.
1: Muito bem, Niberto. É a opinião do Niberto e nós temos que respeitá-la.
2: Mas veja, o Niberto, ele expressa uma convicção de uma enorme parcela das pessoas.
1: Sim.
2: Agora, a questão é a seguinte, que é uma questão que supera o problema dos Bolsonaro e o problema da eleição. E aí eu me daqui a pouco nós vamos falar com a doutora Ana, que é uma professora e tal, candidata a deputada federal pelo PL, né? Não, pelo meu Podemos, pelo amor de Deus, é rei de partido.
1: Pré-candidata.
2: Já me deu uma dura, pré-candidata, porque ela é professora de direito, está certa ela. É. Mas aí é o seguinte, Heriberto, com todo o respeito que você me merece, por que que ela tem que baixar a bola? Por que que não baixa a bola o Flávio? Eu, Heriberto, com todo respeito, o Flávio já baixou. Porque já. Ele pediu desculpa. E numa briga daquela, você põe a mão aqui, cuspa aqui e tal, quem pede desculpa primeiro, me parece que é quem, né, aparentemente está errado. Agora, deviam vir os dois publicamente, se abraçar, etc e tal, e dizer, olha...
5: Tamo junto,
2: problema todo mundo tem, vamos aqui morrer abraçado e tal, e coisa e tal. Mas eu quero lembrar o seguinte, porque ela, quem é que disse para mim que o Jair Messias Bolsonaro lançou mesmo, Flávio? Você ouviu o Bolsonaro falar isso?
3: Não, Flávio disse, né?
5: Só o Flávio.
2: É, o Flávio disse. Quem que me disse que o Jair não queria a Michelle? Agora, eu vou dizer, Heriberto, e vou repetir mil vezes aqui. Se o candidato da direita for o Flávio, eu vou votar no Flávio. Não tenho a menor dúvida. No Lula, nem com uma INA .50 apontada. É. Porque está desgraçando o meu país, desgraçando a juventude do meu país e o futuro da juventude do meu país. Agora, essa questão é uma questão que é muito profunda. Porque o próprio Lula é um misógino, esse, meu Deus do céu, que ele fala das mulheres, por favor. Né? Mas isso não pode ocorrer também na direita que prega a igualdade plena das pessoas.
1: Vamos para o próximo recado do Alessandro.
6: Boa noite, G, Rafa, Henrique. Não tem que fazer acordo com o Ciro Gomes, ele é de esquerda, ele destrata todo mundo da direita. Se duvidar que ele sem vergonha ganha dinheiro com caminhão pipa. Se o PT vencer a eleição lá no Ceará, que se ferre o Ceará, azar deles. Mas o PL não pode ficar dando guarida pro Ciro. E o Ciro é tão safado que agora foi pro PSDB para dizer que ele é neoliberal, coisa que ele sempre criticou. Não pode fazer esse acordo mesmo. Tá certa, Michele.
1: Tá aí, a opinião do Alessandro. Vamos para a próxima opinião do Marcos.
7: Boa noite, Gê, boa noite a toda a bancada. Marcos aqui do Alver, sempre na escuta. É, expressar aqui minha opinião sobre essa coisa de Flávio e de Michele. Isso aí é para dar pontos pro PT, né? Eu acho que isso aí é um negócio desnecessário. Roupa suja se lava em casa. Então, é dar margem para o PT alcançar mais um pouco de prestígio e ver que a direita é bagunçada. É, como diz o vereador que teve aí esses dias lá, alguma coisa, Reis, lá me fugiu. Isso. O nome dele agora, é Rodrigo Reis, se eu não me engano. É uma direita que, não vou falar burra, mas... Puxa vida, né? Puta que pariu, né?
2: Pô, ele não quis falar burra, mas aí pesou, né?
7: Somos, tá deixando a desejar e muito, né?
1: É, opinião do Marcos. Valeu, Marcos. Bom, Gê, quem também expressou opinião hoje foi o governador do estado de São Paulo.
2: Bom, esse a gente tem que ouvir.
1: O senhor Tarcísio de Freitas, que definiu nesta sexta-feira o recente conflito entre a ex-primeira-dama Michele Bolsonaro e seu afilhado e pré-candidato pelo Partido Liberal, Flávio, como uma questão familiar. De acordo com o governador, chegar a uma resolução para o problema é importante para deixar o grupo político unido novamente. Vamos ouvi-lo.
8: Eu acho que é uma questão de família. Acredito no bom senso, acredito que eles vão se entender. É importante esse entendimento. Acho que vai ter pouco impacto. De fato, acho que vai ter pouco impacto. Eu acho que as pessoas... Até porque a coisa já está muito cristalizada. Como está muito cristalizada, você tem muito pouco espaço para movimento de um lado ou de outro. É obviamente que a vitória vai vir da conquista dos indecisos, da conquista de pessoas de centro. Quanto mais harmonia tiver, melhor. Mas eu acredito que essa harmonia virá, eles vão se entender. Essa questão familiar vai ser superada e a gente vai poder aí vir com força total.
1: Esse foi o governador Tarcísio de Freitas.
2: Sempre equilibrado, né? Eu também acho que é uma questão familiar. E questão familiar a gente resolve no âmbito da família. Agora... Daí a gente tem que lembrar da característica da família do Bolsonaro. Porque a questão familiar dele é um pouquinho mais complicada. Ele tem 3 esposas, 2 ex e 1 atual. Filho com todas. E você reunir todo esse contexto familiar numa mesma tenda, né? As pessoas pensam diferente, etc. e tal. Então a Michelle tem quase a idade do Flávio. Certo? Então é preciso bom senso, etc. e tal. Mas o Lula consegue. Vocês já notaram? Não, mas é importante lembrar isso. Porque a esquerda joga unida, fechada e tal. O Lula tem. A Lurian, lembra daquela moça? Filha da enfermeira. O Lula tem não sei o quê. Daí tem os filhos com a tia, que já faleceu, né, com todo respeito. Dona Marisa Letícia. E agora tem Jangé do Baixo Iguaçu.
3: O bom é que não vem mais, né? Não tem, não. Mais, não tem mais cria, não sai mais.
9: Jangé, vamos fazer um intervalo? Desculpa, Rafa,
3: perdão. O que pôs no mundo já consumiu muito dinheiro nosso, né?
9: É verdade.
2: Onde é que tá aquele pilantra?
9: Qual deles?
2: Aquele, o pilantra.
3: Procura-se. Mor. Procura-se na Espanha.
2: Não, pilantra mor. Pilantra é mor. Tá lá vendo a obra de Gaudí.
9: Gaudí,
2: exatamente. É isso, está em Barcelona. Que lindo.
9: Pessoal, vamos fazer um intervalo. Na volta, a nossa convidada vem à mesa.
2: Doutora Ana.
9: Vamos lá.
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17: 6h53.
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8: Muito bem. Eu hoje, no dia que antecede a minha despedida, faço uma homenagem, então, à mulher paranaense brasileira. E esta senhora que está aqui é pré-candidata a deputada federal pelo Podemos. E é a doutora Ana Pavelski. Ela é advogada há 23 anos, especialidade da área que eu não sei nada, que é a área trabalhista. É mestre em Direito Empresarial e Cidadania pela Unicuritiba, especialista em Direito e Processo de Trabalho também pela Unicuritiba, é, obviamente graduada em Direito, né? Coordenadora de Especialização em Direito e Processo do Trabalho da Escola Paranaense de Direito, coordenação conjunta com o professor Dr. Luiz Eduardo Ginter, craque de bola, por sinal, professora de graduação em Direito da Unicuritiba, da FAI, professora da Escola de Magistratura do Trabalho, cansei já do currículo dela, professora do curso jurídico e de outros cursos preparatórios para exame de ordem e concurso, e é vice-presidente da Associação de Advocacia Trabalhista do Paraná, da AMATRA, por questões eleitorais agora, licenciou-se da diretoria da Ordem dos Advogados do Brasil, seccional do Paraná, é integrante, claro, da Comissão de Direito do Trabalho, da OAB, e do Conselho Federal, árbitra da Câmara Nacional de Arbitragem Trabalhista, tem livros, capítulos de livros, diversos títulos jurídicos, e agora caminha nessa pré-candidatura para trabalhar na Câmara Federal como legisladora federal, se o povo assim entender que é plausível, e basicamente ela quer legislar no, na temática da questão tão discutida, acabamos de discutir aqui. Eu não gosto desse termo, eu tenho horror do termo machismo, sabe? Mas o machismo do povo brasileiro é uma coisa ainda muito interrelacionada com a nossa cultura, é intrínseca a determinados campos da educação do homem brasileiro. E uma pauta não é não, é uma pauta para alguém que se candidata, sim, à Câmara Federal. Muito obrigado por ter vindo, é uma honra receber a senhora, doutora.
9: Obrigada pelo convite, Eger, obrigada, né? Um prazer estar aqui com vocês, né? Realmente, né, sou pré-candidata, então, né, à Câmara, e como eu já tenho, né, uma experiência muito grande, inclusive com essas questões de legislatura federal, porque afinal de contas, legislação trabalhista é essencialmente, né, federal, então já tenho aí uma experiência com o impacto, na verdade, dessas questões federais aí, né, em todo o país, né? A gente cada vez mais discute a necessidade de responsabilidade, efetivamente, né, nessas questões de legislações, enfim, e esse assunto da mulher, né, essa pauta da mulher, a gente não precisa, num primeiro momento, se dizer de qualquer tipo de ideologia para a gente defender essa questão da igualdade, né, entre homens e mulheres, né, e o que falamos aí a respeito do protocolo não é não, né, é uma lei federal que, na verdade, já existe hoje, né, e me parece que, em alguns momentos, é mais uma daquelas leis, né, que ocorre aquele fenômeno no Brasil de a lei que não pega, né? Ou seja, é uma lei que entrou em vigor já faz 2 anos, foi na metade de 2024, e ela é inspirada hoje no protocolo de Barcelona. Vocês falavam de Barcelona aqui antes do intervalo, por uma coincidência, que é uma lei que é inspirada no protocolo de Barcelona e que foi justamente com esse episódio que nós tivemos aquela questão do jogador de futebol, que no final de 2023 teve problemas lá em Barcelona por conta, né, de uma situação envolvendo...
8: Problema, né? Não, né? Foi para cadeia.
9: Exatamente, né? Então, a nossa lei vem na mesma toada da lei de Barcelona e hoje, né, felizmente, os estabelecimentos, as casas noturnas, então essa lei é para bares, casas noturnas, né, para eventos fechados e para shows também, estádios, enfim, ou seja, especialmente locais onde você tem venda de bebida alcoólica. Né? E nós temos números, eu não vou ficar falando aqui de estatísticas, mas é importante a gente mencionar que as pesquisas mostram que pelo menos 65% das mulheres já foram nesses locais, já foram vítimas de algum tipo, né, de violência, por assim dizer. Então, ou um constrangimento, ou uma importunação sexual, definindo aqui, né, questões de crimes, ou até mesmo de estupro, né, a questão do estupro de vulnerável. Então, a gente vê uma série de situações, de relatos. Eu tenho trabalhado com esse tema, eu tenho, inclusive, clientes, né, que são da área dos espetáculos. A gente tem, eu tenho ido fazer treinamento das equipes, né, nos locais, nos shows, nos eventos, em bares, em casas noturnas, enfim. Então, a gente vê como isso é importante, como é um tema. Eu fico muito feliz, porque hoje é um tema que as pessoas estão encampando muito, tanto homens quanto mulheres. Né? Então, a necessidade de se ter um treinamento de equipe, de se divulgar canais de telefones, né, de emergência. Então, por exemplo, o 190, a questão do número do 180... realmente socorrer a mulher que estiver numa situação de vulnerabilidade, que a gente diz nesses locais. O que é vulnerabilidade aqui? Está alcoolizada. Não raras vezes a gente tem tido questões envolvendo mulheres que foram Boa Noite Cinderela, na bebida, né? Então, até mesmo o pessoal dos bares está tendo treinamento para ficar atento, né, a esse tipo de conduta, enfim. Então, é obrigação, né, dos estabelecimentos ter equipe treinada com relação a esse protocolo, com essa lei. O atendimento da mulher, então, um pronto atendimento, uma equipe que até, inclusive, se é o caso de alguma agressão, do constrangimento mesmo, já vou dar exemplos aqui, de ter uma equipe que socorra essa mulher, que separe o agressor e, se for o caso, até a lei permite que o agressor seja de pronto colocado para fora do estabelecimento, né? Então, aquela situação que nós vemos de o agressor, muitas vezes, né, o assediador, enfim, dizer não, eu não vou sair, não, aqui não é uma questão de eu não quero sair, você vai sim, porque isso é permitido pela lei, então, né, é bom que isso fique esclarecido. E a questão também de guardar provas. Então, é uma obrigação de tentar, né, na medida do possível, isolar o local e, se é local, um ambiente fechado que tem imagens, preservar as imagens por pelo menos 30 dias para uma eventual, né, se a mulher depois decidir, né, fazer denúncia, fazer o boletim de ocorrência, alguns casos aqui, aí a sua área, melhor do que a minha, questão dos crimes de ação penal pública, que nem vão depender necessariamente da vontade dela, mas um pronto atendimento também das autoridades, né? Aqui no Paraná nós já temos, funciona de maneira espetacular, né, em muitos lugares, a Patrulha Maria da Penha, né, quando você liga para o 190. Então, é o caso também dos estabelecimentos sinalizarem para o 190 que o chamado é por conta da lei, do protocolo, não é não. O Estado já está, né, com uma atenção, a Polícia Militar já tem uma atenção também com relação a isso. E é importante divulgar desde já hoje um sinal que é um sinal universal que se refere a essa questão do protocolo. Então, a mulher que estiver sendo vítima, né, do abuso, do constrangimento, enfim, o sinal universal é a mão fechada dessa maneira, né, com o dedo para dentro, né, e a mão fechada isso dessa aqui. Maneira. Exatamente. Né? Então, isso é o sinal. E os estabelecimentos, eles podem colocar também outros códigos internos. Então, nós já temos bares aqui em Curitiba, por exemplo, que tem um determinado drink, que se a mulher fizer o pedido daquele drink, já é um sinal de que ela pode estar sendo vítima, então, né, de um abuso, de um constrangimento.
8: Isso, desculpa interromper, mas isso é o que se chama de processo civilizatório.
9: Exatamente.
8: E eu quero fazer uma observação. Como avô de duas netas, eu tenho uma neta de 16 e uma neta de 17, que estão iniciando a sua vida social, etc. E eu percebo, doutora, que nesse momento histórico, a ingesta de bebida é comum entre homens e mulheres.
9: Sim.
8: Porque quando eu era moço, se fazia referência, fulano embriagou-se no baile tal, e essas coisas mudaram. As moças também estão ingerindo bebida alcoólica, assim como elas passaram a ter outro tipo de liberdade, participação e competição, etc. A bebida alcoólica, ela vitima 10% das pessoas. Quando eu digo aqui e sustento que o presidente da República é um alcoólatra, e sustento, eu digo que ele é um doente. Eu não estou ofendendo Sua Excelência, o presidente da República. Eu estou me consubstanciando na conduta dele e no que médicos, psiquiatras já me informaram. Isso é doença, está inscrita no CRM, etc. E tal. Eu não me lembro o código, mas tem código. E as moças, na atualidade, também bebem. E 10% delas é sujeito ao alcoolismo. Porque isso é...
9: Todos somos, né?
8: Todos somos. É um índice médico. Então, é preciso que os homens também saibam que o abuso de uma moça, uma senhora ou uma jovenzinha, seja lá como for, que está sob o efeito do álcool, e vai ser punido e terá rigorosíssimas consequências.
9: Exato.
8: Então, essa informação didática também, não pense que é só... vocês estão protegendo só as mulheres. Não, não. Nós estamos protegendo os homens também da sua própria ignorância. Né? Que fiquem advertidos que tem consequência. Porque eu vi lá naquele episódio de Florianópolis, os guris se achando malandro.
9: Sim.
8: Muito engraçado. O próprio jogador de futebol, Daniel Alves, se achou engraçado.
9: Sim.
8: Ele quebrou financeiramente, arrebentou a carreira e olha lá, e conseguiu se safar da prisão, mas com consequências claras. Então, o que a doutora está falando aqui é muito importante. Prestem atenção.
9: Exatamente, Eugênio, né? E essas questões hoje em dia, né? Essa proteção, ela é muito importante. Veja, e aqui que fique bem claro, né, para os nossos ouvintes, de que não está proibida a paquera, né? Essa questão do namoro, da paquera. É normal você estar num bar, num show, num local público, enfim. Mas é a questão do limite, né? Então, você tentar um beijo forçado, né? Agarrar, abraçar, segurar. A questão de passar a mão.
8: Pergunta.
9: Né?
8: Quando você estiver sentado lá na Câmara Federal e vier um daquele xarope e tentar um namorico e tal, mas se ele passar do limite, como é que você vai fazer?
9: Veja, não é não. Inclusive dentro da Câmara Federal. Né? É claro que lá não é um lugar de venda de bebida alcoólica.
8: Sim, mas o, né? o que tem de bebum lá não é brincadeira. Começa com o presidente, pô.
9: É uma questão de limite, né? Uma questão de bom senso, né? E veja, vou lhe dizer que, como mulher, a gente já passei por situações difíceis. Isso é uma situação que, infelizmente, é comum, né? Mas eu não estou dizendo aqui que a gente não pode sair, que não pode se divertir, que não pode paquerar, que não pode... Não é isso. Mas é a questão do bom senso, do limite, né? Lembrando, inclusive, hoje isso é super importante também a gente pegar o gancho de que, hoje em dia, o nosso judiciário também, inclusive nessa análise dos crimes sexuais, né, a questão do protocolo de julgamento de gênero. Então, não adianta chegar depois dizendo: ah, mas a moça estava com uma saia curta, estava com um decote exagerado, estava... Não, porque isso é pior, isso vai depor mais ainda contra o agressor, né? Porque isso é uma situação, ou acusado, enfim. Então, quer dizer, são situações que a gente, hoje em dia, precisa... E eu acredito muito nisso, Ger. É a questão da educação, da informação, né? Essa nossa mudança de comportamento, essa nossa evolução mesmo, né? Ela é necessária muito mais do que repressão com educação, e que isso venha desde as idades mais tenras, né? Que não seja só para adultos, vamos dizer assim.
8: Pedido de ouvinte. Repita, o ouvinte me pediu, repita o nome da doutora. Ana
9: Pavelski.
8: Pavelski. Ela é sobrenome japonês, né? Dá para anotar. Doutora Ana Pavelski. Continue, por favor. É provável que esta pessoa seja um virtual eleitor seu, porque ele se preocupou com o nome.
9: Né? Então.
10: Desculpa, doutora, deixa eu te interromper. Okay. Quem perguntou foi a Cirlei.
9: Olha,
10: nosso
9: lá.
10: Ouvinte todo dia aqui. Gostou muito da senhora.
9: Um beijo para você, Cirlei, né? Obrigada aqui por nessa noite gélida de sexta-feira.
8: Uma senhora qualificadíssima.
9: Né? Muito obrigada pelo carinho. E eu estou muito feliz, né, com essa questão da aplicação, né, os estabelecimentos realmente se preocupando com isso. Então, e como disse, né, você, hoje, essa questão de preocupar, né, estarmos preocupados com a juventude também, com essa questão, né, de bebida alcoólica também, os índices de consumo, a questão até mesmo do beber e dirigir, né? Ou seja, é um assunto que puxa assim, um leque de outros assuntos que nós passaríamos aqui dias falando a respeito, na verdade.
8: Só que eu queria enfatizar a função de um deputado federal e de um deputado estadual. O que faz um deputado federal e o que faz um deputado estadual no seu âmbito de atuação? Claro, eles fiscalizam o Poder Executivo, mas mais do que isso, eles legislam. E aí, eu sempre ouço dizer o seguinte: mas já tem lei demais. Estamos acabando de tratar de um processo legislativo em evolução. Tem lei demais dando nome de rua. Isso não devia nem ser lei, isso devia ser uma decisão administrativa dos municípios. Mas também virou uma moeda de troca eleitoral, né? Mas devia ser uma decisão administrativa, na minha modesta opinião. Mas também vira lei e tal. Vejam bem, a Câmara Federal é o cadinho da sociedade. Eu estou apresentando aqui uma opção para a sociedade paranaense, pré-candidata Ana Pavelski. Por que que ela é uma opção? Porque ela tem condições pessoais, face aos seus 23 anos de formação e currículo continuado, de sentar numa cadeira da Câmara Federal e ter uma postura propositiva enquanto legisladora. Ah, bom, mas vai ser mais voltada ao direito do trabalho, e daí? Podemos eleger outro que seja mais voltado ao interesse da área médica, outro ainda que seja um engenheiro e que conheça bem as funções, e outro pode ser um operário, como operário é o presidente da República. E a minha repulsa a ele não tem nada a ver com a origem dele, tem a ver com a conduta. Tem tudo a ver com a conduta, que fique claro. Agora, as mulheres, elas precisam de representação mais qualificada.
9: Exato.
8: Por que que precisam? Porque esse mundo que acabamos de discutir, a história do machismo, etc. e tal, é só ver quantas mulheres tem na Câmara Federal, é só ver quantas mulheres tem na Assembleia. De cor eu não sei, a Câmara Federal. Então, Assembleia eu sei, 10.
9: Em torno de 18%. Então, quer dizer...
8: É ridículo.
9: É ridículo.
8: Por que é ridículo? Nenhuma delas é ridícula. Eu não estou fulanizando,
9: não,
8: pelo amor
9: não,
8: de Deus.
9: Não é isso.
8: Mas eu estou dizendo que quando a pauta é que exige a representação efetivamente das mulheres, elas já saem perdendo, hein? De 82.
10: O Alessandro fez a seguinte pergunta para a senhora. Mas o homem não pode ser acusado de forma genérica com relação a esses problemas.
9: Não, veja.
10: Pergunta do Alessandro.
8: Mas claro que não pode ser acusado. Nem ela disse isso.
11: Interessante. É. Em casos de falsa acusação, como o homem procede? Ou qual é a abordagem?
9: Veja, não compete ao estabelecimento julgar, vamos dizer assim, se houve uma falsa acusação ou não. O que é que vai acontecer? Né? A mulher vai ser, nesse momento, vai ser atendida, vai ser acolhida, né, conforme o protocolo, vai ter o relato da vítima. É dever do estabelecimento já tentar procurar possíveis testemunhas ali para o ocorrido, porque, veja, vamos ser pragmáticos aqui, objetivos. Se acontece uma situação como essa de tentar forçar, me dar um beijo, né, ou uma situação de tentar me agarrar numa saída de banheiro, né, que eu já vivi isso, né, o que acontece? Tem outras pessoas que vão assistir isso, claro, né? Às vezes você tá ali com um grupinho de amigos, enfim, né? Já tem até alguém que chega e separa, enfim. Então, falsa acusação depois, né? A depender de como chegar, isso também é crime, né? Então, o que a gente tem que tomar cuidado é de não inverter aqui os conceitos, sim, né? Então, tem toda uma questão de decidiu, tem o processo, tem a acusação, tem a questão, né, de produção de provas, enfim. E o outro lado, né, o acusado também tem o direito, claro, de se defender. Uhum. Né?
11: Em casos reais de acontecer isso, o estabelecimento se responsabiliza? Ele é responsabilizado por alguma coisa?
9: Veja, existe uma fiscalização, né, numa situação de advertência, até uma possibilidade aí, a questão de aplicação de sanções para o estabelecimento, né? Mas o que o estabelecimento não pode hoje é se omitir, né? Com certeza, pare, pense comigo, né? Hoje, com a disseminação dessas questões, inclusive, de uma forma muito mais fácil por redes sociais, o que vai acabar acontecendo com o estabelecimento que não se adequar ou que, né, permitir que um caso como esse aconteça? Eu não descartaria a possibilidade do estabelecimento ser o que a gente chama de cancelado, vamos dizer assim, né? A depender de perder público, de perder, né, o movimento que tem, né? A depender também do que a gente tem de acontecimento e de divulgação disso, né? A gente sabe que hoje em dia está muito mais fácil para eu divulgar uma situação que tem aí acontecido, né? Então, esse é o grande ponto, né? E continuando aqui o que estávamos falando, né, sobre o papel do deputado federal, e eu penso que é muito importante hoje, né, somos 51% de eleitoras, né? E temos uma representatividade ainda muito pequena diante disso, né? Então, não é uma questão de a mulher também ocupar o Congresso.

0: Congresso, a questão da defesa de pautas femininas também. Obviamente, não é só uma questão de preocupação com pautas femininas, o país tem uma série de pautas que a gente precisa se preocupar. Mas eu também penso, Gê, que o deputado federal ele não pode ficar, vamos dizer assim, só em Brasília legislando, né? Ele traz recursos para o Estado, né? Hoje em dia nós vemos essa questão dos deputados que são municipalistas. Então, quer dizer, nós caminharmos juntos com as prefeituras, com os municípios e poder fazer efetivamente, né, as emendas, enfim, e trazer projetos e melhoria na vida das pessoas como um todo, não ficar só encastelado em Brasília. Isso é muito importante.
1: Essa última frase da doutora Ana Pavelski é muito consonante com um dos candidatos a senador da República. Eu tenho ouvido muito do senhor Alexandre Cury esta preocupação de atender os municípios. E ontem eu vi aqui o governo dando um socorro aos municípios aqui do Paraná. Quais municípios? Os pequenos. Porque o sistema de saúde hoje é descentralizado. Mas o dinheiro não chega no pequeno município. E o pequeno município, eu não estou falando de Colombo, aqui do lado de Curitiba, ele não é um pequeno município, nem São José, nem Araucária, porque são municípios com poder de arrecadação forte. Não é esse o caso. Mas o município de Joaquim Távora, por exemplo, que é muito tradicional e tal, hoje tem dificuldades com a concentração da arrecadação. Então, o que ela está dizendo é exatamente que tem que haver uma consonância da atuação do deputado federal, né? Não só na questão legislativa, mas que é uma coisa que eu não tratei e que ela lembra com propriedade, que é exatamente a destinação das emendas parlamentares, que é obrigar o Poder Executivo a investir em determinados segmentos. Eu ouço muito da candidatura do Senado. Pré-candidatura do senador também, do senhor Alexandre Cury, ele fala muito sobre isso e fala com propriedade, e a doutora Ana acabou de referendar esse tipo de propriedade.
2: Hoje tem uma pergunta aqui do Valdecir, é a última sonora que eu te mandei, Rafa, e depois uma do Evilme, mas o do Evilme ele só perguntou se a doutora tem parentes em Caçador, que ele conhece gente da família Pavelski lá.
0: Tem sim, tem.
2: Viu,
0: Tem
2: Evilme?
0: sim.
2: O Evilme conhece todo mundo em Caçador.
1: Não, é impressionante, né? Ele conhece o Tito, conhece a mulher do Tito.
2: Conhece todo mundo.
3: Gerações.
1: Os Pavelski.
0: O meu pai é de Irati, né? A família é de Irati, mas tem sim uma parte da
3: E ele
0: família que é
3: deve
0: lá de
3: conhecer
1: agora
3: o Irati também.
1: Agora
0: Com certeza.
1: o Dimas Liga também.
2: O Dimas
1: Diz,
2: Liga também.
1: Ah, os Pavelski eu conheço de Irati.
2: Vamos lá para o recado do Valdecir.
4: Boa noite, pessoal do Direto ao Ponto, a bancada, a senhora convidada. Gostaria de fazer uma pequena comparação entre o currículo da pré-candidata a deputada federal com o currículo do deputado Renato Freitas, que outro dia foi comentado no programa aí que possivelmente ele vai sair como candidato para deputado federal. Mas aí eu peguei, parei e fui analisar. Não tem comparação, né? Não tem como comparar um currículo que o Renato Freitas não tem com o currículo da doutora. Então, isso é uma ótima e excelente oportunidade para que os ouvintes se atentem para a pré-candidata a deputada federal. Mas me surge uma dúvida. Quando se fala em lei para proteger a mulher, é só uma dúvida. Mas quando se fala em lei para proteger a mulher, e se a situação for ao inverso? Uma mulher assediar um homem na saída de um banheiro, num estabelecimento comercial, numa boate, numa lanchonete. Foi uma situação inversa. A lei se aplica também ou não? Essa é a minha pergunta, doutora. Sou Valdecir de Curitiba.
0: Boa noite, Valdecir de Curitiba. Esta lei especificamente que eu mencionei aqui, né, do protocolo não é não e todas essas medidas que falamos, elas são aplicáveis às mulheres. Agora, eu não estou afirmando e não afirmei em momento nenhum que um homem também possa ser vítima de um abuso, de uma agressão e também tenha a tratativa legal, porque aí a lei penal vale para ambos, né? O que nós estamos falando aqui é de uma situação de medidas especialíssimas, vamos dizer assim, com relação a essa questão da proteção das mulheres efetivamente, né?
2: Muito bem. Doutor, temos 2 minutos.
1: A senhora tem 1 minuto, então, para as suas despedidas. Muitíssimo obrigado por ter vindo. Foi muito esclarecedora a sua presença, tanto é que motivou as perguntas que motivou.
0: Eu agradeço o convite, agradeço o carinho, a atenção dos ouvintes, né? Agradeço, inclusive, o elogio aí que o Valdecir fez para mim com relação à questão dos currículos, enfim, agradeço de coração. E espero que tenhamos aí um futuro promissor, um futuro de dias melhores, né? Em todos os assuntos, especialmente nessa questão.
1: Eu preciso te interromper.
0: Por gentileza.
1: Como é que você chegou a ter esse currículo? Foi fácil? Teus pais eram ricos?
0: Não, de jeito nenhum.
1: Então, por favor, conte. Tem 1 minuto ainda para você contar.
0: Ok. Eu, na verdade, meu pai e minha mãe são de famílias humildes, né? São lavradores. Depois meu pai foi comerciante, enfim, mas meu pai sempre disse uma frase, Eugênio, que ele queria que eu estudasse, porque o conhecimento e o estudo ninguém tirou da pessoa. Então, eu lutei, meu pai lutou até um tempo para pagar escola para mim, estudei em escolas particulares, depois meu pai estava numa situação que não pagava mais a escola, eu consegui fazer uma prova, ganhei bolsa. Depois, na faculdade, para fazer a faculdade de Direito de Curitiba, eu fui trabalhar, trabalhei em shopping, né, quase que a faculdade inteira para conseguir pagar. E depois fui fazer estágio e fiz estágio já com um advogado trabalhista e me apaixonei pela área e desde então advogo na área.
1: Então vamos lá. Mulher brasileira, 51% do eleitorado desse país. Tome Ana Pavelski como teu exemplo. E siga este exemplo positivo. Esse exemplo clássico de vencer. Vencer por trabalho, convicção, estudo e, sobretudo, vencer por fé. Muito obrigado a todos, muito boa noite.
2: Bom fim de semana.
1: Obrigado, irmão. Obrigada. Por ter vindo. Obrigado, doutora.
0: Obrigada. Obrigado, doutor.
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8: 7:30. 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

0: Ou de casa. E aí, minha gente? É uma alegria muito grande, uma satisfação muito grande. Iniciarmos mais um programaço, hein, mano? Dá um bom dia logo aí, porque eu sei que você está nervoso hoje, quer falar bastante.
1: Muito bom dia para todos. Bom dia ao nosso convidado especial. Bom dia à nossa equipe, Toco, Shakira.
0: Então, nós só vamos abrir o programa e já vamos jogar a palavra para o Valdinei.
1: E apresentando o nosso super convidado de hoje, empresário, esportista, ligado a todas as entidades sociais aí de Cascavel, principalmente as associações de classe. E é uma honra receber aqui o presidente do Cascavel, Valdinei Silva. Nas horas vagas, né?
0: Porque
1: como é que você arruma tempo para tudo?
0: Se nós começar a bajular demais ele, ninguém vai assistir o programa.
2: E vão saber que metade não é verdade. Bom dia, mano. Bom dia, Edgar. Bom dia, os amigos ouvintes. É um prazer estar aqui. É uma honra estar aqui com vocês nessa seleta mesa, né? E vamos aqui para conversar um pouquinho sobre Cascavel, sobre a nossa cidade, o nosso clube, sobre o jogão que nós temos hoje e o maior que nós temos amanhã, né? Pensa num povo que gosta de arrumar confusão, né? Um dia joga com o Grêmio, outro dia joga valendo pela classificação na Série D. Não é verdade?
0: Para nós começar o jogo e jogar bem hoje, eu já quero entrar logo no negócio. Como é que está a briga com o técnico?
2: Ah, na verdade,
0: diga, todo mundo pergunta isso, mas eu tenho que perguntar.
2: Você já foi presidente de clube.
0: Já fui.
2: Né?
0: Entendo a briga, porque então, eu já também fiz
2: então,
0: isso.
2: Na verdade é o seguinte, o César Bueno é um baita profissional, uma boa pessoa, né? E a gente tem uma boa relação, né? E no dia a dia, você sabe a pressão no dia a dia, né? Então você acaba se exaltando e acaba, às vezes, você não, acaba falando coisas indevidas na hora, no lugar errado, né? Mas já está superado, eu já pedi desculpa para ele aí, né? Ele também se desculpou. E eu entendo que ele, dos treinadores que passaram pelo Cascavel, ele é um dos melhores profissionais que aqui passou, né? Está com a gente há muitos anos, né? Tem uma boa experiência na base.

0: base, até por isso que nós o levamos à condição de treinador do time principal, porque nós temos a intenção de continuar fomentando a nossa base, né? Mas está superado, entendeu?
1: Superado,
0: está superado. Quando
1: você falou assim, nós éramos muito amigos. Opa, se éramos, não sou mais. Que bom que acertou, né? Continua.
0: Não, tá tudo certo. Tranquilo. A vida que segue. Isso não quer dizer que amanhã ou depois ele não possa deixar de ser treinador do Cascavel e amanhã depois também eu não posso deixar de ser presidente do Cascavel. Exato. Mas nesse momento nós precisamos dele, precisamos da direção dele lá em Santa Catarina para conduzir o Cascavel a passar por essa etapa, né? E seguir firme rumo à Série C, né? Enfim, o Cascavel é uma empresa hoje muito complexa, tá? Ele é um clube, né, que tem uma gestão profissional, onde nós procuramos dar uma gestão profissional. Então o Cascavel hoje nós movimentamos, além do resultado campo, né, nós temos hoje uma entidade ligada ao Cascavel chamada Talento de Jesus, que atende hoje praticamente 5.600 crianças, tá, em 25 cidades, né, sendo o principal núcleo aqui em Cascavel. Só que em Cascavel tem 5 núcleos que atendem mais de 1.200 crianças, né. A gente tem... Só no Talento de Jesus, mais de 70 colaboradores hoje, né? Por que isso? A primeira necessidade é que existe uma teoria que a cada 8 mil garotos que se propõem a jogar futebol, isso não inclui os nossos filhos. Nossos filhos, realmente, eles vão se divertir com o futebol. Garoto se propõe a jogar futebol, que vai na escolinha toda semana, que participa de competição, sai um jogador profissional. Então, é a profissão mais difícil que tem no mundo, né? E é mais difícil que você peneirar ouro, né? Então, nós criamos uma estrutura, nós chegamos a chegar a 8 mil. O número é 8 mil, então a cada 8 mil sai um. Então, a cada ano tira um de excelência, né?
1: Vocês oferecem só escolinha para eles aprender a jogar bola ou oferecem...
0: Não, tem mais coisas, né? Ah. A gente, por exemplo, tem uma metodologia de ensino. Tá?
1: Alimentação, por exemplo.
0: Por exemplo, assim, o que nós fornecemos, tá? Uma chuteira, quatro par de meia, quatro par de short, quatro par de camisa. Dois para treino e duas para competição, né? Todo o material de treino. Todo o professor devidamente registrado e o professor recebendo treinamento direto, constantemente. Nós temos um campeonato, nós damos duas taças aurinegras, tá? Que começa em janeiro e acaba em junho. Que começa em julho e acaba em dezembro. Depois nós temos a super taça aurinegra. Por quê? Porque se você não competir, você não tem como filtrar, não é verdade? E se você treinar e ninguém estiver vendo, também não tem sentido, né? Além disso, nós temos três presentes anuais. Páscoa, Dia da Criança e Natal, né? E além disso, tá? Nós também temos um acompanhamento com psicólogo, com sociólogo, né? Onde nós tentamos levar uma formação cristã, né? Qual que é o nosso objetivo? Se cada 8 mil sai um, o que fazer com os outros 7.999, né? Esse 7.999 tem um fator muito importante. Vão se tornar profissionais, boas pessoas, né? Gente que vai ocupar o espaço da sociedade, que vai ser ora político, ora radialista, ora bancário, ora empresário, ora operador de som, ora motorista. Gente de qualidade, tá? Então esse é o principal objetivo, né?
2: E vão levar para a vida aquela parte que é... Uma parte do que aprenderam ali.
0: Exatamente. Outra coisa importante, é o nosso torcedor raiz. Todo mundo aqui tem o Cascavel como segundo amor. Na verdade, essa gurizada estão aprendendo a gostar do Cascavel desde criança, né? Então está sendo fomentado numa região como um todo, não só Cascavel. Hoje atende 25 municípios. Esse é um programa. Outro projeto, Edgar. Nós temos um CT hoje próprio, que nós alojamos praticamente 60 garotos, com café da manhã, almoço, janta, 5 refeições por dia, suplementação. Essa semana eu assinei a nota da suplementação que nós usamos na base, tá? R$38 mil só de suplementação, do sub-15 ao sub-20. R$38 mil de suplementação. Tá? Beleza?
2: Por mês,
0: tá? A gente consome uma tonelada de carne por semana. Na verdade? E aí você vai, né? Então o Cascavel não é aquela coisa romântica que você pega, monta um time em janeiro para jogar de janeiro a março e acabou. Hoje é uma estrutura técnica, isso aí tem custos.
1: Quanto tempo você está na presidência?
0: Eu estou fechando meu segundo ciclo de 5 anos, né?
1: Vamos para 10 anos.
0: E agora está na hora de passar também, né?
1: E você viu como é difícil formar um atleta?
0: Rapaz.
1: Há 10 anos que vocês estão aí.
0: É a coisa mais difícil que eu já fiz na minha vida. E eu já fiz coisas nessa vida, hein? Entendeu?
1: Continue, hein? Não, é. Não larga, não.
0: Não, mas é o seguinte, vamos lá. Então é o seguinte. Então o que aparece dentro no campo ali é muito pouco do que é a verdade. Não é verdade? Então você tem 5.600 crianças correndo no interior, no entorno. Você tem uma entidade que você tem ali praticamente 100 funcionários. Você tem... O Cascavel hoje movimenta R$1 milhão por mês. Do dia 1º ao dia 30, o custo da nossa brincadeira é R$1 milhão. É R$33 mil por dia. Mais de R$1.000 por hora.
2: Isso é o total.
0: Isso é o total, né? Isso é bem administrado.
2: Incluindo a turma profissional.
0: Tudo profissional. O nosso time profissional hoje é o time mais barato da nossa chave, tá? Por quê? Porque dos 26 jogadores, já temos 14 formados em casa. Entendeu? Esse gente de talento, de qualidade, que hoje à tarde a gente vai ter o prazer de desfrutar, ver vê-los, né? Jogando, a grande maioria jogando contra o Grêmio, não é verdade? Então é o seguinte, nós fomos, nos últimos 3 anos, tá? Nos últimos 5 anos, tá? Nós fomos 2 vezes vice-campeão estadual do profissional, 1 vez quarto colocado. Na base, nós fomos vice-campeão do sub-20 ano passado, 3º colocado esse ano e 3º colocado em 24. Estamos disputando, nos classificamos pela quarta vez pela Taça São Paulo, né? Então são detalhes que a cidade não conhece, né? Então tudo isso aí, Edgar, talvez um chute pode prejudicar todo um talento, todo um trabalho desse, né? Então as pessoas não têm obrigação de conhecer, isso é um dever nosso mostrar, né?
1: Então, se você hoje tem 17 já no elenco de cima, olha como vocês estão no caminho certo.
0: Estamos no caminho.
1: Porque eu conheço muito já fui presidente do Cascavel. Enfim, é aquilo que você falou. A gente naquela época montava um time por ano.
0: É, exatamente.
1: E acabou o ano, trocava tudo, ia montava para outro. E não tinha uma base sólida financeira. Cada um ajudava um pouquinho. Era uma loucura. E hoje, como vocês montaram...
0: Está caminhando.
1: É, vocês montaram um sistema mais profissionalizado. Vocês devem estar buscando dinheiro. Por quê? Se não chega no fim do ano, você deve 12 milhões.
0: Você está doido, né?
2: Então, a relação profissional da empresa Cascavel com o jogador é a mesma de uma empresa...
0: É mais rígida.
2: Normal.
0: É pior, sabe por quê? Porque é o seguinte...
2: Então, o jogador ganha 100 mil, ele custa tanto no final do mês para o Cascavel.
0: Custa igual, tá? Porque assim, vamos pensar o seguinte, eu vou lá e contrato um mano para jogar no Cascavel.
2: Sim.
0: Faço o contrato de 12 meses.
2: Eu preciso de uns 90 dias para entrar.
0: Eu monjaro um pouquinho, né? Um suplementozinho corrige. Eu contrato o mano, faço um contrato de 12 meses. No terceiro mês, eu falei, puta, errei. O mano não se encaixou aqui, eu não tenho o talento suficiente que a gente precisava. Para mim te mandar embora, eu tenho que te pagar o contrato do ano todo ou fazer um acordo com você. É mais rígido.
1: Você já contratou e pagou uma luva.
0: Exatamente. E é mais rígido do que uma lei trabalhista comum. A lei Pelé endureceu muito em relação aos clubes. Por isso que os clubes estão praticamente todos em sérias dificuldades financeiras. 63% dos clubes brasileiros estão com alguma pendência financeira, ou tributária, ou salarial, entendeu? Enfim, ou de fisco, tá? Ou até mesmo
1: em endividamento.
0: A federação tem suas dificuldades também, né? Na verdade. Então, o que acontece? Então, quando você vai lá, um jogo em casa. Agora, vamos vestir o meu boné agora, tá? Você tá ali, um jogo em casa, com o time jogando bem, e por uma fatalidade, a gente empata um jogo e nós deveríamos ganhar, né? Aí ocorre uma discussão e a coisa sai do comando. Mas não é pelo futebol, é pelo que tem atrás do futebol. Se eu ficar sem calendário agora, tá? Nosso time volta a jogar só em agosto, final de setembro. Então eu vou ter julho, praticamente metade de junho, julho, agosto e setembro, 90 dias, só de gasto. Sem receita, sem divulgação. Então tem muitas coisas que só quem passou por lá, como o Edgar passou, sabe como é difícil, né? Mas enfim, não é uma justificativa. Também não me dá o direito de perder as estribeiras, apesar que a gente às vezes...
1: Mas
0: dá
1: uma parte, é importante que você conte isso para a sociedade. Senão as pessoas falam, esse Valdinei aparece lá no domingo. Não, você tem uma atividade diária e com uma coisa muito séria.
0: É muito sério. Ontem o time viajou, beleza. É R$20 mil de ônibus, mais R$20 mil de hotel, na verdade, mais R$15 mil de alimentação. R$50 mil viajou no tempo, entendeu? É outra coisa, foi junto, não foi só, não foi, foram 28, para jogar 11 foram 28 pessoas.
1: Tem comissão.
0: Comissão técnica,
1: tem.
0: É o seguinte, hoje
1: massagista,
0: negócio,
1: tem.
0: Massagista, fisioterapeuta, o analista de sistema, auxiliar técnico, médico. Preparador de goleiro, médico, vai somando, né? Mas então assim, o futebol, então eu quero que a sociedade cascavelense, primeiramente pedir desculpa para a sociedade que ninguém merece ver aquilo de um líder, faz parte do jogo, tá? Mas também justificar, porque às vezes tem muita coisa. Outra coisa, eu represento um grupo de 158 empresários, tá? Dos mais variados setores. Tá? Nós temos aí gente de todos os segmentos, tá? Que ajuda o Cascavel. 1.000, 2.000, 3.000. Muitos como eu, né? Como a nossa empresa. Nossa empresa coloca por ano no Cascavel, além do tempo, mais de R$1 milhão. Só o nosso grupo empresarial, né? Porque se a gente não acreditar, quem acredita? Na verdade, nós temos mais de 80 patrocinadores, entendeu? Com placa no estádio, ou com farmácia, com fruta pagorizada, entendeu? Enfim, uma fatura, é 12 milhões fora isso, entendeu? Então a folha é muito cara, na verdade. Ah, nós temos hoje na base, tá? Nós temos ali, nós temos sub-15, sub-17, sub-19. Nós temos treinador, auxiliar técnico, tá? Preparador de goleiro.
1: Para cada categoria.
0: Para cada categoria. Preparador de goleiro, analista de desempenho, tá? Analista de desempenho, o que mais aqui? Preparador físico.
2: Pessoal, beleza? Que vai buscar, que está de olho no mercado.
0: 6 pessoas em cada categoria, tá? Fora cozinheira. Fora motorista, fora grama, o jardineiro, fora o cara da bilheteria, fora o cara do comercial. O Cascavel hoje é uma empresa respeitada. É 12 milhões por ano, fora o que movimenta. Movimenta bar, hotel, restaurante, entendeu? Então é o seguinte, é importante que as pessoas entendam que às vezes eu estou sob extrema pressão. Extrema pressão. Pressão por resultado, ok? Pressão por gerenciar a caixa. Por gerenciar a caixa. Ó, dia 5, dia 1º tem que pagar 42 moradias de R$3.000. Dia 1º todo mês paga. Tá? Dia 5 tem a folha. Dia 20 tem o direito de imagem. Né? Então, gente, nessa brincadeira tem supermercado, tem. Bom, enfim, é uma milha por mês fora o dia a dia. Por exemplo. Essa semana nós vendemos finalizamos a venda de um jogador que passou por aqui da nossa base, estava no Santa Clara, o Santa Clara exerceu o direito de pagamento, nós recebemos aí R$200.000 e ficamos com 30% dele. Ele está na Europa, jogando num time de primeira divisão. Né?
2: Como é que é o nome?
0: É o Neneca. Tá? Jogou por aqui. Tá? Então, assim, hoje, então só que essas boas notícias, lamentavelmente, não tomam a mesma proporção. Não é verdade? Olha, só R$200.000. É muito para nós, R$200.000.
1: E é só 30%?
0: E nós ficamos com 30% na revenda dele. Ah. Entendeu? Ele pode ser vendido. É um grande goleiro. Eu tenho certeza que dentro de 4, 5 anos vai estar na Premier League. Tá?
1: Ah, daí vocês vão ter 30% desse resultado.
0: Porque é o seguinte, comprar do Cascavel, o Cascavel ainda não tem como é que eu diria para você?
2: A força.
0: A marca. Tá? Então, hoje nós temos mais de 25 garotos rodando primeira divisão, segunda divisão e clubes europeus formados aqui. Não é verdade? São joias que estão por aí sendo lapidadas, né? Cujo Cascavel tem um belo percentual. Né? Então está sendo construído, né? O piso, o alicerce, as paredes, não é verdade? E ainda, com tudo isso, a gente está conseguindo jogar futebol. Né? Representando a cidade aí desde 2015, sempre na primeira divisão. Né? Um trabalho que não é meu, tá, gente? Por trás de mim existem 158 pessoas, tá? Que ajuda no dia a dia.
2: Não, mas essas 158, permita aqui uma parte rápida, elas estão com o Cascavel em função da tua credibilidade, senão elas não estariam.
0: Eu diria das pessoas que estão lá, né?
2: Pois é, mas eu queria te fazer uma pergunta agora, que é o que mais se ouve por aí. Hoje o Cascavel tem a respeitabilidade do nome, todo mundo sabe que o Cascavel contrata e paga. Sem que é não é todo mundo, a gente que acompanha futebol assim pelo noticiário só, mas sabe que tem time aí, por exemplo, o craque mesmo, aquele que está em evidência, ele pensa duas vezes antes de assinar com o Corinthians, ele preferir ir para o Palmeiras, que é garantia de pagamento. A pergunta é a seguinte, o que dá para esperar em termos de o Cascavel com um time dando um salto e disputando lá a C, a B, quem sabe?
0: Vamos lá, vamos voltar aqui, vamos dar um passinho para trás para poder explicar isso aí. as coisas têm que ser construídas a longo prazo. Tá? Tipo assim, ah, o Flamengo tem 100 anos, tem 100, o Flamengo é de 95, então o Flamengo tem 120, 130 anos.
1: 130.
0: Tá? Beleza? Ah, então, é um dos times assim, o Palmeiras tem 100 anos, o Corinthians tem 100 anos, precisa de tempo. As coisas têm que ser construídas com o tempo. Né? Então, o que está sendo feito no Cascavel, assim, num projeto de longo prazo? Construindo base, construindo estrutura, construindo nome, construindo renta, participação da comunidade. Né? Nós somos um time que vende 50 mil camisas por ano. Mas por quê? Porque é a camisa mais barata do mundo. Nossa camisa, nós temos um compromisso. Não pode passar de 10 dólares. Não pode passar de 10 dólares. Tá? Por quê? Para que todos tenham acesso. Não é verdade? Então, outra coisa, nós somos o único clube de futebol no mundo que tem uma escolinha de futebol dentro de uma aldeia indígena. É. E esses meninos são tratados com igualdade. Para mim, isso daí é inclusão social. Das condições iguais. Entendeu? Condições iguais. Respeitabilidade. Disputa o mesmo campeonato e olha que solta a bola, cada um por si. Entendeu?
2: Aonde então, é
0: aqui
2: essa?
0: Aqui em parceria com a prefeitura de Laranjeiras. Nova Laranjeiras. Nós estamos lá dentro com o professor, com metodologia de treinamento, né? E esses índios aí saem, ó, a escolinha da aldeia de Nova Laranjeiras contra o Nova Prata do Iguaçu, cara. O pau fecha.
1: É,
0: tem final de semana que a gente, que o Talento de Jesus, juntamente com o FC Cascavel, organiza 50 jogos. Em várias cidades. Isso
1: não sei
0: ninguém fala.
1: Eu tenho um neto de Nova Prata e de vez em quando ele vem aqui jogar.
0: Isso.
1: Tem 13 anos agora.
0: Isso.
1: E de vez em quando ele vem aqui jogar.
0: No Cascavel. É, e ele joga no Cascavel. E o legal é quando você vai esses dias atrás, olha, por incrível que pareça, tá? Eu fui pro Mato Grosso, esses dias atrás eu estava em Dourados, tá? No posto lá, acabou com a nossa camisa. Ah, tive que lá perguntar, falei, e amigo, e aí, de onde que é? Ô, presidente, não, eu morava lá, agora eu estou morando aqui, tal, tal, tal. Então está rodando, né? 50 mil camisas por ano, não é verdade? Nós temos hoje, o Talento de Jesus, ficou tão grande que nós dividimos ele. Nós temos hoje dentro do FC Cascavel, nós temos outra entidade, que chama Talento de Jesus, que está ligada ao FC Cascavel, que são geridas pelos diretores do FC Cascavel, que tem um presidente próprio. Que é o Claudemir Orben, né, que fez uma diretoria junto com a nossa diretoria, a gente trabalha junto, né, é como se fosse mais um satélite do FC Cascavel, né, de tanto que está movimentando. E o nosso objetivo é chegar em 70 cidades até 2027. Então, construir uma cultura de futebol. Né?
1: Rodinei, eu tenho uma preocupação que numa mudança de diretoria, às vezes a pessoa não assume tudo aquilo. Eu já tive várias experiências, já vi várias pessoas começar assim. Parecia que ia mudar o mundo, no meio do caminho pifou e não foi para frente. Eu tenho medo que esse projeto se acabe, que ele diminua a sua importância e que não tenha o mesmo ritmo. E se você, eu estou fazendo um apelo aqui para você ficar mais 5 anos, já vou lá votar em você. Por quê? Porque com mais 5 anos dessa organização, Cascavel vai ter quase vida própria. Daí... Até eu toco o Cascavel.
0: Mas nós estamos construindo uma estrutura para ser bem profissionalizada, entendeu? Então, nós temos hoje, assim, na minha diretoria, tá? Fora os 158 que todo mês aportam 1, 2, 3 mil reais, e além disso, dou o seu tempo e ainda patrocino o time, tá? Nós temos ali, ó, hoje, o Cascavel, a diretoria do Cascavel, o vice-presidente de futebol profissional é o Rudinei da Guimarães, da Guimatex, um baita empresário. Cara de muito conceito, que já foi jogador profissional. Ele como ele fala, ele botou o Romário no banco, né? na base, tá? Jogou seleção brasileira. Nós, vice-presidente de base, o Bonamigo, da Bonamigo Ferraço, família tradicional de Cascavel, foi quase jogador profissional. Tá? Aí nós temos o Juarez Paim, que cuida da parte financeira. O Renato Bueno, que era diretor da Sanepar, se aposentou. Nós colocamos o Renato o dia todo lá dentro do clube. Tá? O Renato praticamente é o nosso CEO. É onde eu me socorro, tá? Renatinho, como é que tá isso? Renatinho, como é que tá aquilo? É o nosso CEO lá, tá? Sim. Aí nós temos o Bruno Domingues, tá? Que faz a parte de... Que é advogado, faz a parte de vice-presidente jurídico, tá? Aí nós temos o Claudemir Orben, que toca o Talento de Jesus, com mais uma diretoria, né? Nós temos o Gustavo Biagi, que cuida da parte de fomentação de projetos sociais. Tá? Nós temos o Kleber do Carmo, que cuida dessa parte de gramado, organização, para que as coisas funcionem. E todo mundo trabalhando graciosamente pelo clube. Então, Edgar, vai chegar uma hora que a gente vai ter que testar a coisa. Vamos ter que soltar a corda para ver se o bicho vai, entendeu? Eu acho que nós temos uma estrutura. Outra coisa, eu não vou deixar de ser o presidente, eu não vou abandonar, entendeu?
1: Sim,
0: eu vou dar uma respirada, assumir um outro cargo ali, o conselho, né? Nós temos um conselho fiscal atuante, todos os nossos balanços são auditados e são colocados no site, para que não tenha dúvida. Nós somos o único clube formador, tá? O único da região. No Brasil existem 700 clubes, mano. Somente 42 possuem o título de clube formador. O Cascavel é um deles.

0: Né? Isso aí tem, é uma série de exigências. Nós temos um médico lá dentro do Cascavel.
1: O Corinthians perdeu esse título
0: o ano passado. E o Cascavel tem. Entendeu? A gente é muito rígido. É CBF em cima, é federação em cima, é um monte de critérios que tem que ser cumprido. Nós arrecadamos 2 milhões de reais de lei de incentivo. Para isso tem que ser cumprido uma série de coisas.
2: É
0: né?
2: um projeto, né? Que enfim, se não cumprir, não tem no outro que vem.
0: Quer ver o ano passado? O que foi feito no ano passado? Ah, parece que não foi feito nada. Ah, agora, nós temos agora uma campanha do agasalho da Provopar, Cascavel vai junto, tá? Nós já temos 2 mil cobertores arrecadados para doar para a primeira-dama fazer o trabalho dela. E isso a gente tem feito ao longo dos anos. Por quem? Ah, Valdinei, a gente abre uma listinha lá, tá? O cobertor custa R$40, um dá 10, outro dá 20, fecha 2 mil. Ó, nossa meta é 2 mil, vamos buscar. E já está pronto, o Rudy já está preparando para a gente entregar a primeira-dama. O ano passado nós arrecadamos mais de 160 mil reais para outro instituto chamado Instituto Impulso, que cuida do Marcos Boschiroli, que é nosso amigo, que é o responsável por gerir hoje praticamente 20 crianças que pega da quinta série e entrega formado.
1: Eu conheço esse projeto.
0: Paga escola, paga inglês, paga comum, paga uniforme, dá uma mesadinha por mês, tá?
1: Sim.
0: E psicólogo, transporte, custa 3 mil reais cada criança. E o Marcos Boschiroli é nosso conselheiro.
1: Eles almoçavam na FAG e eu acompanhava muito de perto isso aí.
0: Então, isso aí o Cascavel está dentro. Né? Então é o seguinte, quando vocês verem, eu não devo, tá? Mas antecipadamente, se algum dia vocês verem eu perder a paciência, é porque tem mais coisas entre o céu e a terra do que a nossa vã filosofia permite enxergar.
1: É isso
2: aí. Não se preocupe com isso, não, porque perder a paciência às vezes faz parte do jogo.
0: Mas, mano, o Edgar, seguinte, amigo, eu não sou perfeito, eu não vim aqui. Outra coisa, eu aceito a crítica. Meu. Pode me bater que eu não reclamo. Sabe por quê? Porque... Quando eu fizer certo, bata um palma. Quando eu fizer errado, puxa a minha orelha. Não é verdade?
1: Pois é.
0: Tem um ditado que o Napoleão Bonaparte falava bem assim: se eu avançar, sigam-me. Se eu retroceder, atirem em mim. Entendeu? Então, quando eu der uma erradinha, meta a bala.
2: Um dia eu estava assistindo, ouvindo uma entrevista, você dando uma entrevista, e aí eu vi você enquadrar um repórter. Eu falei, opa, esse Valdinei vai longe. Porque é o seguinte, o cara que estiver lá só para dizer amém, ele não chega a lugar nenhum.
0: Não.
2: Então você tem que enfrentar. Oh.
0: Meu amigo,
2: claro que
0: os meus diabos eu enfrento sozinho, né?
1: Essa tua exposição da situação do Cascavel pública é o que o poder público deveria, né? E está na lei. Fazer, mas infelizmente a gente. O que interessa.
2: Na área social, né?
1: Não, eu estou falando do Cascavel, que Cascavel expõe as suas contas.
0: Ah, é transparente.
1: Como ele
0: lá
1: falou, todo mundo sabe, as coisas não têm. É jogo claro, por isso que o Cascavel tem tanta credibilidade.
0: Tem mais uma coisa: quando a gente vai viajar, até a água que eu tomo no hotel eu pago. Eu sou o maior comprador de camisa do Cascavel. Vou lá e vou comprando e vou pagando.
2: E vai dando, porque você é o presidente.
0: Vou dando, tá?
2: Não esqueça de mandar a minha lá.
0: Vou mandar. Ah, inclusive, Edgar, hoje à tarde nós temos esse jogo importantíssimo. Se você quiser fazer um sortear aí, pelo menos, 2 ingressos e 2 camisas do FC Cascavel, depois só passar o nome depois que a gente entrega.
2: Sim, vamos fazer isso. O que eu queria te perguntar, quanto é o ingresso, que até agora não falamos?
0: Ah, tem a partir de R$75.
2: E já na próxima semana é o Corinthians?
0: Não, dia 12.
2: Dia 12?
0: Dia 12 é o Corinthians.
2: Essa do Corinthians eu vou, amanhã, hoje eu não sei se dá para ir. Talvez eu vá, então, para prestigiar.
1: Ontem eu, quando vi a confirmação na internet do jogo do Corinthians, dia 12, eu já corri no computador para ver se eu não ia coincidir com o jogo da Copa. Mas não tem nada dia 12.
0: Tá amarrado.
1: Tem dia 11 e depois dia 14.
0: É verdade, já está amarrado nesse sentido, para não ter confusão.
2: O Corinthians esteve na inauguração do
0: Estádio Olímpico.
2: Do estádio.
1: Posso mudar um pouco de assunto?
0: Por favor.
1: Agora eu vejo...
0: Solidário, tem que levar um quilinho de alimentos para a gente doar para a nossa querida Provopar.
1: Eu vejo a tua paixão pelo Cascavel e os torcedores agradecem por isso, mas você participa ou é dono de quantas empresas atualmente?
0: Não, veja bem, a gente tem uma participação direta hoje em mais de 20 CNPJs. A gente vai de fazenda a empresa, a corretora de seguros, de locadora de automóvel a construtora, que é mais de indústria de medicamento e suplemento, a empresa de tecnologia.
1: Eu quero chegar no assunto do Paraguai. Você está empreendendo no Paraguai. E hoje, nas rodas de conversa dos leigos, e deve ter algum fundamento muito, muito sério, o Paraguai é a menina dos olhos
0: Sim.
1: dos investidores. Melhorou a segurança jurídica, uma série de coisas lá, carga tributária, aquelas coisas todas. Tal. É isso mesmo ou estão aumentando um pouco nessa briga política que sempre tem no Brasil?
0: Eu vou falar para você, vou começar a responder assim, veja bem. Quando o cara fala veja bem, que você tem que prestar atenção.
2: Tempo de pensar.
0: Então é o seguinte, a minha experiência com o Paraguai começa em 2007. Em 2007, quando eu era presidente da Associação Comercial, nós fizemos uma viagem para fazer uma visita, aquela grande feira que tem em Assunção do agronegócio. Chegando lá, eu estava construindo uma casa...
2: 19 anos já.
0: Eu estava construindo uma casa na Marina, aqui eu estava comprando um quadriciclo, estava pagando na época R$35 mil. E eu chego lá, tem um quadriciclo lá, aí vou dar uma voltinha. Pá. Falei, legal. Falei, quanto? Aí o cara falou bem assim, $900. O dólar dava 2. Falei, 1.800? 1.800 para 35? Mas não pode. Dei mais uma volta. Mas não pode, né? Bom, moral da história, tá? A partir que começou a me chamar a atenção, né? Chamar a atenção. Nossa primeira empreitada lá dentro foi em 2011. Nós montamos uma pequena distribuidora, que depois cresceu e acabou se transformando num laboratório, tá? Então, o que acontece com o Paraguai? Eu falo assim, que o Paraguai, com conhecimento de causa de quem está lá dentro há muito tempo, tá? O Paraguai é o Paraná dos anos, final dos anos 70, começo dos anos 90. Por quê? Sobra energia. Mas se você não escolher aonde botar a tua indústria, você tem que ter um gerador gigante lá. Nós temos um gerador gigante na indústria, tá? Tem dois linhão só que é de primeira qualidade. Um que está do lado direito, que vai até Assunção, e outro que sai ali por Hernandares, tá? Que está seguindo, assim, que já chegou em Salto Guairá. O resto é muito antigo, cai muita energia, tem muita dificuldade. Saneamento básico, estão no começo. Tá? Tem cidades ali que tem zero de saneamento básico. Tá? E você como gestor público e grande administrador, que já passou todas as horas, esses cabelos brancos aí, muito do terceiro piso da prefeitura, sabe que sem saneamento não vai para lugar nenhum. Né? Então eles estão numa busca desenfreada para buscar o saneamento básico. Tá?
2: Tratamento vai ter financiamento do próprio Paraguai, né?
0: Mas eles não têm recurso para tudo. Tá?
2: Não, né?
0: Não. Então é o seguinte, o que eu digo para você? Cuidado, tem muito vendedor de sonhos. Nós demoramos 5 anos para fazer o nosso negócio atingir o ponto de equilíbrio lá. Qualquer outro teria quebrado ou teria desistido. Por dificuldades, tá? Ah, vamos montar um laboratório. Beleza, montaram um laboratório. O Paraguai não tinha nenhum laboratório de síntese no Paraguai. Deram um calendário para nós dessa espessura aqui, ó, tá ok? Nós demoramos 5 anos para botar um negócio de pé, tá? Beleza? Outra coisa. Agora que tá... O Paraguai tem 7 milhões e meio de habitantes. Ou seja, o Paraná tem 12, ok? E a economia do Paraguai, ela não é maior que a economia da região oeste do Paraná. Ok? Então, assim, agora que está começando a existir uma classe média lá, eles tomaram, fizeram uma coisa acertada, que alguns anos atrás eles permitiram importar carro usado. Roubava carro, lembra que roubava Gol?
2: Sim.
0: Nossos carros pararam lá de lá. Tiveram a brilhante ideia, deixa importar usado. Beleza, acabou o roubo de carro. Porque hoje, outra coisa, a frota rejuvenesceu. Tá? A frota paraguaia hoje é mais nova que a frota brasileira. Por quê? Você importa um carro usado do Paraguai, tá? Eu tenho uma Pajero, tá? Uma Pajero com 10 anos de uso, na época custou $5 mil. Comprei direto do Japão. Cara, é uma coisa que não faz sentido, né? Então é o seguinte, Edgar, mano, é um lugar legal? É um lugar legal, desde que você não tenha que viver do mercado interno. Você vai fazer um negócio. Outra coisa, e dependendo do tipo de insumo que você vai usar. Mão de obra paraguaia é como os nossos funcionários dos anos 80 e 90. O cara trabalha para você, o cara é apaixonado por você e o cara não sai da empresa. Então, isso o paraguaio é bom de trabalho, tá? Beleza? É bacana. Hoje nós estamos muito bem dentro do Paraguai, dentro das nossas limitações. Por exemplo, nós somos a marca vice-líder do Paraguai em suplemento alimentar. Beleza? Nós vendemos no Paraguai hoje em torno de 120 mil frascos por mês. Tá? Você tem ideia quanto vende o Paraná?
2: Lá, 120, aqui 1.200.000.
0: Mais de 3 milhões. Então ainda é um mercado pequeno. Entendeu, Simone? Então, existe, tem muito espaço para se crescer. Tá? É um lugar bom para se morar? Excelente. entendeu? O custo de vida equilibra, tá? Tem umas coisas mais baratas, energia mais barata, combustível é igual, aluguel aqui em Cidade Leste está um absurdo, entendeu? Aluguel está um absurdo, né?
1: E a segurança das pessoas e a segurança jurídica das empresas?
0: O Paraguai teve algumas felicidades, desde o Cartes, tá? Do Cartes, ele vem pegando uma série de bons presidentes. Vou dar o currículo do rapaz que está aí, tá? Do Santiago Penha, o a gente chama ele de Santi, né? Ele é formado nos Estados Unidos, com pós-graduação nos Estados Unidos, trabalhou no Banco Mundial e foi presidente de um banco no Paraguai e ministro da Economia. Jovem, 40 e poucos anos, capacitadíssimo, fala 3, 4 línguas, tá? Ok. E o anterior era tão bom quanto ele, o anterior tão bom quanto ele, o anterior tão bom quanto
2: que
0: ele.
2: Que maravilha.
0: Então, uma série de craques vai melhorando. E outra coisa, diga, aprenderam o seguinte, para eles ficar grandes, eles só têm que ser sérios. Então, eles estão trabalhando, cada dia, você vê, cada dia melhora no processo, melhora no sistema. Então, ele só precisa ser sério. Porque o brasileiro está cansado dessa patifaria que tem no Brasil, não é verdade? E está correndo para lá para ter um pouco de paz. Entendeu? Então, o Santi, hoje ele entendeu, o Paraguai só precisa ser sério. E eles estão trabalhando para serem sérios. Entendeu? Eles estão fortalecendo. Tem problema? Tem muito problema, como tem aqui. Mas eles estão fortalecendo dia a dia a estrutura governamental e o sistema público deles, tá? Tá melhorando.
2: Mas para ir para lá tem que ir com uma certa estrutura, senão
0: não. Outra coisa, para ir para lá tem que estar equipado. Tá? Tem que estar bem financeiramente, tá? Tem que estar com estrutura boa, porque senão você vai se arrebentar.
2: Demora muito para dar o ar.
1: Eu lembro que, acertar, que, né? Eu fiquei um ano e alguns meses lá em 1994. E até para minha surpresa, esse dia fui conferir, faz 32 anos. Tempo boa, boa. Né? Mas aquele tempo a corrupção era uma coisa
0: endêmica.
1: Eles tinham orgulho da corrupção.
0: Melhorou muito, hein?
1: Eu estava em, por exemplo, no aeroporto e chegava um cara, você é o fulano tal do banco aí e tal. Ah, pois é, sou. Está vendo aquele cara ali? É o ministro da Educação. Está muito rico, muito rico. Falei, ah, sim, e daí? Que bom para ele. Ele falou, sim, muito ladrão. Muito inteligente. Ele falava com a boca cheia, entende? Hoje, aqui no Brasil, inverteu a situação. Dá a impressão que muita gente tem orgulho das notícias que vêm de governantes que ficaram ricos. Ah,
2: mas o maior orgulho deles há 20, 25 anos atrás era comprar um carro, roubar um carro aqui dos brasileiros e depois tentar vender para o mesmo cara que ele roubou. Acontecia. Aqueles bichos eram aviões.
0: Acontecia.
1: Isso, né? Mudou um pouco?
0: Mudou muito. Tá muita gente boa, tá vindo uma geração boa. Né? Itaipu tá paga. Ó, eu vi acontecer algumas transformações esses anos, tá? Tipo assim, ó, esses dois linhão, eu tava lá para ver acontecer esses dois linhão de energia, tá? Eu vi acontecer a duplicação, você demorava 6, 7 horas para ir até Assunção, hoje você faz com 3 horas tranquilo, eu vi acontecer a duplicação. Eu estou vendo acontecer a questão do saneamento básico, estou vendo o negócio. Eu estou vendo acontecer uma revolução na educação, entendeu? Eu estou vendo acontecer um fortalecimento muito grande das instituições, as coisas estão organizando, estão tomando forma. E outra coisa, estão procurando bons parceiros, né? Então, diga com quem tu andas que eu direi quem tu és, né? Os caras estão andando abraçado com os americanos, entendeu? Os americanos estão lá dando dica e os caras estão captando, tá? Com o americano
2: eles são... Meu amigo Valdinei, o nosso papo dava para fazer 3 programas aí, né, mano?
1: Sim.
2: Mas nós temos que chamar o primeiro break. O Toco já me cobrou aqui pela quinta vez. Então nós vamos chamar agora o primeiro break. Mas antes de chamar o primeiro break, eu gostaria que você desse o teu alô final e o convite final para que hoje de tarde todos possamos estar lá no Olímpico.
0: No Jacizão, né?
2: É isso aí.
0: Pessoal, então é o seguinte. Hoje à tarde nós temos um jogo importantíssimo, que hoje é um jogo comemorativo. Eu quero que vocês nos dê o privilégio de estar no Estádio Olímpico para uma grande festa, né, do futebol brasileiro, onde nós vamos estar enfrentando um dos grandes clubes brasileiros e, principalmente, a gente vai estar colocando em campo hoje o que a gente fomentou nesses últimos anos. A nossa base vem forte hoje, tá? Amanhã, se agarrem no Rosário, que amanhã, a partir das 3 horas, tem FC Cascavel e Marcílio Dias valendo classificação na busca do acesso, tá? O jogo é em Itajaí, vai ser transmitido ao vivo pelo site Metrópolis, tá? É muito importante um pensamento positivo, nós precisamos passar de fase.
2: Metrópolis,
0: tá? e vamos todo mundo junto para torcer. E no dia a dia, gente, acompanha o UFC Cascavel, nos deu o privilégio de ir no estádio, né? Muito do nosso patrocínio, o pessoal, qual a média de público de vocês? Quantas pessoas, quantas camisas vocês vendem? Qual que é o número de engajamento? É um negócio, gente, entendeu? A paixão acaba quando sai das quatro linhas. Então, um convite. Cascavelense, o time da cidade vai ser do tamanho que vocês quiserem que ele seja.
2: Exato.
0: Se vocês quiserem ele grandão, vai no estádio. Não espere o Cascavel ficar grande para ir no estádio. Quem não foi no estádio, perdeu de ver o Bitello jogando com a camisa do Cascavel. Perdeu de ver o Tocantins, que tá na Europa, jogando com a camisa do Cascavel. Perdeu de ver o Oberdan com a camisa do Cascavel. Perdeu de ver o Paulo Baia e tantos outros craques que a gente... O Jaci. Perdeu todos os outros craques que por aqui passaram.
1: Aquele goleiro bom que fez aquelas atuações memoráveis contra o Atlético. Onde anda?
0: Tá com a gente.
1: Ah, tá aí?
0: É o nosso capitão.
1: Tá aí. Ah, é.
0: Então é o seguinte, gente. Muito obrigado, Edgar, Mano, pelo espaço. Sucesso a vocês, tá? E hoje tá valendo aí dois ingressos, tá? E duas camisas
2: deve ser. Eu ia falar disso agora, para nós encerrar. Tô com a nota aí no telefone da rádio, tá? Os dois primeiros telefonemas que vier para cá são os dois ganhadores do ingresso hoje do Cascavel e do Grêmio, tá certo? Então eu vou repetir o telefone da rádio, esse não cai para nós aqui, cai direto ali no toco, tá bom? É o 99842-1195. Ligue, quem ligar mais rápido leva, quer dizer, um ingresso para cada um, perfeito? Mas são dois ingressos para a gente colocar em sorteio. Muito obrigado a todos e já vamos dar um intervalozinho e já vamos para o segundo break.
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7: 8 e 13.
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2: Senhores e senhoras, estamos voltando aqui com o Impacto Cascavel. Depois da brilhante explanação do nosso querido amigo Valdinei Silva sobre o Cascavel e sobre um pouquinho de mercado internacional, as diferenças entre Brasil e Paraguai, agora recebemos aqui a Valquíria Cauana Oliveira, diretora do Sismovel, sindicato que congrega todo o funcionalismo público municipal. Muito bom dia, seja bem-vinda.
3: Bom dia, muito obrigado pela oportunidade de estar aqui, né? Falando um pouquinho sobre o serviço público, sobre os servidores e as nossas reivindicações. E um bom dia para todo mundo que está ouvindo aí, os servidores principalmente, porque tem muito servidor trabalhando e ouvindo a rádio.
2: Eu tenho acompanhado as dificuldades que o funcionalismo tem enfrentado no relacionamento com o prefeito e com a sua equipe aí do primeiro escalão. Como é que está isso aí? As negociações estão em andamento? Tem reivindicações não atendidas? Qual é a sua avaliação?
3: Hoje nós temos sim uma mesa de negociação aberta com a gestão municipal, apesar de esse ano termos avançado bem pouco, né? O que a gente recebeu até agora foi o pagamento da inflação em parcela única, que nos anos anteriores a gente não tinha, né, que é o mínimo, que é a reposição da inflação, porque não é nem aumento de salário, é só repor o poder de compra. Nós tivemos também, no começo desse ano, o descongelamento das licenças-prêmios dos servidores, né, porque teve, durante o período da pandemia, aí, a Lei Complementar 171, que permitiu que os municípios fizessem o congelamento dessas licenças-prêmios, e esse ano tivemos uma legislação que desbloqueou, né? Então, o prefeito, assim que teve a lei, nós oficiamos, ele já fez o desbloqueio. Nós temos uma boa relação, né? Estamos aguardando aí o segundo semestre para ver como vão ser as tratativas. Até dia 15, agora, nós temos uma reunião agendada, né? Então, tem diálogo, mas a gente não avançou muito ainda. Esse ano, no final do ano passado, foi bem produtivo.
2: O que a classe está reivindicando nesse momento?
3: Como o Sismovel representa várias categorias, né? Todos os servidores, exceto os professores e os ACs e ACS, nós temos reivindicações de todos os setores. Nós temos do setor da segurança, da obras, do meio ambiente, servidores da educação, da saúde, da assistência, do esporte, da cultura. Então, são várias reivindicações, mas nós temos...
2: E são pautas diferentes.
3: Pautas distintas, Mas nós temos um combo geral, que o geral é o que todo mundo quer, ganho real, que a gente não tem há um bom tempo, ganho real para os servidores, e o auxílio alimentação para todos os servidores no valor de R$800. Hoje nós recebemos R$500, mas é para um teto, tem um teto, né? Que é quem ganha até R$5.000 e faz 40 horas. E aí, conforme tipo, é a carga horária do servidor, o valor do teto também é diferenciado.

0: Passou 5 mil, não tem.
1: Não recebe.
0: Não recebe, né?
1: Não recebe.
0: Como aquela questão que quem ganha até 2 salários mínimos ganha uma cesta básica. Ou o valor, ou na minha época, nós transformamos em valor, ou a mercadoria. Daí a pessoa, o servidor, ele optava. O que, que era melhor para eles? Se era melhor o dinheiro, se era melhor já comprar o produto e dar a cesta básica para eles.
1: Hoje vem um cartão. É o cartão, do VeroCard, que o servidor recebe os R$500 ali e usa nas redes de supermercados. E é o que a gente defende pela universalização é... Por quê? Porque se você olhar o impacto financeiro de conceder o auxílio alimentação para todos os servidores, você vai dizer assim, nossa, é um impacto muito grande, é quase uma folha de pagamento. Mas esse impacto não vai, o servidor não vai investir na bolsa, não vai comprar em outro lugar, porque é um cartão que é aceito aqui no nosso município, né? Então, vai rodar esse recurso dentro do município, com os mercados do município, e parte desse valor retorna através de impostos para os cofres do município também. Então, é um valor que vai rodar 100% dentro do município, por isso que a gente defende a universalização do Vale Alimentação para todos os servidores.
0: Mas aí o caixa da prefeitura não aguenta.
1: Aguenta. Na verdade, a gente precisa
0: Você já está no limite. Agora, você imagina dobrar esse valor.
1: Na verdade, o Vale Alimentação ele não incide no índice prudencial.
0: Não, mas não é questão de incidir ou não, é uma questão de caixa. Não incide, mas eu posso gastar? Não incide, mas eu não posso gastar, porque senão eu não toco a saúde, eu não chamo os funcionários. Por exemplo, acho que tem mais de 400 profissões com vaga aberta aí e ninguém chama. Por que ninguém chama?
1: Na verdade, não está sendo feito chamamento, o pessoal não está querendo assumir, né? Por causa da defasagem salarial. Exato. Na verdade, o pessoal entrou. Nós tivemos nesse ano, já foi chamado quase 70 agentes administrativos. Dos que foram chamados, 30 assumiram. Dos 30 que assumiram, já tem vários que já pediram exoneração. Por quê? Porque a pessoa olha, quando você olha no portal da transparência, parece um bom salário. O salário está R$2.300, vou trabalhar 40 horas... Só quando você vem para o serviço público, nós temos a nossa previdência e o desconto, no mínimo, é 14%, certo? E aí, você vai ter ali um salário líquido de R$1.800, R$1.900 e, às vezes, não tem condições de ter a sua manutenção. Você vai para o comércio, você recebe um pouco a mais, né? Porque você pode ter bonificação,
2: isso
1: pode
2: eu
1: ter
2: ia
1: gratificação.
2: Perguntar.
1: E o nosso servidor não pode. Nós temos um plano de carreira. Os 3 primeiros anos, eu acabo ficando com o meu salário. Só vou ter a reposição da inflação. Depois que começa a surtir efeito a carreira. Mas, assim, não é algo que vem sendo tão significativo, não. A gente, esse ano, inclusive no começo do ano, nós tivemos um grande avanço, que foi a regulamentação das promoções verticais.
2: Mas, em média, qual é o percentual que é reajustado além do salário... além da inflação do salário?
1: Há mais de 10 anos nós não temos ganho real. Que além da reposição da inflação, não tem. Tem para algumas categorias, tipo 2022, 2023 e 2022 e 2024. O Paranhos fez reposição, ganho real, para algumas categorias. Não foi para todos os servidores, foi para algumas categorias, né? Que estavam mais defasadas ali. Então, essas categorias tiveram ganho real, mas não é 100%. Hoje, nós fizemos um levantamento, os agentes administrativos, nós não conseguimos nem mensurar quando foi a última vez que tiveram reajuste. Faz bastante tempo.
0: Tem um déficit, então, de 20%, né?
1: Por aí.
0: Por aí,
1: e aí o pessoal, assim, eles assumem e não ficam, porque a responsabilidade é muito grande, porque quando eu pego um servidor e dou a responsabilidade, nós estamos falando de dados de todos os munícipes, né? Então, quando ele vai ter acesso ali a esses dados, é uma responsabilidade grande. Nós estamos falando de licitações milionárias, e ele vai botar o CPF dele dentro dessas licitações para produzir todo o certame, falando dos agentes administrativos. Então, é uma responsabilidade gigantesca, o CPF dele fica atrelado aos órgãos de controle, e ele... para receber um salário que no final líquido fica R$1.900, R$1.800. Então, quando a pessoa tem noção dessa responsabilidade, ela acaba optando por esse salário, ela recebe esse mesmo salário na iniciativa privada, tem FGTS, tem todos os direitos ali que o CLT traz para o trabalhador, que no serviço público nós não temos. Nós temos algo parecido com o FGTS, que seria a nossa licença-prêmio, que a cada 5 anos, se você não tiver atestado, se você trabalhar, tiver as notas de avaliação de desempenho boas, você consegue ter ali 3 meses de salário ou 3 meses de folga, né, que seria o gozo da licença. Mas a gente nem consegue pagar, o município nem está conseguindo pagar. Então, muitas pessoas estão conseguindo receber no final, quando se aposentam. Que aí é o que eu trato assim como que seria um fundo de garantia. Mas isso depende, se você tiver um atestado, se tiver 180 dias de atestado durante 5 anos, fez uma cirurgia ou algo desse tipo, você acaba perdendo esse benefício. Algo que na CLT não tem. Na CLT, todo mês, teu patrão vai lá, se você faltou ou não, ele vai ter que depositar o teu FGTS. E quando você sai da empresa, aquilo ali é garantido para você. O serviço público, nós não temos essas garantias.
0: Eu queria, se você me permitir, falar de um assunto que é importante para mim, porque as pessoas contam muitas inverdades aí, e agora, nesse momento, eu vou ter a oportunidade de dizer alguma coisa que ninguém fala, que só fala de quem está lá. Então, eu, quando assumi a primeira vez, fui 3 vezes prefeito, eu falei publicamente, servidor público não vai pagar a inflação. A inflação, toda ela será coberta. E foi o que eu fiz. E eu me lembro que 2016 foi meu último ano de governo, a inflação deu 10% e eu dei 12% de aumento, numa pancada só. Depois que vieram as negociações, e que daí aquele Ricieri não negociava, ele não puxava para o lado da categoria, acho que ele fez um acerto com o Paranhos lá, não dizia nada, dizia amém. Daí o Paranhos dava 1%, dava 1,5%, 2%, em 10, 12 meses. E aí isso aí vai defasando. Quando eu peguei, tinha uma defasagem lá que os servidores apresentavam com mais de 40%. E daí eu falei, olha, isso aqui não fui eu que cometi. Isso aqui é coisa de outros prefeitos irresponsáveis que não cumpriram com a sua obrigação. Mas na minha gestão, isso não será problema para professor, assim como também criei o plano de cargos, carreiras e salários na minha época, que está funcionando até hoje. Precisa ser reformado? Claro. Eu disse no final da lei, está escrito, que ele deveria todo ano ter uma revisão para ir fazendo as adaptações naquilo que não estava dando certo ou naquilo que precisava socorrer. Mas ninguém olha, ninguém vê, e está tudo bem assim. E, infelizmente, nossos servidores, principalmente os professores, né, estão com esse déficit de mais de 22, não tem esperança de que vai pagar metade, vai pagar quando, vai pagar em prestação. Isso tem que acertar. Assim como a questão do IPMC também, né, está um rolo lá.
1: Na verdade, eu sou conselheira do IPMC. O que a gente tem aí, essa questão que o pessoal trata do Banco Master, que nós tivemos um fundo lá que foi administrado, e nem foi pelo Banco Master, foi por uma fundação? Por uma corretora de seguros, né? Porque era um fundo imobiliário que foi administrado por 6 meses, mas não teve assim um investimento do IPMC no Banco Master. Então, é algo que o pessoal não tem muita compreensão.
0: Não, mas foi um investimento numa empresa ligada ao Banco Master, que representava os cemitérios de Minas Gerais, da capital. Então, tem sim. É, não era direto para o Master, mas o Master é o guarda-chuva de tudo isso. Da corretora.
2: De várias dessas empresas.
0: De várias dessas.
2: Era uma das.
0: Então, houve sim. Aí fizeram investimento de 900 mil?
1: Não, foi maior. Foi investimento, foi 5 milhões. Hoje está valendo 900 mil.
2: 5 milhões. É, eles apresentaram um release dizendo que o investimento lá no passado tinha sido 800 mil. É, 900. Não era verdade.
1: Não.
0: E então, investiram 5 milhões de dinheiro que é do servidor público, certo?
1: Isso.
0: Tu sabe se já voltou algum troco desses 5 milhões?
1: O que que acontece? O fundo, são vários cotistas, né? E o IPMC é um dos cotistas desse fundo. Então, a gente vem ali discutindo para que se encerre esse fundo e que faça a liquidação dele, que retorne esses recursos. Então, nós temos, salvo engano, são 117 cotistas, né? E nós somos um desses cotistas, mas o nosso RPPS já se organizou com outros RPPS para fazer a liquidação desse fundo e ter o retorno desses valores que foram investidos, né? Então, acredito que vá ter uma assembleia ainda para definir se a gente, quando que a gente vai encerrar esse fundo e trazer esses recursos. E por que eu sei desses dados? Porque eu faço parte do Conselho da Previdência, representando os servidores da ativa, e a gente vem cobrando, sim, do IPMC, esclarecimentos. Então, a gente teve os esclarecimentos, nós sentamos com o Alcineu, com o Ronaldo, que é um servidor de carreira e que está ali dentro desse do IPMC e que faz um trabalho representando os servidores também. E aí, hoje,

0: O que a gente precisa combater para que a gente não tenha um furo tão grande? As terceirizações. A gente precisa que as contratações sejam feitas através de concurso público, porque o servidor terceirizado, ele contribui para o INSS. Ele não vai contribuir para o nosso fundo do
1: Vai
0: IPMC.
1: esvaziando o IPMC.
0: Exatamente. Então, a gente precisa melhorar isso. E, é claro, nós temos aí os aportes, inclusive o aporte desse ano é de 113 milhões. Aí vocês olham e falam assim, meu Deus, os servidores estão levando todo o dinheiro da prefeitura. Não é. São correções históricas, né, que ao longo dos anos foram... A gente não fez. Teve uma questão que quando foi criado, se as previdências não se tinha compreensão de como seria para o futuro. Então, às vezes, a pessoa se aposentava com o seu último salário e ela não contribuiu durante o
1: Sim.
0: período que ela contribuiu em cima daquele valor, né? Então, é algo que a gente foi olhando e falando, opa, a gente precisa ajustar isso aqui. Ah, precisa fazer uma reforma para melhorar. Então, não vai ser em cima do último salário, vai ser em cima da contribuição dos últimos 80 salários. E hoje, a gente tem aí uma reforma que traz, que é a média de todas as contribuições. Então, as reformas vão acontecendo para garantir que a gente possa ter a aposentadoria dos próximos, né? Quem está ali contribuindo possa também se aposentar. E é difícil, eu não vou defender reformas de previdência, porque eu não acho que a gente, acho que a gente teria outros caminhos, mas em alguns momentos elas se fazem necessárias. E aí, a parte do nosso sindicato é estar ali para garantir que ela não seja prejudicial para o trabalhador, que ela seja uma reforma para garantir a sua aposentadoria, mas considerando as necessidades. Por exemplo, eu não vou botar lá para o servidor se aposentar com 80 anos, que não vai ter servidor que consiga se aposentar, né? Então é nesse sentido que a gente
1: Eu
0: faz
1: vi
0: esse
1: que era.
0: contraponto.
1: Pode falar, Márcio. Se me permitir um bate-bola bem rápido assim. Qual a participação do Sismovel na direção do IPMC?
0: Nós não temos participação na direção. Nós temos uma vaga no conselho. O conselho, ele é deliberativo.
1: Sim.
0: Várias matérias precisam
1: Sim. São
0: passar pela
1: quantos
0: aprovação do
1: membros?
0: conselho. O conselho são 10 membros. Temos um da prefeitura, né, do executivo, um membro da Câmara de Vereadores, dos ativos, um dos professores e um dos aposentados. E aí cada um desses tem o seu suplente. Então, por isso são 10 membros dentro do conselho. Daí cada um é eleito pelo seu grupo, entende? Eu fui eleita pelo grupo do Sismovel, o dos professores foi eleito pelos professores, da
1: Sim.
0: Câmara foi eleito
1: E
0: pelos da
1: a
0: Câmara.
1: diretoria executiva que manda no dia a dia do IPMC? Quem nomeia?
0: O prefeito.
1: O prefeito nomeia o presidente e quem mais?
0: E
1: Vice-presidente,
0: os outros servidores que estão ali
1: tesoureiro.
0: podem ser indicados pelo prefeito. Hoje
1: A
0: nós
1: diretoria
0: temos.
1: são quantos?
0: Hoje a diretoria é um só, é o presidente, daí tem um diretor, que deveria ter mais diretores também, mas salvo engano, nós estamos só com um diretor lá, que é o diretor financeiro, que está abarcando todas as demais funções. A gente vem trazendo, porque existe, né, para a gente poder fazer investimentos dentro do RPPS, nós precisamos se adequar para algumas situações, né? E hoje a gente traz aí o Progestão, que é um programa que tem uma mudança de uma reforma administrativa do IPMC, do RPPS, para garantir que a gente tenha os critérios mínimos para poder ter investimentos maiores, para ampliar, né, aonde a gente vai investir, para poder ter uma organização diferenciada. Dentro dessa nova estrutura organizacional, a gente traz os conselhos acima do presidente. O conselho fica acima do presidente, porque daí teria o conselho deliberativo, o conselho fiscal. Então, é uma estrutura que o próprio regime geral de previdência, que é o que coordena tudo, eles trazem o que seria ideal, né? E a gente precisa se adequar a isso. A gente já está com a proposta, inclusive nós estamos estudando, eu estou na comissão que está estudando a proposta de lei para ser encaminhada para o executivo, para a gente poder colocar em prática. Mas eu vou dizer para vocês, nos últimos 3 anos que eu estou no conselho, a gente vem falando sobre isso, dialogando com os gestores referente à necessidade de a gente implementar essa reforma administrativa no IPMC. Mas acaba não sendo tão vantajoso, né? Porque quando você perde, porque é um pouco de poder para o gestor, né? Você perde um pouco desse poder de indicar quem está na presidência, né? Acaba dificultando. Então a gente não tem sido, não, não, a gente discute. Na época do Paranhos, nossa, é muito bom esse projeto, é muito bom, mas foi se
1: Sim.
0: empurrando.
1: Eu quero
0: Espero
1: só
0: que agora
1: concluir essa parte que eu
0: consigamos.
1: fiz essas perguntas de quem dentro do IPMC para tinha um objetivo. Chega lá um banco. Quando você sabe que a média de remuneração do dinheiro aplicado fica em 1% ao mês. Chega lá um banco e oferece 1,2, 1,3, uma coisa acima do mercado que não é normal.

0: é quem decide e quem pode interferir ou barrar uma aplicação suspeita?
1: Nós temos um grupo de financeiro, eu não vou lembrar o nome agora, porque me fugiu da cabeça, estava na ponta da língua, mas fugiu. Mas tem um grupo que ele tem um representante do conselho, tem os representantes do IPMC com técnicos, né? E esses técnicos, eles fazem essa avaliação. E aí, eles fazendo essa avaliação, eles podem investir ou não. Mas tem que ter a anuência do conselho também. Então, todo o relatório de investimento, ele passa para o conselho e assim...
0: É, depois de aplicado ou antes da aplicação?
1: Antes.
0: Pretendo aplicar tanto no banco tal.
1: Isso, exatamente. E nós temos hoje um investimento bem conservador. Né? Porque, justamente porque a gente não atende os critérios para poder investir com mais risco. Né? Então, eu, para estar no conselho, não pode ser qualquer, pode ser qualquer pessoa. Eu fui eleita. Mas, para o meu RPPS estar ativo, eu preciso fazer um curso e passar na prova da Previdência. Então, eu tenho que ter minimamente conhecimento sobre investimento, que é o mínimo ali, e saber se algo é de risco ou não, e qual que é a função minha enquanto conselheira. Então, eu tenho que passar por essa avaliação, ter a certificação para o RPPS estar ativo. Senão, ele fica irregular. Né? Senão ele fica irregular. Mas, se eu não tiver. Então todos os conselheiros têm informação.
2: Assim, trazer uma situação mais verdadeira, que tem todo um enredo e tem o que leva para o conselho. Às vezes o conselho não está na altura de saber se aquele é o melhor negócio. Os investimentos aí no Banco Master e nos cemitérios e no conselho, isso é culpa do presidente do IPMC e do prefeito Paranhos. Eles tomaram essa decisão. O que eu queria perguntar...
0: Pois é, isso que eu pergunto. Se, quando foi tomada a decisão de investir no Banco Master, que é o banco do
2: decisão
0: momento...
2: Decisão final. Paranhos e Alcineu.
0: O Sismovel não...
1: Não, porque na verdade... Na
0: num
1: época,
0: primeiro
1: eu
0: momento não
1: Eu não
0: participa.
1: Estava no conselho quando foi feito esse investimento, porque ele é de 2019.
2: Eu queria perguntar outra coisa, assim, porque já está terminando o nosso tempo. Na época do Paranhos foi feito empréstimos. O IPMC andou emprestando dinheiro para a prefeitura, passou uma lei na Câmara. Eles já estão devolvendo isso? Ou mensalmente eles pagam o juro ou eles vão dar mais um calote no IPMC?
1: Eles vêm fazendo os pagamentos dos juros bem certinho, não deve. Até porque se eles não pagar, eles ficam irregular, não conseguem receber nem emendas parlamentares. Né? Então, vem sendo feito o pagamento, sim, dos recursos. Mas o ideal é que não se faça, né? O ideal é que o recurso da Previdência fique para a Previdência, que não receba até imóveis. A gente é contra receber imóveis, porque o imóvel para a gente vem num valor... E aí, quando a gente vai vender, você sabe que a gente não pode simplesmente botar a venda e fazer um bom negócio. Precisa passar por leilão. E aí, a gente acaba perdendo, né, nesses leilões aí. E talvez o imóvel nem traga o rendimento que teria uma aplicação, por exemplo, e um fundo mais seguro, né? Então, a gente precisa pensar em tudo isso quando o município traz uma proposta de concessão de imóveis para pagamento de dívidas junto ao IPMC também.
2: Tem muita gente que discute o porquê que a prefeitura deve, isso não acaba mais, ou então eles querem culpar o prefeito do mandato do ano, que é o culpado porque tem que dar tanto para o IPMC. Isso é um cálculo feito há mais de 35 anos atrás, quando foi criado o IPMC, e ali foi decidido que o Conselho Atuarial, que é nacional, não tem influência aqui, é que vai dizer, tem ano que você deve 4 milhões, tem ano que você deve 8, porque eles pegam a média do servidor público. Quando bastante gente se aposenta e bastante gente nova é contratada, diminui o custo para a prefeitura. Por quê? Porque o próprio IPMC começa a ganhar mais. Agora, quando só tem pessoas que não contribuem, então já na hora da aposentadoria, vai esvaziando.
1: Exato.
2: E esse cálculo atuarial foi para manter a vida do IPMC. Então, vai mais até 1945.
1: Então, vai bastante tempo.
2: Vai muito tempo ainda.
1: Na verdade, assim, é um dinheiro que o município não consegue pagar. Hoje, o déficit é de 2 bilhões. 2 bilhões é o orçamento anual do município.
2: Pois é.
1: Então, eles vão negociando. Esse ano passado foi 124 milhões que eles pagaram e ainda parcelou, né? Que agora teve que fazer o parcelamento. E esse ano são 113 milhões o aporte financeiro da prefeitura junto ao IPMC. Nós não levamos todo o recurso. Eu gosto de pensar e dizer sempre assim. Quando a gente fala de servidor, investir em servidor é investir em atendimento para a população. É investir que tenha qualidade no atendimento para a população. E a gente que anda em outros municípios, vai para outros estados, consegue ter a percepção da diferença do serviço que é prestado dentro do nosso município para os serviços que são prestados em outros municípios. E ter um plano de cargos, de carreira, que garanta com que o servidor vá se qualificar, é extremamente importante, porque essa qualificação e esse valor que é investido retorna para a população através de atendimentos de qualidade, né? E esse é o ponto principal.
2: Para encerrar, o Sismovel está instalado lá no Lago Azul ou tem outra sede?
1: Não, nós estamos ali na rua Martim Afonso de Souza, 142, inclusive, te convido a ir lá nos visitar, fazer uma visita.
2: Vamos fazer essa visita.
1: Né? Pertinho do Terminal Leste ali, sim, bem um prédio novo que nós temos ali, e nós estamos ali instalados. Já saímos do Felipe Adura faz um ano e mais ou menos um ano e meio, e estamos ali aguardando.
2: Bem, Valquíria, nós temos assunto para o programa inteiro, mas nós temos uma sequência agora aqui que vamos ter que respeitar. Já passamos 12 minutos do nosso tempo. E eu fico muito agradecido pela tua presença e percebi que você é uma pessoa que está bem integrada com os acontecimentos na questão trabalho e patrão, prefeitura e servidor. Obrigado da minha parte.
1: Imagino.
3: Um grande abraço, foi um prazer. Eu espero que muito em breve a nossa equipe entre em contato com você para voltar. Que eu tenho algumas coisas que eu tinha anotado aqui, principalmente sobre aquela mudança que teve na CETRANS, quando ela foi transformada em Transitar, e tentaram fazer novas regras, e isso aí está gerando uma avalanche de ações trabalhistas que, claro, a justiça decide, a lei protege o servidor que
2: tem
3: houve
2: razão.
3: A tentativa de ser prejudicado.
2: O que tem razão, né? Eles estão ganhando todas, porque eles tinham razão.
1: O que fizeram ali foi uma lambança jurídica.
2: Uma lambança grande.
1: Né? Eu não sei, até hoje é difícil de entender como que foi feita essa transposição e por que foi feita da forma como foi feita, né? Quando
2: errado,
1: você olha, só
2: errado.
1: Prejudica o trabalhador,
3: sim.
1: O servidor.
3: Eu, o contribuinte em geral, porque custou uma fortuna essa brincadeira, né?
1: Custa para os cofres. E aí a gente joga, geralmente o gestor, não, é porque o servidor não ganha. É a forma como conduz ali, e essa condução, infelizmente, não foi das melhores na transposição da CETRANS para Transitar. E tem assunto para conversar, porque o pessoal lá está bem prejudicado mesmo, os servidores.
2: Verdade.
1: Principalmente.
2: Muito bem,
3: muitíssimo
2: vamos ao break,
3: obrigado.
2: Então.
1: Eu que agradeço.
2: Eu agradeço, Valquíria, a tua presença aí, tá bom?
1: Agradeço.
2: Obrigado.
1: Vocês pelo espaço.
2: Valeu.
1: Até.
2: Vou tirar uma foto junto aqui.
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7: 8h45.
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2: Voltando na hora, hein? Agora conseguimos encaixar aqui, ó. Abriu aqui, nós já voltamos. E olha, pessoal, só para falar, os dois primeiros telefonemas que chegarem aqui para o número que eu dei ali do Toco, vai ganhar o ingresso cada um para ir ver o Grêmio hoje enfrentar o Cascavel. É mole ou o que mais?
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2: Pessoal, eu sempre tive bons parceiros desde a época da Rádio Colmeia lá. Nós tínhamos outra estrutura, vamos ter que falar com o Duca se ele pronto para botar uma caixinha do lado de fora, porque quem fica lá do lado de fora não consegue ouvir a gente aqui. Então vamos fazer essa reivindicação no ar? Tem? Opa, é uma questão técnica, então. O Toco vai providenciar isso já para o próximo programa. E eu, parceiros aqui que estão aqui, só vieram dar um oi e prestigiar o nosso programa, eles iam desde a época que eu fazia programa na Colmeia lá, dentro de bem. Altamir Malaguti, vem cá, dá um bom dia aqui, dá um oizinho aqui, e eu estou com saudade de vocês, viu?
16: Bom dia aos amigos da Estúdio FM 92.3, ao nosso querido Edgar Bueno, todos os presentes aqui. Temos aqui na mesa também o nosso vice-prefeito aqui, o grande Mecabô, o Mano, outro companheiro aí. Fica aqui, meu abraço aí a todos aí, tenham todos um bom dia.
2: Altamir, grande Altamir. Vem cá, Dallagnol, dá um bom dia aí, Dallagnol.
17: Bom dia, prefeito, bom dia, Mecabô, Mano Prestes, todos os ouvintes da Rádio Estúdio.
2: 92.3.
17: Isso, 92.3. E a todo Cascavelão.
2: Isso aí, viva Cascavelão. Jolívio. O Jolívio vem de Moarama todo sábado de manhã. Ele sai de lá, que hora, Jolívio?
18: 5 horas da manhã.
2: 5 horas da manhã. Todo sábado ele vem de carro e chega aqui antes de nós, viu? E quando o mano chega aqui, ele já está aqui.
18: Compromisso, é compromisso. Foi ou não foi? Então, bom dia a todos. Bom dia, mano. Bom dia os demais. O Toco tá lá olhando, firme. Mecabô, quero te parabenizar, viu? A atitude tua é de galo forte mesmo, viu? Faça o que você tá fazendo, que você vai longe. Edgar, obrigado pela oportunidade.
2: Deus abençoe a todos. Valeu, obrigado.
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2: Bom dia, Mecabô.
19: Bom dia, prefeito. Feliz de ser acolhido aqui por você. Sempre prefeito.
2: Mas ex não apita nada.
19: Isso aí. Vice apita pouco também, então a gente não está tão diferente, viu? Quero agradecer, Edgar, estar com a Lida, agradecer ao Mano, é um amigo da família aí há tempo. Eu me dou muito bem com o Roque, com o Luciano, a Bruna estudou comigo uns 20 anos, então.
3: A Bruna foi a primeira a me ligar na primeira eleição tua pedindo voto para você.
19: Olha só, olha o tipo de gente que eu fiz pedir voto, pois né, mano? É. Gente que nunca se envolveu antes, minha família, inclusive. Pena que o Fernando não está aqui com a gente, mas também um grande fiscalizador que estava esperando reencontrar. Agradecido pelo convite.
2: Já melou tudo. O Mano tem umas perguntas picantes para você aí. Agora você falou da família, então ele já vai tirar do lado ali. Mano, começa a perguntar aí.
3: Eu queria primeiro agradecer ao Henrique, dar os parabéns para ele pelo lançamento que eu acompanhei o sucesso que foi, com, ele me disse, mais de 1.200 pessoas prestigiando, e presença de Sérgio Moro. E como é que está vendo, Henrique? É, não dá para esquecer a citação. É, o Henrique é um jovem talentoso, um jovem estudioso, que está se preparando, está no forno, pronto para ser servido, num alto cargo, seja no Executivo de Cascavel, seja no Legislativo em Curitiba ou Brasília. E filho de pais sérios, então não precisa nem questionar, do Ivo e da Dona Sandra. É, obrigado por ter vindo. Eu queria já começar o seguinte. É, eu sou um defensor e fã das emendas parlamentares. Eu acho que se fosse esperar para vir um tomógrafo para Umuarama, como chegou há poucos dias atrás, através de uma emenda parlamentar do deputado Padovani, no caso, é, como a gente vê asfalto, vê isso e aquilo em vários municípios pequenos, é através das emendas. Fosse esperar o Lula, nem sabe que Umuarama existe. Qual é a tua visão, caso você se eleja deputado federal?
19: Mano, obrigado pela oportunidade de falar sobre isso. Eu sou crítico das emendas quando o que existe são só as emendas. Eu acho que as emendas são necessárias. Eu tenho visto isso nessa participação no Executivo Municipal como vice-prefeito. Em muitas secretarias a conta fecha porque nós temos um amparo de deputados, nesse momento em especial estaduais, que estão destinando recursos de volta para a cidade. E ainda volta muito pouco. Do tanto que nós pagamos a conta aqui na ponta, Cascavel, região oeste, mereceriam ficar com muito mais. Eu sou crítico dos parlamentares que se acomodam apenas mandando emendas sem tomar a posição de legislador e de fiscalizador.
2: Para garantir a reeleição.
19: Exatamente. Ficam tranquilos, sem disposição, sem tomar posição, mandando emendas de volta. E até o parente do Lauri, o Deltan Dallagnol, comentou no meu evento que, para piorar a situação, às vezes vão pegando de alguma maneira um pedacinho de volta para garantir a reeleição com mais força, com mais recursos. Eu acho que a emenda é importante, ela nos ampara, ela complementa, mas ela não é mais do que obrigação do deputado. E eu já vi deputado postando, inclusive, que destinou X milhões abaixo do que ele tem de impositiva. Ou seja, ele perdeu o prazo. Entendeu? De parte do dinheiro que é nosso, e a gente ainda tem que agradecer o grande favor. Mas, ainda assim, para além da posição ideológica, nas emendas nós também temos estado atrasados. E quando eu falo que me colocar pré-candidato é um reforço do compromisso com Cascavel, por que que eu digo isso? Nesse momento, nós não temos nenhum deputado federal em exercício de mandato em Brasília, dada a licença do deputado Nelsinho Padovani, que vinha fazendo um excelente trabalho pela região.
3: Pouco tempo atrás, tínhamos 5, né?
19: Nós já tivemos 5 de Cascavel domiciliados aqui ao mesmo tempo, 6 do Oeste. O Oeste agora está entre 13 e 2, Cascavel com nenhum. Para garantir, inclusive, que mais dinheiro fica aqui onde a gente gera riqueza, que é importante esse novo compromisso, que não é só um novo compromisso com Cascavel, mas com todo o interior. Eu estou com grupos de apoio formados em, hoje, 81 municípios. Certamente as emendas vão ser uma ferramenta importante para ajudar a cuidar desses municípios todos do interior do Paraná e também para fortalecer os grupos sendo montados lá, que tem interesse na disputa municipal de 28, é um vereador que é parceiro, um vice-prefeito, um prefeito. Então, sem dúvida, as emendas têm sua importância. Agora, só emenda é muito pouco. Nós precisamos de legisladores que cuidem da defesa do direito à propriedade, segurança jurídica no agro. E esse tipo de tomada de posição eu sinto que tem faltado aqui do oeste do Paraná.
2: Legislar, que é o papel principal.
19: Exatamente, Edgar, é isso aí.
2: Pois é, mano, vai perguntando aí, que eu estou gostando. Mas dá uma apertada nele aí, mano.
3: Não, eu acho, voltando, só para encerrar, porque eu, em programas anteriores eu defendi muito isso, então não quero ficar...
2: Não, você vai tão, continuar defendendo.
3: Tão repetitivo, porque eu acho o seguinte, existe lá o Caixa do Tesouro. Ele pode ser usado, como era antes, inteiramente pelo Lula, no caso presente, ou uma pequena parte, ou uma parte, sei lá, o percentual, mas é destinado a cada deputado de qualquer partido que seja. É uma emenda impositiva, ele tem o direito, não precisa ir lá se humilhar e não precisa vender seu apoio em projetos de interesse eleitoreiro de qualquer governo. Então ele vai lá, ele tem o direito de mandar para determinados locais. Pois é, esse dinheiro sai do tesouro e é depositado na conta da prefeitura. Se existe uma irregularidade
0: daí para frente, não é um problema do deputado, como o dinheiro que chega na prefeitura, mandado pelo Lula, também não é um problema do Lula, é um problema da fiscalização.
2: Sim, mano, então, mas eu posso fazer uma parte?
0: Veja bem, o que que... Claro, você pode, você deve. Mas só para concluir o raciocínio.

0: existe uma distorção muito grande na relação entre os três poderes, que são, segundo a Constituição, que você é especialista, são homogêneos e igualitários, só que o dinheiro está num outro lado. Então, a propaganda, Rede Globo, a grande imprensa, fica martelando. Roubam dinheiro. Bom, primeiro que é uma inverdade, roubam tanto daqui quanto em qualquer lugar, quando o prefeito é ladrão. E quando, quando existe um controle absoluto, como acontece em Cascavel, da Câmara de Vereadores.
1: Deixa eu dar uma corrigida nesse programa aqui. Veja bem, você fez uma pergunta muito inteligente que era saber do Mecabô o que ele pensa da emenda.
0: Sim.
1: Bom, é o nosso entrevistado.
0: Sim.
1: Perfeito? E agora você entrou numa outra questão, é que você defende.
0: Sim, claro.
1: Então nós temos que fazer um programa aqui, nós dois aqui, ou com o Fernando, que daí não, você
0: eu,
1: fica...
0: O objetivo é ouvir o Mecabô a respeito
1: ele já...
0: do que eu falei.
1: Não. Ele já deu de cara para você. Ele falou, olha, tenho minhas restrições contra a emenda por causa disso, daquilo. E agora você está botando uma posição tua.
0: Sim, claro.
1: E daí nós vamos dar a oportunidade para apertar
0: você está tomando o espaço dele falar?
1: Não.
0: Ô, prefeito,
1: vamos lá.
0: Que é isso?
1: Mecabô, me diga uma coisa. Você foi testado agora nesse momento de decisão. Porque tu sabe que o grupo que te cerca, isso eu já te falei antes das eleições, que não iam dar espaço para você, e agora você conseguiu o teu espaço. Você conseguiu. Isso quer dizer que você saiu da casca. Você...
0: Se emancipou.
1: Brotou, se emancipou. E vira líder. Tu sabe que o cara que vai, mas não vai, anuncia que vai ser candidato para vender depois para os outros, esses caras viram tudo caco. Porque eles não têm sustentação, mas eles querem ganhar um troquinho e ficam se lançando como candidato. Atrapalhando a vida política, né? E se você, até um dia eu falei na rádio aqui, se o Mecabô recuar, o Mecabô, que é uma nova promessa da política, você que é uma pessoa bem preparada, você ia matar a tua liderança. Abafar a tua liderança, porque os outros iam botar você embaixo da asa e adeus para você. No momento em que você toma essa decisão e faz um lançamento do jeito que você fez, com tanta gente e com a presença do candidato a governador, que está em primeiro lugar, você dá um passo muito forte para consolidar a tua liderança. Não estou nem falando que você vai ganhar. Não estou dizendo isso. Mas você consolida uma liderança. Você pode perder nessa e ganhar na outra. Mas, assim, é o jeito de se fazer respeitar. Senão o povo... não respeita quem ele acha que é. Um molão que não vai, que vai só quando está cheio de apoio, cheio de dinheiro. Não, agora você mostrou que você tem personalidade política e por isso merece os meus parabéns. Mas diga como é que você conseguiu fazer isso.
2: Diga, quero te agradecer primeiro, porque ouvir isso de alguém com a tua trajetória é importante, é uma validação que dá mais confiança para seguir nesse caminho. Mobilizar um lançamento naquela magnitude, com gente que ficou para fora, gente
1: alguns
2: de mais de 50 cidades.
1: Dizendo, não vai.
2: Alguns sendo desmotivados a irem para o lançamento, é uma confirmação de que tem gente de saco cheio, que está buscando sangue novo na política, que confia no meu preparo, e é uma mobilização muito orgânica, porque, de novo, não foi em nenhum momento usada a máquina, seja da estrutura municipal ou estadual, para aquele evento. E eu me senti muito prestigiado porque... A exemplo, como você já citou, do senador Sérgio Moro, pré-candidato ao governo. Ele estava numa agenda em São Paulo com o Flávio Bolsonaro, pegou um voo para vir a Cascavel prestigiar meu evento. E depois disse que não imaginava que veria um evento tão grande, que é o maior evento político ao qual ele foi esse ano. Isso me dá uma confirmação de que ainda há um caminho. Apesar de qualquer falta de apoio, de qualquer um que se enciume ou se incomode, é possível ainda construir junto da população. É um resultado de uma comunicação constante, de uma mantida de posição, desde a minha primeira tentativa, que eu lancei lá naquele mesmo espaço do Círculo Italiano, há cerca de 4 anos atrás. Eu, felizmente, tenho um privilégio, por vir dessa família que o Mano comentou, de não depender da política. A última coisa que a minha família queria para mim era que eu fosse candidato a qualquer coisa que seja. Minha família nunca havia se envolvido e não queria que eu me envolvesse. Mas ainda assim é verdade que agora me apoiam nesse sonho e entendem que se eu tenho esse propósito e se eu entendo que é o momento de dar esse passo, é importante que se coloque gente boa à disposição da política também, porque isso, em certo sentido, foi se perdendo. Em
0: não adianta só ficar falando, né?
2: Só a indignação não adianta. Só apontar o dedo da arquibancada não basta. A gente tem que querer entrar em campo, seja como técnico, líder de torcida, como jogador, como capitão. A gente tem que querer partir da indignação para a ação. E eu fiquei muito satisfeito de ver, inclusive, que essa minha família multiplicou, chamou os amigos, os vizinhos, a gente poder encher aquela casa. Então, eu tenho hoje a condição de dar espaço, porque estou numa posição de serviço como vice-prefeito. Alguns entendem, às vezes, que subutilizado, dizem até que escanteado, mas independente disso. Eu estou numa posição...
1: O que os outros dizem não me interessa muito. Eu queria saber se você se sente escanteado.
2: Eu sinto que eu posso servir mais e servir melhor.
1: Então, é a mesma coisa que dizer eu me sinto escanteado.
2: Eu sinto que... existe espaço de contribuição muito maior para mim.
1: Uma indicação tua não sai da gaveta, é isso?
2: Nem sempre, mas às vezes.
1: A maioria.
2: Talvez. E nisso entendo que ir para Brasília, independente do que aconteça comigo, eu acho que a necessidade está lá em cima. Cascavel tem seus desafios, sim, infraestruturais
1: Cascavel
2: em especial.
1: Cascavel tem que ter deputado.
2: Mas... né? Cascavel vai bem, Cascavel arrecada, fica em pé com as próprias pernas, mas de nada adianta Cascavel ser o que é, o Brasil indo para o rumo que está indo.
1: Quando você aceitou ser vice, não tinha fugido o teu sonho de ser deputado federal, você sempre deixou isso claro. E você imaginou que depois que você estivesse lá dentro, você ia trazer essa turma que já tem compromisso, que já tem os comandantes, os bambam lá que comandam o processo, eles viram a chave lá, até o cara da almoxarifado já sabe o que é para fazer. Entendeu? Uma coisa muito... Você sonhou que você ia ganhar esse espaço e ia ganhar esse apoio para deputado ou você não tinha essa esperança?
0: Ou tinha sido combinado?
2: Veja, Edgar, eu tinha sim a esperança de construir o meu espaço, de ter parte do apoio, né? E eu ainda não quero acreditar que nós consolidamos uma vitória expressiva na eleição municipal, né, respeitosamente, e que isso aconteceu em parte por minha causa e que agora eu tenha que disputar o Legislativo Federal buscando sucesso apesar do governo municipal. Acho que isso ainda pode ser repactuado. Tenho essa esperança que pode ser até ingênua. Naquele momento da consolidação da aliança municipal, e nós conversamos também várias vezes, conversei com o deputado Pacheco e optei pela aliança com o Renato, sempre foi deixado muito claro que havia um compromisso prioritário com o deputado Jacobo, que havia cedido a legenda para o prefeito.
1: Que não é mais, então é 100% teu.
2: Que não é mais candidato, né, secretário hoje de Estado.
0: E se fosse, seria deixar de lado também, porque tem o Paranhos na frente.
2: E no que estava se consolidando a aliança, inclusive, eu dei uma entrevista aqui recentemente na estúdio, e aqui sempre me recebe bem, comecei com um programa aqui aos sábados, lá 4 anos atrás. E... posso ter dado a entender, me expressando mal, que o prefeito Renato me pediu para mentir para o Jacobo que eu não seria candidato. Isso não é verdade. Houve uma reunião na casa do prefeito Renato, eu, o então prefeito Paranhos, pré-candidato Renato e o Jacobo. E a grande preocupação era que o Jacobo me pedisse para não ser candidato. Nisso, Paranhos me disse, viu, minta que não é candidato. Depois a gente resolve com o Jacobo. Eu disse, mentir,
1: não aceitou mentir.
2: Mentir, eu não vou.
1: Esse é o melhor conselho que o Paranhos dá para todos os amigos e inimigos dele. Vai lá e minta.
2: E com inteligência, com grandeza até, o Jacobo, quando chega à reunião, não me pede isso. Ele chega e fala, Henrique, quero que você saiba que você é bem-vindo como vice. Nós entendemos que precisamos de você para ganhar a eleição. Se eu te pedir para ser candidato, vai servir apenas para você mentir para mim? Então, não vou te pedir isso. Vamos avaliar aí no decorrer, mas você tem legitimidade. Se quiser vir para o PL também, está convidado. E seja bem-vindo. Nisso, o Renato chorou até na reunião, porque ele achava que o Jacobo ia espremer e acabar com a aliança. Uhum. Naquele momento, inclusive, está então um compromisso prioritário com o Jacobo e eu entendo que vou receber algum espaço, né, na eventual administração municipal se nós ganhássemos a eleição. E o Paranhos, naquele momento, nem é pré-candidato. E diz, inclusive, que tudo dando errado, buscando um voo maior, ele deve disputar de novo a estadual. Então, agora, não havendo mais o compromisso prioritário com o Jacobo, que não é mais candidato, eu acredito que, claro, haveria espaço para que eu fosse contemplado de alguma maneira no governo que eu ajudei a eleger. Porque nós teremos aqui,
1: no
2: inclusive, espaço...
1: dividir o grupo metade para você.
2: Nós teremos espaço aqui para deputados que vêm ajudando, que nem são de Cascavel. Teremos espaço para Leandro, que é do Sudoeste, teremos espaço para o Beto Preto. Por que não ter espaço para o vice? Eu ainda tenho essa esperança, que alguns chamam de ingenuidade. Mas eu ainda tenho essa esperança de poder ter a ajuda do passo para dar essa contribuição maior com Cascavel, que precisa de mais deputados.
1: Eu vou lembrar uma coisa que talvez você está passando por cima. Mas a

0: até os incrédulos com a tua campanha, porque não é que eles não gostem de você, eles gostam de você, mas têm outros compromissos. Eles já estão fechadinhos. Na eleição já estava fechado, eles já sabiam quem ia ser quem na sequência de tudo isso.
1: Não, é que naquele tempo, Edgar, só para, se você me der um segundinho, o Paranhos sonhava em ser presidente da
0: Governador.
1: FIFA, depois presidente da República, depois governador, depois senador, depois não
0: É
1: sei o quê,
0: verdade.
1: e não sobrou vice-governador, não sobrou nada para ele, porque aquelas denúncias foram realmente arrasadoras em cima dele. Então ele viu que sobrava uma eleição que é
0: Estadual ou
1: Que
0: federal?
1: é bastante razoável, é bastante boa, se apresenta boa para ele, como federal. E eu, inclusive, escrevi nessa última edição do nosso jornal Impacto que, considerando a boa situação do Paranhos, votar nele é um desperdício. Pode votar num outro candidato para que Cascavel tenha dois eleitos ou três. E esse voto, então, é desnecessário. Quem gosta de Cascavel, eu acho que poderia estudar com muito carinho uma outra opção.
2: Eu espero que as pessoas façam esse estudo, mano, porque de fato eu entendo que virtualmente, pela sua popularidade que construiu, o Paranhos está eleito. E há ainda um risco de que o Paranhos deseje voltar a ser prefeito em 2 anos. Caso nós
0: Isso é risco?
2: elejamos, eu digo risco para a cidade,
0: Só de
2: porque
0: sacanagem. É um risco para a cidade?
2: caso nós elejamos apenas um deputado federal que
0: Aí
2: pode voltar à prefeitura, nós voltamos a ficar sem
0: ficamos.
2: daqui a 2 anos.
0: Perfeito.
2: Então é importante que, né, não
0: Viu?
2: necessariamente eu, mas temos Pacheco, temos outros nomes no páreo que poderiam voltar a representar Cascavel lá em Brasília e ficar lá para cumprir o mandato.
1: Tem um meu companheiro de programa aqui que está sendo pressionado para sair candidato também. Como é que é?
0: Se eu não vier sábado que vem no programa,
1: É,
0: é porque eu vou ser
1: exatamente.
0: candidato. Que depois de segunda-feira eu não posso mais estar nem numa bancada de apresentação, porque a lei não permite, né? Você, como entrevistado, sim. Você não tem problema, mas
1: Então
0: eu
1: já
0: não.
1: ficamos combinados. Se ele não.
2: Sábado de manhã eu vou estar com meu binóculo ali no
1: Se
2: Rocks,
1: ele.
2: tomando um pastel
1: Sábado
2: e.
1: que vem. Se ele der o sinal, eu te
0: Se eu
1: aciono
0: não vier no
1: imediatamente.
0: programa sábado que vem, aí tem coisa. Mas assim, a minha experiência me leva a te alertar o seguinte: que nem tudo está perdido. Vou dizer por quê. Esses caboclos que estão aí no dia a dia, eles têm uma expertise para estar perto de quem tem importância, para estar puxando o saco de quem ele pode tirar alguma coisa ou quem pode representá-lo politicamente. Você fez que nem o filho do Bolsonaro. Chegou em Curitiba e o ratinho estava enrolando daqui, enrolando dali, ele pá, pegou o Moro na hora, deixou os caras sem calço. Deixou os caras perdidos. Assim foi uma coisa muito rápida. Agora vou trazer esse exemplo para Cascavel. No momento que se traz o Moro fechado contigo, Moro hoje, pô, hipoteticamente hoje, ele seria governador hoje. Vai ter muita água para rolar e muita campanha para rolar, mas hoje seria governador. Então esses que te afastavam um pouquinho politicamente vão começar a te tratar melhor. Sabe por quê? Daqui a pouco eles vão precisar de você, Moro governador, para trazer as velhas para Cascavel. Então, nem toda tempestade prejudica, né? Eles vieram para te esmagar e você, um pouquinho de sorte, sabedoria e tal, me aparece aqui com o Moro embaixo do braço. Significa que se o Moro for candidato, esses caboclos todos que estão te afastando vão pedir: Jacobo, ajeita uma reunião lá com o governador. Você vê isso?
2: Vejo sim, certamente, e acho de novo que é importante para Cascavel que tenha portas abertas, qualquer que seja o desfecho no
0: E
2: governo do
0: eu sei que
2: estado.
0: você vai atender bem todos eles.
2: Não, certamente,
0: Não
2: é
0: tenho dúvida disso.
2: obrigação, sou
0: Mano,
2: funcionário.
0: o programa já passou. Será que podemos passar um pouquinho do
1: É,
0: horário?
1: já tá. Eu
0: Já
1: queria.
0: está 10 minutos já. Acima do
1: Toco, em
0: horário.
1: homenagem ao Henrique, você tem algum break para fazer?
0: Não, daí, acho
1: Sim,
0: que não.
1: quando
0: Daí,
1: quiser,
0: vamos tocar direto.
1: então vamos tocando até. Pode mandar bala aí que não tem grande rigidez no horário. Tem um assunto que eu estava pensando ontem e dei uma olhada na internet e não foi conclusiva. O Jacobo é deputado federal licenciado. Caso ele resolva dar uma guinada e voltar a ser candidato, me parece que ele não está fora do jogo ainda pelo prazo.
2: Ele não pode porque ele
0: Está
2: teria
0: no
2: que
0: executivo,
2: ter
0: né?
2: de. Ele está no executivo estadual. Ele teria que ter abandonado qualquer função no executivo até

0: 5 de abril ou 6 de abril.
1: Sim.
0: Como ele se mantém secretário de Estado das Cidades, ele não pode mais disputar.
1: Eu acredito que haja uma brecha para quem está no exercício de mandato diferente. Acredito, mas não tenho certeza também. Não, queria saber não, se claro. Você tem certeza.
0: A informação que eu tenho é que ele não pode mais disputar.
2: Nem que queira, não pode
0: nem
2: mais.
0: Nem que queira.
2: Ele foi para o executivo.
1: Sim, eu sei.
2: Se ele tivesse ido para o legislativo, ele tinha espaço.
0: Tem um exemplo análogo, e daí é de alguém que poderá disputar, porque não vai assumir função no executivo, que é o meu próprio. No caso de uma licença do prefeito Renato, eu não posso assumir a prefeitura, mesmo que temporariamente, daqui até a eleição, porque eu ficaria inelegível para o pleito de deputado federal a partir de agosto. Então, caso venha uma licença do prefeito Renato, a tendência hoje é que assuma o Thiago, que me parece não mais será candidato a estadual. Mas isso que me foi orientado me faz entender que então o Jacobo, que está no executivo, não poderia mais...
1: Está definitivamente fora da disputa. Então, você Jacobo ocupa alguma secretaria no governo ou ocupou nesse governo?
0: Não, mano, nós optamos ainda lá na transição, conjuntamente, isso eu e o prefeito Renato, para que eu não assumisse secretaria como ele próprio não assumiu, entendendo que, inclusive, dada a minha juventude, seria importante que os secretários, isso é uma decisão lá na transição, não me vissem como colega nichado numa pasta só, mas como um co-gestor do prefeito que poderia supervisionar e interagir com todas as pastas de cima.
1: Você que tomou essa iniciativa de não ser ou... Te foi sugerido que não fosse?
0: Foi construída em comum acordo, isso ainda na transição. Então, indiquei parte do secretariado, mas não assumi pasta nenhuma pessoalmente. Quando eu sou convidado pelo prefeito Renato, e ele já falou disso publicamente, a assumir a secretaria, inclusive a Secretaria de Educação, mais recentemente, o convite é com a condicionante de que eu desenvolva um trabalho de longo prazo e abra mão da candidatura. E o que eu respondi, não... foi que eu não gostaria de ser secretário, foi que eu não gostaria de abrir mão da prerrogativa de ser candidato. Então, eu não aceito a pasta nesse momento, nesse ano, para poder manter a pré-candidatura, eventualmente candidatura a deputado federal.
1: Não, é porque a pergunta tem um objetivo, que se fala muito em prefeito economizar, cortar gordura, cortar isso. Eu defendo, inclusive, a nomeação de muitos funcionários de carreira como secretários e diretores, porque se representaria uma economia para o cofre. E, no teu caso, você seria um candidato grátis para o município, não custaria um tostão.
2: É grátis, um salário
1: secretário. Pra... Não, ele já tem o salário de vice.
2: Então, economizaria a nomeação de outro.
1: É, claro. Seria... Então, formas de combater os gastos existem. Você acha que precisa mais de 250 cargos em comissão na prefeitura?
0: Certamente não. Certamente não.
2: Olha, voltando lá, eu sempre tinha lá 3 a 4 secretários que eram servidores de carreira da prefeitura. Sempre usei isso, viu, mano? E é importante, viu? É importante. Mas como você tinha o teu objetivo de ser candidato, antes de definir a tua candidatura, você não podia aceitar cargo mesmo, porque aí você ficaria na situação de assumir, já ter que sair no tempo, já teria saído.
1: Só para encerrar esse assunto, você não acha que numa secretaria você alavancaria o seu nome, a sua popularidade, levando coisas reais para a população? Coisas reais que eu digo é obra, porque esse negócio da reeleição, inclusive, é a maior sacanagem, é essa, né? O adversário do prefeito que tenta a reeleição, ele vai num bairro, vai numa reunião, vai em qualquer lugar e promete alguma coisa. E o prefeito em exercício, ele vai
2: e diz que tá
1: e leva as pedras fazer. E já começa ali um dia antes do prazo final.
2: Essa reeleição é...
0: Certamente haveria uma via de entregas mais diretas, mas com essa flexibilidade, essa liberdade de interagir com várias pastas, eu pude ajudar em várias frentes, da inovação, né, feira de profissões, fui acompanhar as abordagens de pessoas em situação de rua, quando nós estávamos com essa crise, né, essa população diminuiu hoje para metade aqui em Cascavel. Então, coloquei colete quando me sugeriram e fui entender aquelas pessoas se era uma necessidade de banho, de acolhimento, de qualificação profissional, de reabilitação química. Então, eu pessoalmente gostei da flexibilidade de interagir com várias pastas, até porque ainda com 30 anos... Acredito que é possível que um dia chegue para mim a oportunidade de estar também prefeito de Cascavel. Então, já desde a largada, podendo interagir com diversas pastas, eu entendo que me torno um eventual gestor melhor do que um gestor que ficou fixado numa pasta única. Mas, certamente, olhando agora para trás,

0: estando há 1 ano e meio numa única secretaria, eu poderia ter entregas mais específicas, mais diretas, que talvez a população veria com mais facilidade. Foi uma opção tomada lá atrás de comum acordo e, de novo, no momento onde se propôs se rever essa decisão, a condicionante era que eu não mais fosse candidato. E disso eu disse que não abriria mão e tanto é que confirmei a candidatura com o lançamento até para afastar os rumores de que eu daria para trás, né?
1: Viu, da mídia oficial, eu não vejo nada seu. Eu vejo quando você inventa algum. Eu vi, eu digo, ele está tendo que inventar porque ele não aparece na mídia oficial. Não tem, uma visita dele só aparece no Face dele, não aparece na mídia oficial. Uma visita dele numa obra. E aí eu fiquei vendo ele se jogar dentro de um buraco, se jogar de cima de uma colhedeira, e começou a inventar coisa para não ficar esquecido. E eu acho que é uma alternativa. Ó, estão me esquecendo aqui, vou mostrar minha cara. Porque é importante isso para o mundo político. As pessoas precisam ver o candidato e você estava usando essa estratégia. Eu quero dar só a comparação. Os 2 primeiros anos que o Paranhos era meu vice, depois ele foi para lá com o Requião, e só abandonou nós aqui por causa do Requião, viu? Mas o Paranhos, eu não assinava nada naquela prefeitura se ele não tivesse sentado na ponta da mesa. Ele deixou uma secretária para avisar a minha. Quando o Edgar for assinar qualquer coisa, eu quero estar do lado, porque eu quero me promover. Entendeu? E o Renato passou 3 anos na geladeira, ele não aparecia em nada também. Depois que acertaram a candidatura dele, mudou a coisa. E o Paranhos, no final dos 2 anos que ele usou toda a promoção pessoal em cima da prefeitura, ele correu para Curitiba, porque ele tinha um governador Requião lá. Você acha que ele ia largar nós aqui? E nós fizemos uma campanha para ele, fizemos 32 mil votos para ele. E ele achou que fizemos pouco. Ele não fez nada, porque ele não tinha nada. Ele não tinha nenhum pastel para comer na bodega. E nós sustentamos ele em todos os sentidos. E aí ele abandonou e saiu batendo no governo. Mas ele só fez isso porque ele tinha um respaldo do governador Roberto Requião. Entendeu? Então, e eu comecei a observar isso. O Renato não tinha espaço com o Paranhos. O Jorge Lang não tinha espaço com o Paranhos, foi embora muito chateado. E você não está tendo espaço com o Renato agora. Mas eu não digo que o Renato é uma pessoa má, ou nem ardilosa. Ela é conduzida pelo grupo. Ele é conduzido pelo grupo. Olha, não podemos dar espaço para esse menino aí, porque nós temos compromisso com o seu Paranhos, com mais não sei quem, com mais não sei quem. E assim você vai ficando congelado. Mas eu achei que você deu um salto para o mundo político. Você ter cara de político, para as pessoas olhar para você. Não, eles têm status de política. Não é um vira-lata. Você conseguiu dar esse tombo, né, mano?
2: Nós temos aqui em Cascavel uma situação diferente de muitos municípios. Nós estamos com uma oposição muito, muito pequena em relação ao que deveria ser. Uma oposição séria e construtiva, ela ajuda o município, ela não atrapalha o prefeito, não, ela
1: Ajuda.
2: sugere, mostra o erro, ajuda a prefeitura a consertar. Por exemplo, a cidade está com muitos buracos. Isso aí não é oposição, não é nada. Os cascavelenses,
0: Constatação.
2: é uma constatação, os cascavelenses estão espantados. Houvesse uma oposição para valer, não falo só oposição política, falo ver Câmara de Vereadores, falo Ministério Público, Tribunal de Contas, alguém tem de saber. Não é normal uma malha asfáltica se deteriorar em tão pouco tempo. O que que foi feito lá atrás? Aquelas concorrências para determinadas especificações da qualidade do asfalto foram cumpridas ou foram feitas casca de ovo? Porque não é normal explodir tanto, a cidade toda tá esburacada. O folador se bate para todo lado, anuncia, ele é muito bom também em marketing, aprendeu com o Paranhos. E quando ele conversa com alguém do governo, então, não, eu falei, vem 50 milhões. Aí, quando o projeto chega lá em Curitiba, ele fala, mandei o projeto, mais 50 milhões. Aí, quando chega o dinheiro, mais 50 milhões. E quando entrega a hora, mais 50. Então, ele transforma 50 em 200. Só que o buraco continua, porque propaganda não conserta buraco. Então, cidade sem oposição, como foi inteiramente controlado o tempo do Paranhos, não tem uma entidade de classe reclamando, não tem nada, está tudo em silêncio. A mídia foi tratada, ganhou o que nunca recebeu, ficou, passou, ela até gostava um pouco do Edgar, passou a ter raiva do Edgar. Pô, se, nós estamos no paraíso agora, pô, e o Edgar era pão duro, ele não gastava dinheiro, preferia fazer creche, não sei o que lá e tal. Então, eu acho que uma oposição é altamente salutar. Por isso eu torço pela tua eleição e torço para que você seja independente.
1: Mas não será. Que seja... Ele vai ter um grupo.
2: Sim, não, vai ter o grupo dele, mas é um grupo...
1: Vai ter um grupo que vai...
2: Que não é tão... Que é um grupo promissor, mas, e não é esse grupo atual que nós estamos vendo aí o que está acontecendo.
1: Parei, desculpe. Mano...
2: Pô, eu nunca te ofendi, cara.
1: Mano, deixa eu te falar uma coisa assim. Um deputado como eu, tipo final de mandato, o último mandato que ele vai fazer e tal, eu poderia jogar independente. E era o que eu ia fazer. Se eu me provocar demais para mim ser candidato a deputado federal, o que que eu ia fazer? O partido quer que se vote assim, pois me tire do partido porque eu não vou votar assim. Eu seria totalmente 100% contra qualquer aumento de imposto, porque é um abuso no Brasil isso. E eu queria que algum candidato à presidência da República fizesse uma proposta de baixar o imposto, que seja 10% em 10 anos, 1% a cada ano, porque nós só vemos subir. Então, nós não suportamos mais trabalhar tanto para dar dinheiro para o governo e nem sempre você vê o teu dinheiro mal versado, mal gasto adequadamente. Então, eu poderia, mas você, como é um candidato e com início de carreira, você tem que se aliar a um grupo bom, né? E este grupo bom defender bandeiras que interessam ao povo. Porque daí você fica comprometido com esse grupo, porém, a tua bandeira maior é a bandeira do povo.
0: Certamente. Eu tenho encontrado isso desde o início no Partido Novo. Foi o primeiro partido ao qual me filiei, disputei a eleição apenas pelo Novo até aqui. E, claro, existe o respaldo de um grupo, inclusive a nível técnico, mas existe, para além da cobrança do grupo, um alinhamento de princípios e valores que já garante que a posição é a que eu gostaria de tomar individualmente. Agora, de novo, felizmente, por não depender da política, graças a Deus, eu sinto uma oportunidade, uma abertura para eventualmente abandoná-las, quiserem me expelir para fora.
1: Perfeito.
0: Não preciso me submeter a uma decisão que não seja a melhor, pensando em permanência a longo prazo. E acredito que esse tem que ser o caminho, até para que eventualmente saia e surjam outras novas lideranças ocupando esse espaço.
1: Eu quero lembrar de uma época que você nem era nascido ainda. Um dia me chamou o Mano, me chamou o Fernando Gomes e o Pedro Mufato. Legal, sai candidato a vereador. Eu era muito envolvido com esporte e tal. E tal, eu falei, eu vou analisar, e daí dei a resposta para eles. Não demorou mais do que uma semana para mim dizer, eu não vou aceitar, porque eu não tenho autonomia financeira ainda. Eu vou ficar dependendo de grupos políticos. A hora que eu tiver autonomia financeira, não riqueza, mas tenho dinheiro para sobreviver, enfim, para minha família.
2: Não precisar de...
1: Eu não precisar de chegar lá e me sujeitar a ter um voto, de um tipo de voto que eu não queria, por causa de um favorzinho que o cara vai me fazer politicamente, financeiramente. Eu falei, quando eu ganhar esta liberdade, serei candidato. E foi isso que aconteceu. E você também está nesse caminho, né?
0: Exatamente, exatamente. Acredito que esse é o caminho mais saudável para... Toco tá falando para a gente encerrar aqui ao lado.
1: Faz,
0: né?
1: Horas.
2: Quero fazer
1: 25 minutos após o programa.
0: Mas quero... o Duca é generoso, né? A família se libera, já nos acolhe bem
2: já
0: aqui.
2: Já combinei com o Duca.
3: Nós estamos
2: falando minha hora. Sim. Uma última pergunta minha para você. Como é que você vê esses aumentos seguidos no custo da energia e da água, com serviços que estão claramente se deteriorando? Essa última da semana passada, além do reajuste normal inflacionário, que é aquele reajuste tarifário anual, dessa vez foi 2% acima da inflação nesse ano, mas ainda atacaram mais 20,5% em cima da 5 milhões de residências e empresinhas no Paraná. Como é que você vê essa política doida de aumento de tarifas e impostos?
0: Olha, mano, o custo Brasil, chamado custo Brasil, está cada vez mais insustentável. Se esse caminho não for revertido, como o próprio Edgar já apontou aqui, a saída de fato vai ser ou o aeroporto de Guarulhos ou a Ponte da Amizade. Fica impossível competir com outros países e, olhando para o Paraná, até com outros estados, porque nós temos Santa Catarina com estabilidade energética melhor e com uma tributação mais leve, pensando, por exemplo, no ICMS. Então, esse quadro precisa ser revertido a nível de Brasil. Nesse mandato do Lula até aqui, nós temos visto aumento de impostos ou criação de novas taxas em média a cada 37 dias, é insustentável num país que já paga tanto, que cobra tanto e cobra tão mal, pensando no peso burocrático de organizar a papelada. E olhando aqui para o nível de Estado, a situação que mais me preocupa no interior é a situação da Copel. Deixando a infraestrutura rodoviária de lado e quantas vezes nós já pagamos esse pedágio, o maior problema que nós temos é a falta de estabilidade energética. O mundo inteiro está olhando para criar centros de processamento de dados para inteligência artificial e nós não temos estabilidade energética para fazer o básico da nossa vocação, que é manter um aviário operando. Toca o alarme do aviário ao longo da noite e o produtor rural fica desesperado. Nós temos perdido toneladas de peso aí, de proteína, de carne de frango, carne de peixe. Nas nossas propriedades do interior. Vem um aumento de 20,5% numa infraestrutura que os próprios servidores da Copel reconhecem que está defasada a nível de subestações há pelo menos 15 anos, não faz sentido. Nós temos tido bairros inteiros da cidade que ficam sem luz de um dia para o outro, a pessoa chega nesse frio em casa e não tem um banho quente.
2: Sem então, água?
0: Não faria sentido, não faria sentido que seguisse aumentando a tarifa sem uma melhora no serviço. Esse modelo de privatização tem que ser questionado. É o que impulsionou o caixa do governo do Estado nesses mandatos do Ratinho, mas tem algum furo aí, porque, em geral, a privatização entrega um serviço melhor e mais barato e não é o que a gente tem visto aqui no Paraná, com as contas de luz já subindo com o novo medidor e agora com essa falta de estabilidade, de garantia de luz elétrica na casa e no distrito rural. E, para além disso, tem que ser revisto também o que se entende lá em Brasília como estabilidade energética. Porque a verdade é que, apesar de todas essas quedas de luz no interior e dentro da cidade em Cascavel, a Copel não é nem multada. A ANEEL entende que quedas de luz de até 15 minutos são razoáveis. É uma normativa lá da época do tear mecânico. Não existia empresa produzindo com látex que esfria dentro da máquina e se perde toda aquela matéria-prima. Nós não estávamos falando numa época de produção tão intensa no agro, né? Nós não temos hoje geradores que sustentem todos os aviários aí Paraná fora. Então, rever o que está furado lá em Brasília e o que deu errado nesse modelo de privatização aqui no Paraná é urgente, porque ficar pagando uma conta cada vez mais alta sem ter garantido um serviço melhor não tem cabimento.
1: O governo federal e estadual começaram a tributar violentamente as usinas de fotovoltaica. Então, essas usinas, se não tivesse o atrapalho do governo, eles nem permitem. Você vê que está faltando estrutura, tem energia em abundância, mas quem tem uma pequena usina, uma média usina, 75, enfim, eles não conseguem passar no cabeamento da Copel, porque eles taxaram o imposto inviável. E todas essas pequenas empresas, famílias que têm a sua energia, ou ele gasta para ele, ou ele não pode vender. Então, o governo que fica falando que não tem dinheiro para investir em mais energia, isso é conversa para boi dormir. É só, por exemplo, se você for deputado, pega essa bandeira, dê uma olhada nessa bandeira e veja, porque é possível tornar o Paraná ou qualquer estado autossuficiente hoje e até acabar com as Itaipu da vida, não precisa mais fazer isso. E eles estão atrapalhando, por quê? Porque eles privatizam a Copel privatizada quer lucro, não quer saber do desenvolvimento. Ela quer que ela mesma produz para poder ganhar, enfim, ela está visando lucro. Então, acho que é uma bandeira boa para não matar definitivamente essas pequenas usinas de placas solares.
2: Vamos passar a palavra rapidamente para o Henrique se despedir antes que nós sejamos demitidos aqui. Então, mas só uma sugestão a quem está nos ouvindo, e talvez quem ainda não fez, digita no Google justificativa da Copel para o aumento de 20% que foi dado semana passada. Vocês vão ver a explicação furada.
1: Repete aí que quem está ouvindo vai fazer isso também.
3: O aumento foi quarta-feira.
2: Esse aumento de quarta-feira. Se digitar no Google justificativa da Copel, que eles fizeram uma nota oficial, para a concessão desse aumento. Vocês vão ver lá coisas que vocês não vão acreditar.
1: Então, antes da despedida do Me Acabou, eu queria dar um abraço para o Maurão, que também veio aqui,

0: ser candidato para eu ter uma chance desse voto, né, mano?
1: Não.
0: Mas quero agradecer mesmo a acolhida e dizer que é inspirador, Edgar, ver que ao longo da tua trajetória você construiu, para além de um legado de serviço, construiu essas amizades que não passam, que independente de cargo, de status, estão aqui contigo. Eu espero, se perseverar na vida política, e pretendo chegar lá na frente daqui a uns 20 anos, talvez, e ter uma turma boa como essa ao meu redor, porque isso é o que fica. Para além do legado que nós deixamos de serviço à população, são esses relacionamentos, essa construção de confiança que faz a diferença, que nos permite dormir tranquilo sabendo que demos nosso melhor. Então, obrigado por esse exemplo, por essa inspiração e, acima de tudo, pelo espaço nesse programa tão bem ouvido aqui da Estúdio 92. Um abraço, mano. Obrigado.
1: Grande abraço.
2: É isso, mano.
1: Isso aí.
2: Grande abraço a todos. Muito
1: Abraço a
2: obrigado e
1: todos.
2: até sábado que vem.

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4: 9:37.
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1: 9h48.
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20: E hoje a gente conversa com o advogado Dr. Gabriel Fonseca. Doutor, a violência doméstica pode afetar a guarda dos filhos?
21: Essa guarda pode se tornar unilateral para a mulher. Por quê? Porque também entra a questão do ECA, que é o Estatuto da Criança e do Adolescente. A Constituição, a lei brasileira, ela sempre vai prevalecer pelo que é melhor para a criança. Então, se for perceptível que o homem, sendo um agressor de violência doméstica, ele causa traumas, causa também violência doméstica contra as crianças, essa guarda guarda pode passar a ser unilateral e o homem pode também perder a guarda dos filhos. E aí, quando for ter algum tipo de visita, tem que ser uma visita compartilhada, tem que ter alguém sempre cuidando ali do que o homem vai fazer, vai falar. Então é um transtorno muito grande. E o agressor também tem essa consequência quando comete um ato de violência doméstica.
20: É isso, doutor. Comportamento violento pesa e muito nas decisões sobre os filhos.
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26: Hello, hello, hello! Estamos em mais um episódio de Conexão de Sucesso da Rádio Estúdio 92.3 FM de Cascavel. Hoje eu tô com a Kali. A Kali, ela é formada em contabilidade, só que ela mudou totalmente a área de atuação dela. E eu quero entender. Mas, primeiramente, muito obrigada por ter aceitado o nosso convite, estar aqui no Conexão de Sucesso e contar um pouquinho do seu dia a dia.
27: Oi, Mari, eu que agradeço, né, pela oportunidade. É sempre muito bom a gente estar fazendo coisas novas, né? Ainda mais a gente que trabalha nessa área de comunicação, marketing, criatividade, pessoas. E agora falando um pouco, né, sobre essa minha transição, que para mim foi bem grande, na verdade, né?
26: Bem grande. Uhum. Porque você tá numa área de atuação que é extremamente racional e contas, e aí você vai para uma coisa de criação, né?
27: Total, porque a contabilidade, ela me trouxe muito uma noção de negócio. E eu fui logo para uma área que era muito mais desafiadora, que é a escrita fiscal. Os meus últimos trabalhos, eu trabalhei numa empresa grande na área da contabilidade e trabalhava na escrita fiscal. E eu acho que foi ela que me deu, tipo, um gatilho de... Será que é isso mesmo que eu quero pra mim? Sabe? Mas desde quando eu comecei a querer fazer alguma faculdade, né? Eu já queria ir mais para esse lado da criatividade, publicidade, propaganda. E querendo ou não, os nossos irmãos mais velhos, eles acabam, né, nos aconselhando, influenciando. E o meu irmão era da área da contabilidade, né? E os meus pais têm empresa, né? E eu acabei fazendo contabilidade por conta de que era o que a gente tava no nosso acesso, né, para estudar e pagar também. E quando eu trabalhei, fiz a faculdade, eu tava no terceiro ano da faculdade, que eu fui realmente falar, nossa, mas será que é isso mesmo, né? Mas já que eu já cheguei até aqui, vou finalizar.
26: Sim.
27: E daí eu trabalhei na área, trabalhei em escritório, trabalhei na escrita fiscal. E daí eu acabava que não dava, assim, muito certo, sabe? Com essa área. Até que eu fui convidada por uma amiga para trabalhar na loja dela de moda, porque eu sempre gostei muito de moda também.
26: Eu também gosto muito de moda.
27: Sério?
26: Eu acho que a moda, ela Porque para pensar, né? Você vai, eu tenho restaurante.
27: Uhum.
26: Você vai no restaurante, você é uma mulher, principalmente. Ai, que roupa que eu vou? Como eu vou? Ai, tá frio, tá calor. A gente começa a pensar, acho que a moda, ela... Ai, vou vir aqui pro podcast, né? É que agora eu não tô tão pisca, mas antigamente eu perguntava até pro entrevistado, que roupa que você vai estar usando pra gente estar, sabe?
27: Uhum.
26: Mas eu acho que a moda, ela é um marketing pessoal da pessoa.
27: A moda, eu diria, tipo, eu vejo a moda assim como uma forma das mulheres se expressarem.
26: Sim.
27: E a gente conta uma história do nosso dia antes mesmo da gente abrir a boca.
26: É,
27: sabe?
26: Verdade.
27: Que a gente começa contar um pouco sobre o nosso mundo através do que a gente vai vestindo, né? Então,
26: sim,
27: claro que hoje, quando eu fui me vestir e tal, pensando, falei, não, tem que ser algo legal, né? O primeiro podcast que eu vou participar. E como eu sempre gosto, aí eu falei, não, vou pensar em algo bem intencional, assim.
26: Tá, mas e aí você foi convidada pra trabalhar com moda?
27: Fui convidada pra trabalhar com moda. E quando ela me convidou, assim, bem despretensiosamente... Ela falou, nossa, gostei de você, da forma como você foi. A gente já era amiga, né? Mas, nossa, eu gostei, né? Da sua atitude. E ela é uma grande amiga que me aconselhou. Ela falou assim, ah, amiga, por que você não vai pra essa área, né? Que foi aí que eu fui pra fazer uma pós, que eu fiz uma MBA em Marketing, né? Na USP. E daí que eu fui descobrir, tipo, a montanha russa e todo mundo do marketing, né? Porque até uns anos atrás, até antes mesmo da pandemia, né? O marketing, ele não era tão bem visto como estratégia de negócio, né? O marketing era mais voltado para, tipo, ah, o que é marketing? Rede social. Isso que era mais implantado mesmo na mente das pessoas, né?
26: Você é blogueira.
27: É tipo isso, né?
26: Uhum.
27: E quando eu entrei pra pós, eu vi que era um mundo, assim, completamente muito grande dentro daquilo que a gente achava que era, né? Aí me apaixonei, né? E desde então, fui cada vez mais me profissionalizando e conhecendo e trabalhando em algumas empresas. E entrei para esse mundo.
26: Tá, mas o seu foco hoje é no comportamento humano.
27: Eu sou estrategista de marcas, né?
26: Tá.
27: Então, eu trabalho com essa área do marketing das empresas, mas bem voltado para o negócio em si, né? E eu coloco que eu tenho foco em comportamento humano porque dentro da minha trajetória, eu percebi assim... Eu já trabalhei bastante na área de social media, que é a parte de gestão de mídias sociais, produção de conteúdo, mas eu fui atrelando para a parte de mentoria estratégica, porque eu senti essa necessidade de unir o mundo digital com o mundo físico. Porque hoje não adianta as empresas elas terem um bom marketing digital nas redes sociais, só que daí eu chego até o teu local físico e eu não tenho uma boa experiência, eu não tenho um bom atendimento, eu não tenho uma cultura,
26: entendi,
27: sabe?
26: Entendi.
27: Então, eu quis atrelar ao comportamento humano também, por quê? Porque muitas vezes, quando chega um cliente até mim, né, e ele, por exemplo, chega, ai, Kali, eu queria me posicionar melhor nas redes sociais. Falo, tá, então vamos lá, vamos trabalhar, vamos começar, eu vou conhecendo esse cliente para saber como que funciona. Mas daí, eu percebo que às vezes ele procrastina muito. Opa, se daí ele procrastina e não faz os desafios que eu acabo passando, porque eu sempre vou desafiando, eu percebo que tem alguma crença limitante ou tem algum comportamento que precisa ser mudado para que ele consiga se olhar de uma maneira diferente. Então, hoje, os meus clientes, eles chegam olhando a empresa através do olhar dele. Eu faço ele sair do olhar operacional e olhar a empresa dele de cima.
26: Tá, eu gosto de exemplos, eu gosto de cases,
27: sim,
26: eu gosto de tudo. Então, assim, como seria isso?
27: Por exemplo, né? Vamos pegar...
26: Eu acho importante, porque como as pessoas estão nos... Elas seguem muito o exemplo, elas levam em consideração o que tá sendo falado aqui.
27: Uhum.
26: Então, por isso que eu falo, dá exemplo, porque é mais fácil pra pessoa entender.
27: Ó, eu vou pegar uma cliente recente minha, que ontem mesmo a gente fez uma mentoria. E ela tem uma dificuldade, às vezes, de aparecer na rede social, nos stories, por exemplo, falando abertamente, sem planejar algo. Então, o que que isso me traz um alerta? Ela tem medo de errar. Ela é autoexigente com ela mesma, porque automaticamente se conecta com esse medo de errar. E isso vem muito, às vezes, da forma como ela foi educada na infância dela. Porque daí eu já volto para algo que vem da família mesmo, né? Porque quando a gente é criança e os nossos pais acabam sendo muito exigentes com nós mesmos, quando a gente vai crescendo, a gente acaba tendo esse medo de errar e essa dor da rejeição. Então, tipo, ah, se eu errar, eu vou ser rejeitada. Se eu errar, eu vou ser julgada, sabe? Então, entra, tipo, acaba sendo bem mais profundo do que a gente imagina. Só que eu consigo fazer com que a pessoa, ela olhe pra isso, desperte a consciência e eu desafio ela pra mudança de comportamento. Aí, ela consegue se olhar de uma maneira diferente e ter novos... Claro que, tipo assim, eu vou sempre respeitando...
2: O limite dela?
27: O limite dela.
2: Mas é feito um diagnóstico antes?
27: Sim, sempre na primeira mentoria que eu faço, né? Eu costumo fazer um diagnóstico pra entender realmente o que... quais são os desafios, quais são os objetivos, as oportunidades, as fraquezas. Mas, geralmente, muitas coisas eu vou descobrindo no meio do caminho. Porque, por muitas vezes, o cliente, ele chega pra mim, então ele não vai ter uma abertura. Então, digamos assim, é o que um pastor meu sempre fala também. Pra eu acessar o coração de alguém, primeiro eu preciso ganhar esse coração. Então,
2: legal.
27: Primeiro eu preciso me conectar com ela. Então, também não tem como eu querer corrigir ela ou falar, ó, isso aqui tá errado, isso aqui tá certo, se antes eu não ter uma aproximação. Porque também eu vejo o meu trabalho como a descrição do marketing humano, né? Então, antes de ver um profissional, um fornecedor, um cliente, eu sempre vejo um ser humano.
2: E a gente tá num momento, eu acho que isso é devido... Eu posso estar errada, a minha percepção, é claro, mas eu acho que tudo é em prol da inteligência artificial. Então, tá tudo muito fácil. Então, assim, você tá olhando um negócio ali, uma propaganda que é feita na inteligência artificial. É chato.
27: Exatamente.
2: As pessoas não querem, tão cansadas do engessadinho, do perfeitinho. Eu acho que elas querem o erro.
27: Exatamente.
2: O humano.
27: Exatamente.
2: Que daí entra num marketing mais humanizado. Poxa, nós somos seres humanos, né? Nós erramos. Sim. Tem dia que a gente vai estar descabelada, né? Não tá com vontade de se arrumar.
27: Exatamente. Eu costumo fazer alguns cursos e estudos que ele vem fora do Brasil. Porque digamos que é uma informação mais quente que chega até aqui pra nós. E nos últimos cursos que eu fiz, a gente teve uma noção muito grande que o novo comportamento social das pessoas é a confiança abalada.
2: Como assim? Adoro isso.
27: Por quê? Né? Por que que as pessoas elas estão com a confiança abalada? Muitos marketing performáticos, muitas marcas que não são reais, tipo, no digital é uma coisa, no presencial é outra, muitas promessas que não são cumpridas, sabe? Muita incoerência de marcas.
2: Entendi.
27: Tudo que gera incoerência gera dúvida. E o que gera dúvida não gera segurança. E se não gera segurança, não vendo. Porque as pessoas, elas buscam se sentir seguras. Que nem a gente estava comentando também sobre a forma como você atende os teus clientes, né? Querendo ou não, isso é um baita diferencial.
2: Sim.
27: Porque qual é o novo luxo do mercado? A humanização.
2: A humanização.
27: Porque ninguém te substitui.
2: Eu acredito muito nisso. Mas e como que a gente cresce?
27: Eu sempre costumo dizer que não tem como uma empresa crescer se ela não tiver os olhos em tudo. Muitas vezes não é possível, mas a gente sempre tem que buscar fazer várias coisas bem feitas, né? É igual levantar uma casa. Se eu não cuidar de todas as paredes, os materiais que eu uso, não for de qualidade, em algum momento vai me dar um problema, né?
2: Sim.
27: Então, uma marca, ela tem que ter todo... E por isso que eu digo que tem que ter esse olhar 360, sabe? E por muitas vezes, ter sempre pessoas para te ajudar.
2: Sim, a gente não tem como a gente... Viver sem pessoas.
27: Exatamente. Porque, tipo assim, uma pessoa, ela consegue crescer ela mesma cuidando de tudo? Sim, até um certo ponto. Porque vai chegar um momento que você não vai conseguir fazer tudo sozinho, sabe?
2: É.
27: Então, eu diria que um crescimento de uma empresa, ele tem que ter essa atualização de mercado, tem que ter esse foco em pessoas, sabe? E, claro, ter esse olhar também para conseguir ter mais pessoas para ir te ajudando no meio do caminho, para daí você E crescendo, né?
2: Eu gosto de citar várias empresas grandes, né? Uma que eu gosto bastante no ramo de restaurante, vamos falar de Madeiro, né? Uma empresa brasileira, totalmente brasileira, produtos brasileiros, dono brasileiro. E hoje ele não é franquia, ele é rede própria.
27: Sim.
2: Só que é uma coisa que é muito engraçada, que você vê assim, que ele é muito humanizado o marketing dele. Vamos falar pelo ketchup, que ele é tudo sempre limpinho, o molho madeiro, a maionese madeiro, que é receita de não sei de quem. Então, assim, é um marketing muito humanizado.
27: Sim.
2: Né? Vamos pegar outra empresa, que daí já não é do meu ramo, que é a Cimed, que daí tem a Carla. Cara, a Carla tá todos os dias ali falando do Carmed.
27: Sim.
2: Pra quê? Sim. Será que ela precisaria? E ela tá ali.
27: Exatamente. Eu diria que essas empresas maiores, elas têm pessoas em áreas específicas só fazendo pesquisa de mercado.
2: Entendi.
27: Entendeu? Porque, tipo assim, ao ponto que você tá lá criando várias estratégias, movimentando a tua marca, essas empresas grandes, ela tem uma pessoa que já tá fazendo isso e que ela já tá trazendo coisas que já tá sendo estudada, tipo, de anos pra frente. Sabe? Então, eles conseguem trazer uma antecipação de mercado. Uhum. Porque já tem essas pessoas mais específicas fazendo esses estudos. Porque quando a gente vai estudar coisas que acontecem, que nem teve a NRF, que foi, né, em Nova York, né, que foi a maior feira do mundo. Eu comprei um curso da Andressa, inclusive, que foi muito bom. Ela, inclusive, está trazendo muitas informações boas para o mercado em relação a isso. É uma atualização. Sabe? Só que também entra aquilo que você tem que ter uma mente aberta. Porque tem pessoas que usam estratégias que funcionaram há 10 anos atrás e acabam achando que vai acabar funcionando agora. E cada vez as coisas mudam mais.
2: E mais quando tem esse tipo de pessoas, né? Vou falar dos seus mentorados que fala?
27: Uhum.
2: Que não aceitam uma mudança. Como você trabalha isso?
27: Tem muitos resistentes, sabe? Mas assim, eu sempre tento ir aos poucos, se eu vejo que tem uma resistência a mais, sabe? Porque querendo ou não, são pessoas e pessoas. E tem uns que são mais fechados, assim, pra isso. E que às vezes acaba não renovando o contrato. Porque eu já sou
2: E aí não é sobre você, né?
27: Não é sobre mim. Mas eu também tive que aprender muito sobre isso. Porque antes de eu ajudar as pessoas a olharem para a dor da rejeição delas, eu tive que trabalhar a minha.
2: Uhum.
27: Então, eu percebo que assim, eu tenho que ir aos poucos, mas eu também não posso deixar de aplicar o meu método. Porque o meu método, ele entra muito sobre a transparência. Então, na primeira conversa que eu tenho com algum cliente, eu sempre falo, ó, um dos meus princípios é a transparência. Então, eu sempre vou te direcionar e te dizer o que eu acho melhor. Se você fala não, cara, eu sempre vou respeitar, assim, sabe? Mas, assim, sempre deixando claro que tem esse 50-50. A Kali cria a estratégia e é a mente criativa que dá o direcionamento. Mas também tem o 50% que é do cliente para executar e aceitar todas as estratégias novas que eu trago para ele daí, né?
2: Kali, eu vou chamar um intervalo e a gente já volta para conversar um pouquinho mais sobre esse assunto.
27: Tá bom, Mari.
2: Ficamos aqui com o nosso intervalo. 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Voltamos. Kali, nós estávamos falando sobre a maneira que você atua com as pessoas, que é uma coisa bem mais humana, que você volta ao comportamento, é uma coisa bem psicológica.
27: É, bastante.
2: E eu acho que lidar com pessoas, a gente precisa de uma base muito forte, emocional, né? Porque Sim. Eu também lido com vários tipos de pessoas. Eu lido com os funcionários, eu lido com os clientes. Então, a gente tem que ter uma estrutura emocional muito forte.
26: né? E você, de onde você tira essa estrutura?
27: Olha, eu diria que ela vem de Deus, né? Porque eu acabo enxergando o meu trabalho como uma missão, realmente, aqui na Terra, sabe? Uhum. Então, não tem como a gente... porque acaba sendo, muitas vezes, até uma guerra, digamos assim, uma luta diária. Porque o maior desafio do ser humano é lidar com pessoas, né? Então, eu sempre busco cuidar da minha vida pessoal, da minha vida espiritual também, para que isso consiga se refletir na minha vida profissional de uma forma positiva, né?
26: Uhum.
27: Então, tive toda essa transição de religião também. Então, isso é algo que me ajuda bastante, assim.
26: Tá. Transição de religião, você foi da católica para evangélica?
27: Isso. Uhum. Eu era católica, os meus pais eram, né? Aí teve um grande período que eu acabei me afastando, assim. Sempre fui muito de acreditar em Deus, buscar, né? Mas foi bem no período que eu tive uma transição na minha vida de sair da casa dos meus pais que eu fui buscar... a igreja evangélica, que eu fui convidada por uma amiga e fui me conectando e acabei me convertendo, né? Então, hoje eu sou evangélica.
26: Tá, e como que é o seu dia a dia com seus clientes? Eles aceitam? Você... Eu tava vendo até um negócio essa semana na internet, o dono da Itaipava, ele ia contratar uma pessoa X pra fazer a propaganda pra Itaipava.
27: Sim.
26: E aí a pessoa, um tempo atrás, deu uma reportagem que ela não acreditava em Deus. Ele disse que rompeu o contrato com a pessoa, pagou multa, tudo, mas ele não quer esse tipo de pessoa fazendo propaganda para ele.
27: Sim.
26: E os seus clientes? Você fala de Deus? Como que é o seu posicionamento com eles?
27: Olha, eu tenho até tatuado aqui no meu braço o que Jesus faria, né?
26: Uhum.
27: Então, Jesus amaria, independente se ela
26: Sim.
27: acreditasse ou não em Deus, se ela fizesse ou não coisa errada, se... Porque se a gente for parar para pensar, todos nós somos pecadores.
26: Com certeza.
27: Todos nós fazemos coisas erradas, né? Então... E que nem eu falei antes pra ti, primeiro eu ganho o coração, depois eu acesso ele. Então, primeiro eu me aproximo, depois eu acesso ele de uma maneira mais profunda e intencional, sabe? Então, sempre quando... Na minha primeira conversa, eu acabo falando sobre isso. Eu deixo aberta que eu sou cristã, que eu acredito em Deus, que eu levo ele como sócio da minha empresa, que é ele que me conduz. E, geralmente, é, tipo assim, pouquíssimos casos que tem pessoas que, tipo, ai, não são muito, né, apegadas à espiritualidade, então... Eu já oro muito para que o Senhor me traga pessoas que sejam dele.
26: Entendi.
27: Sabe? Então, eu, para ser bem sincero, eu não lembro se eu já tive dificuldade em relação a isso. Mas se algum dia aconteceu, se já ocorreu, eu sempre tento manter o respeito, assim, sabe? Pelo que a pessoa acredita. Mas eu nunca perco a oportunidade de falar sobre Jesus para ela.
26: Sério?
27: Nunca.
26: Que legal.
27: Nunca. Até, assim, quando eu fui para responder o briefing, eu falei, não, eu preciso falar sobre isso, porque é algo que me representa, né? Então, eu vejo o meu trabalho como um propósito.
26: E as pessoas, elas não têm essa gratidão que você tem.
27: Uhum.
26: Porque aquilo que você falou, você tá passando por um momento difícil, você procurou... Deus procurou
27: Sim.
26: uma espiritualidade, você encontrou,
27: Sim.
26: e outras pessoas iam deixar numa boa.
27: Sim,
26: não,
27: exatamente.
26: Você não.
27: Porque assim, viver com Jesus não é algo fácil, é desafiador, assim, e é uma escolha diária. A todo momento a gente precisa escolher não pecar, não fazer coisas erradas, e até pelas mínimas coisas, assim, sabe? Então, eu acho que quando a gente vai... Se voltando para esse coração grato, as coisas na nossa vida, ela vai fluindo, ela vai acontecendo, sabe? Mas da mesma forma que a gente está sendo tentado a todo momento, né?
26: Sim, sim. Sim, com certeza.
27: A todo momento.
26: Mas a vida é assim, né? É todos
27: sim.
26: os dias, é um...
27: Exatamente.
26: É um desafio?
27: Tem até uma música que eu gosto que ela diz assim... o ontem já passou,
26: uhum.
27: o amanhã não nos pertence, o hoje é o presente. Então, tudo que nós temos, o hoje, às vezes a gente pensa, nossa, mas fica romantizando a vida e não sei o quê. Não, é realmente um dia de cada vez.
26: Sim.
27: É biblicamente falado também isso, né? Que a gente precisa viver um dia de cada vez. Eu acho que isso entra também se conectado com o tamanho da nossa fé. Porque se eu vivo muito no passado, eu não acredito que Deus é capaz de curar o que eu passei no passado. Se eu vivo muito no futuro, eu não acredito que Deus é capaz de fazer aquilo que eu quero. Mas só que também é muito daquilo, da gente saber, ter esse discernimento para saber se as nossas escolhas é a escolha de Deus. Né?
2: É, porque é muito difícil. Você queria as pessoas falarem assim, ah, coloca na mão de Deus, coloca na mão de Deus. É muito difícil.
27: Não é fácil.
2: Né?
27: Não é fácil. E eu vejo que, assim, nós vivemos num corpo, nós somos espíritos que vivemos num corpo. Então, muitas vezes, a gente faz as vontades da nossa carne.
2: Uhum.
27: Só que pra gente matar ela, a gente tem que cada vez mais se conectar com a nossa identidade em Cristo, com Deus, né? Buscar Ele também. Buscar conhecer a palavra, né? Buscar estar em lugares certos, com pessoas, fazer as escolhas certas diárias. São várias maneiras da gente conseguir realmente se conectar com aquilo que a gente veio para ser realmente.
2: Verdade, concordo plenamente com você. Parabéns!
27: Obrigada!
2: Quantos anos você tem hoje?
27: Eu tenho 27.
2: Meu Deus, é muito novinha!
27: Sim.
2: E já com essa cabeça boa.
27: Sim, e até quando eu tava escrevendo, né, eu falei... Nossa, e até se for uma pergunta que forem me fazer, eu acho que eu sempre fui um pouco antecipada, eu diria, porque eu saí do ensino médio um pouco mais cedo, eu comecei a faculdade também mais cedo, então, tipo... E querendo ou não, foi um grande desafio profissional no início. Porque as pessoas não me viam como uma profissional capacitada, de respeito.
2: Por ser conta, nova.
27: Por ser nova.
2: Ah, tem esse preconceito realmente?
27: Tem esse preconceito. Hoje eu já tenho uma facilidade de me posicionar, sabe? E também não tenho esse julgamento, assim. Tenho, como já faz, eu tenho mais tempo de mercado, acabei, né, ganhando meu espaço. Eu acho que fui conquistando, assim mesmo, as pessoas.
2: Legal. Só uma última pergunta sobre o posicionamento realmente de pessoas.
27: Sim.
2: Você lança uma estratégia completa para a pessoa se posicionar.
27: Exatamente. E não só o posicionamento, né? Eu cuido da marca em si, em toda a marca da pessoa, um 360. Então, isso tá. Vai desde a parte física até a parte digital dela.
2: Uhum, tá. Mas marca como persona, pessoa ou marca como empresa?
27: Marca pessoal,
2: uhum.
27: Né? Aquele que é autônomo.
2: Tá.
27: E marca corporativa.
2: Também,
27: que é empresa.
2: Tudo.
27: Aham,
2: uhum,
27: sim, também. Legal. Exatamente.
2: Tá, nisso você tá super estruturada. E
27: sim.
2: Agora, pra que lado que você tá indo? Que eu sei que você tá cheia de ideias, cheia de projetos
27: sim.
2: futuros.
27: Eu acho que agora... Eu acho muito clichê falar isso, mas assim, sabe quando você vê que você tá indo pro teu melhor momento, a tua melhor versão, sabe?
2: Uhum.
27: Eu criei uma marca, que ela se chama Floriela, que o nome já diz muito, né? Floriela. Então, o Flori é interno e o Ela é pra fora, então é de dentro pra fora.
2: Uhum.
27: É uma marca que eu criei uma vez pra uma cliente. Foi bem, assim, coisa de Deus mesmo, porque eu tinha ficado tão apegada à marca e tinha ficado triste porque ela não ia ficar pra mim. E bem no fim, a cliente não fez o evento, não deu certo, eu fiquei com a marca, daí eu falei, caraca, eu preciso fazer alguma coisa com ela. Porque Caliandra é o nome de uma flor.
2: Ah, é?
27: Sim. Então, e o nosso nome, ele já carrega muito propósito.
2: Sim, com certeza.
27: Então, quando eu falei, não, isso precisa virar alguma coisa, foi até uma vez que eu dei a louca e fiquei 40 dias zero rede social. Eu falei assim, esses 40 dias eu vou trabalhar nessa marca.
2: Uhum.
27: E eu fiquei isso 40 dias trabalhando na Floriela. Tudo. Fiz estudo de marca, criação, design, porque eu faço meio que de tudo. Igual o Bombril, uma utilidade. E agora eu tô indo mais pra esse lado da Floriela, então, né? Que é um projeto que eu criei pra mulheres. Inicialmente, eu já lancei ele como uma mentoria em grupo, né? Mas agora eu tô aperfeiçoando ele. Eu vou pro segundo evento já presencial com as mulheres. Inclusive, vou fazer um evento pra solteiras, porque todo mundo fala em Dia dos Namorados.
2: Floriela vai ser uma empresa, um negócio de eventos.
27: Não só eventos.
2: Ah.
27: Floriela vai ser uma marca que vai trabalhar a vida pessoal e profissional das mulheres. E os eventos é uma forma de gerar uma experiência, criar um relacionamento, criar uma comunidade. Porque a Floriela, ela vai ser uma mentoria individual.
2: Que legal!
27: É. E futuramente eu vou abrir, né, isso fisicamente, né, para eu conseguir fazer os meus atendimentos. Eu sou apaixonada por café, então eu penso em trazer o meu escritório de atendimentos, né, o café junto e também o meu brechó.
2: Fiquei sabendo.
27: Uhum.
2: Que daí, no caso, a gente entra também numa sustentabilidade.
27: Exatamente.
2: Moda e sustentabilidade.
27: Sempre fui apaixonada por moda. Eu era a criança que criava, costurava roupa para minhas Barbie, né? Então, e meu pai sempre foi lojista, trabalhou muitos anos. Eu acho que isso vem acabando vindo de família um pouco, né? Então, já trabalhei com um brechó. E agora eu vou voltar com ele, porque daí tem toda uma conexão, né? Tem uma coisa que a gente estava conversando, eu trabalhando a vida pessoal da mulher, isso vai refletir na vida profissional e automaticamente envolve a comunicação visual que ela traz, a expressão para fora, né?
2: Uhum.
27: Então, a roupa, querendo ou não, ela vai contar uma história da mulher antes mesmo da gente falar alguma coisa. Só que eu sinto que às vezes as mulheres, elas... Por falta desse acesso da identidade delas, da essência delas, elas acabam indo para uma coisa mais prática. Tipo, ah, o que, que eu vou usar hoje? Preto.
2: Sim.
27: Não preciso pensar muito, não vão ler muito sobre mim. Então, o preto, querendo ou não, quando a gente fala, ele, claro, ele passa o poder, a autoridade, mas ele é uma cor prática que também não gera uma acessibilidade, ele gera um distanciamento, sabe?
2: Sim.
27: E as cores, elas comunicam muito, né?
2: É. Eu sou extremamente colorida, extremamente estamposa, de estampa e tudo. Nossa, dá até medo.
27: Eu adoro.
2: Meu guarda-roupa é um problema. Tá, mas aí você tava comentando, eu até te cortei, te peço desculpa. Você tava comentando sobre um evento só para mulheres.
27: Isso.
2: Solteiras.
27: Isso, aham. Porque legal. Assim, eu sou solteira ainda, em nome de Jesus. Mas, e assim, eu via que todo mundo sempre pensava no dia dos namorados. Uhum. Jantar romântico, né, os restaurantes e tal. E daí eu falei assim, por que não pensar nas mulheres solteiras que buscam um amor?
2: Sim.
27: Que tem total conexão com a Floriela, que é esse reencontro com elas mesmas, que é essa pausa para elas começarem a se conhecer mais. Porque, querendo ou não, eu percebo que as mulheres, elas foram, sendo bem claras, assim, elas foram perdendo a feminilidade delas.
2: É, até movimentos dentro da igreja, né? Existem
27: Exatamente.
2: Muito movimentos dentro da igreja, só para mulheres, mas para mulheres casadas,
27: uhum.
2: né? Que vão lá para se estruturar, e eu acho necessário,
27: uhum.
2: porque ter um casamento é muito difícil, ter um relacionamento é muito difícil,
27: Sim.
2: mas acaba esquecendo da mulher solteira.
27: Exatamente, exatamente. Que daí vai se conectar, né, com a Floriela, que tem todo esse lado do feminino, da mulher, né? Então, como eu tava falando, que a mulher, ela foi perdendo essa feminilidade dela. Então, querendo ou não, acaba distanciando mais oportunidades, sabe? Então, vai ser um encontro muito bacana que eu vou criar para elas, vai ser no dia 24, né? E vai ser um pouco mais pra frente do Dia dos Namorados. Mas foi algo bem especial que a gente tá criando, né? Pra que elas também se sintam acolhidas, né?
2: Legal.
27: Então, esse também é um propósito, realmente, da Floriela, né? Até tem uma frase da marca que eu coloquei assim, que as flores que florescem juntas curam o jardim do mundo.
2: Que legal!
27: Porque, pra Deus, nós todos somos filhas amadas, né? Todos somos filhas dele.
2: Filhas do Criador.
27: É, e querendo ou não, as mulheres, elas são tudo no mundo, né? Elas que trazem vida, amor, cuidado, né? Então, quero trazer toda essa conexão.
2: Legal. Tá, e o brechó? Como que vai ser?
27: Então, o brechó, eu penso em trazer algo diferente, né? Porque hoje, se a gente for olhar o mercado, tem muitos brechós já,
2: tem.
27: Né?
2: Uhum.
27: E também é algo que começou a explodir. Então, no início, quando eu lancei o meu brechó, meu primeiro estoque foi meu próprio guarda-roupa.
2: Ah,
27: juro. Uhum. Porque assim, sempre tive muita roupa. Meu pai era lojista, então, né? Acabava tendo um acesso maior. E eu comecei a tirar umas coisas, então sempre quando eu percebo uma mudança de ciclo na minha vida, e parece que eu preciso fazer algo concreto no mundo físico para tirar e falar, não, isso aqui não me serve mais, porque a Kali de agora mudou. E é algo que eu quero trazer pro brechó, porque eu penso,
2: Você sabe que assim, que eu não sou apegada a nada, né? É muito engraçado. Se uma amiga pedir uma roupa emprestada para mim, eu empresto. A única coisa que eu tenho um problema, mas não é por nada, é por sapato, que meu pé é muito pequeno. E aí, ele é fino, então eu tenho um problema de emprestar sapato, mas porque depois eu não vou conseguir usar. E aí a pessoa fala assim: "Nossa, mas eu gostei tanto, ficou, nossa, ficou lindo esse teu casaco. Ai, pode levar." Eu
27: Desapegada.
2: sou desapegada.
27: Olha só. Mas isso até certo ponto é muito bom,
2: É.
27: sabe? Porque a gente não pé, não tem um apego
2: Não, não sou
27: assim na
2: apegada a
27: coisa,
2: nada,
27: sabe?
2: nada, nada, nada de roupa. Ai, até assim, às vezes eu pai, esses dias eu fui procurar uma calça bem antiga minha, agora que eu emagreci, e eu falei assim, não achava a calça, não achava a calça. Eu dei a calça.
27: E nem lembrava mais.
2: Nem lembrava, mas assim, tá tudo bem também. Eu não ligo de ter dado,
3: Sim.
2: não era para usar, eu não sou apegada. Não
3: Que
2: sou mesmo.
3: legal. Então, mas isso é muito bom. E isso também é um passo a mais que as mulheres deveriam começar
2: Com
3: a dar. Porque tem
2: certeza.
3: muitas mulheres assim que tem aquele guarda-roupa cheio de coisa e na hora que vai sair não tem o que usar. Não tem o que usar. Mas por quê? Porque é falta de um autoconhecimento, de saber o que ela realmente gosta, de saber o que ela realmente quer comunicar, de saber o que ela realmente deve ou não deve comprar, sabe? Então isso tudo se conecta com a Floriela, que é o que eu quero trazer também, né? Então o brechó, eu vou fazer sim peças, vendas de peças usadas, seminovas e novas também, né? Mas eu não quero trazer essa caracterização de brechó. É uma loja,
2: Entendi.
3: sabe? Porque eu também quero fazer essas mudanças de stylist nas peças, porque às vezes a mulherada tem muita coisa dentro do guarda-roupa que tem um significado a mais, que são peças vintage ou retrô, que seria legal, se a gente mudasse o botão ia dar uma modernizada, se a gente colocasse um ombro ia trazer um toque a mais, sabe? Então acho que trazer esse lado mais criativo para as mulheres também, com oficinas para ajudar elas também a criar, é algo que vai estimular mais a criatividade delas e elas vão começar a olhar esse mundo da moda de uma maneira diferente, sair do básico, assim, às vezes, sabe?
2: É, sabe o que que eu acho que é engraçado? Que toda vez que eu viajo, eu coloco todos os looks certinho, para cada dia. Mas por quê? Para organizar, né? Ai, menina, eu chego lá na viagem, meu humor, não sei se ele muda, não sei se minha cabeça muda, eu misturo cada coisa que
3: Sim.
2: eu viro um Frankenstein.
3: Sério.
2: Sério, mas eu fico bem feliz.
3: Ah, mas eu acho que é sobre isso, sabe? Porque ontem mesmo eu fui num evento da Glória Kalil e ela tava muito falando, né, que a moda, ela é oferta. O estilo é uma escolha.
2: Sim.
3: Então, tipo, e muitas vezes as mulheres se enquadram muito nesse, isso é tendência, então eu vou lá, vou comprar, vou usar. Sabe? Não porque, tipo, não, isso é tendência, gostei, faz sentido para mim, legal, vou usar. Não faz sentido para mim, então não vou usar. Sabe? Então isso eu acho que também se conecta com essa falta, muitas vezes, de autoconhecimento. Tem essa insegurança, essa falta de autoconfiança pra, tipo, não, eu vou usar uma blusa tigresa sim.
2: Ai, eu uso
3: Por
2: tudo
3: que
2: tigresa, de
3: não?
2: vaca, tudo quanto é tipo de animal print.
3: Então, mas entende que isso fala muito sobre a Mari?
2: Sim.
3: A Mari não é uma pessoa criativa,
2: Sim.
3: espontânea, alegre, divertida. Então isso é sobre você. Isso conta uma história sobre você. E que você também não tem vergonha, nem
2: Não,
3: medo, nem insegurança,
2: não, não, não,
3: e nem receio do que os outros vão pensar.
2: não. Não, não tenho problema com isso.
3: Entende?
2: Nenhum,
3: Que
2: nenhum,
3: tem esse
2: nenhum,
3: diferencial,
2: nenhum. Nenhum.
3: sabe? Então, eu não digo que, tipo, as mulheres têm que ir lá e misturar tudo e não sei o que, não. Não é sobre isso, mas assim, usa o que você gosta.
2: Sim, com
3: Compra
2: certeza.
3: por você, sabe? Claro que a gente sempre tem um bom senso de moda em relação, a lugares, eventos, ocasiões, tipo de peças, mas isso vai de cada uma também. Todo mundo
2: Sim.
3: tem que usar o que faz
2: É, eu
3: sentido.
2: acho que isso falta muito, eu vejo que falta muito no nosso meio feminino,
3: Sim.
2: né? Eu acho que

0: Exatamente.
1: Né?
0: É, tem algo que eu sempre trago para as minhas clientes, quando elas também têm essa dificuldade, às vezes, de expressar o que elas querem, o que elas gostam, as pessoas elas se conectam com aquilo que é imperfeito. Tudo que é
1: Sim.
0: perfeito demais, ele não gera uma conexão.
1: É uma inteligência artificial.
0: Exatamente. E sabe? Então, tipo, e se conecta com o que a gente estava falando antes, né?
1: É.
0: A inteligência artificial, a tecnologia está evoluindo e tal, mas. O humano é o novo luxo.
1: Humano é o novo luxo. Concordo plenamente com você.
0: Não é?
1: É verdade. Kali, você acredita que tá acabando?
0: Ai, que pena! Foi tão
1: Uhum.
0: bom!
1: Foi uma delícia. Está sendo uma delícia. É, eu queria que você falasse para as pessoas como elas podem te encontrar, como elas podem entrar em contato para falar. Eu sei que você está aberta para falar sobre qualquer coisa,
0: Com certeza.
1: né? Para dar um apoio, para dar um conselho.
0: Sim.
1: Mas fala para as pessoas onde elas podem te encontrar.
0: Mari, as pessoas podem me encontrar na minha rede social, né, que é @mkt.humano, que então o meu arroba ele já diz muito sobre o meu trabalho, né, marketing humano abreviado. E assim, eu sempre tô ali gerando conteúdos, ideias, assim, até as pessoas que quiserem marcar um café comigo para me conhecer um pouco mais, eu conhecer mais sobre a pessoa, porque eu acho que primeiro tem essa entrega genuína para depois gerar essas conexões, né? Acho que a rede social é o principal lugar que elas vão conseguir me encontrar, assim.
1: Legal. Muito obrigada por aceitar o meu convite, estar aqui no Conexão de Sucesso. Foi muito especial. Eu já acompanho o seu trabalho, já tinha me surpreendido com você antes e hoje eu me surpreendi ainda mais. Muito obrigada.
0: Que bom, Mari. Eu que agradeço, de verdade. Eu amei ter vindo aqui. Deve ter percebido que eu gosto de conversar e falar,
1: Mas a
0: né?
1: gente gosta disso.
0: Tem que se
1: Gostoso.
0: abrir, fala. Tudo, né? Então, eu acho que até um incentivo para as pessoas realmente, né, se abrir a novas oportunidades, né? Não tem como a gente evoluir, crescer se a gente não se abre para o mundo realmente.
1: Tá certo. Muito obrigada.
0: Obrigada a você.
1: Ficamos aqui com mais um Conexão de Sucesso da Rádio Estúdio 92.3 FM de Cascavel. Ele vai ao ar toda terça-feira às 13 horas, com reprises aos sábados. Até lá!
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5: 10h36.
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3: 10h59.
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5: 11h29.
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7: 11:56.
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5: Meio-dia e 25.
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3: Meio-dia e 55.
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3: 1:26.
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1: 1:54.
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7: E agora a gente conversa com Pamela Andrade. Pamela, num tempo que a gente fala tanto em crise de valores, por que a família é tão atacada?
8: Bom, Vívia, eu acredito que se a família é desestruturada, então todo o resto, toda a sociedade, ela vai ser afetada por conta disso. Então, quando ocorreu ali a queda, né, no começo ali de Gênesis, a gente vê que o ser humano, ele se perdeu na base original dele. Então, ali foi desconfigurado o nosso relacionamento com Deus, o nosso relacionamento com o próximo, inclusive o nosso relacionamento também com a gente mesmo. Então, a forma de ver família acabou mudando um pouco, e aí, por isso, essa desestruturação, e acaba sendo atacada realmente para gerar uma confusão ali de identidade. A identidade, ela realmente é estabelecida através da família.
7: É isso, Pamela. Atacar a família, enfraquecer os fundamentos da família, a consequência imediata na nossa sociedade.
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3: 2h22.
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0: Estamos de volta e o assunto é futebol. Noite de definições e muitos gols no Grupo G. A Bélgica confirmou sua força e carimbou a vaga no mata-mata, atropelando a Nova Zelândia por 5-1 em Vancouver, com grande atuação coletiva e gols de Trossard e Lukaku. No outro confronto da chave em Seattle, o Egito suou a camisa e segurou um empate em 1-1 contra o Irã. Com esses resultados, os belgas avançaram com autoridade na liderança, enquanto os egípcios asseguraram a segunda vaga e continuam vivos na busca pelo sonho do Mundial. A qualquer momento, tem mais destaques do esporte.
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3: 2h49.
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4: 3h29.
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3: Brasileiro vive futebol 24 horas por dia. 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Se a garota passa e se insinua, deu bola. Se o garoto chega pra conferir e ela sai fora, ele diz que deu na trave. Mas se ninguém vai conferir, é bola murcha. Se alguém não fala coisa com coisa, não bate bem da bola. Se a menina tem irmão, ninguém chega, tem beck na área. Se alguém é bom de papo, é craque. Quando se dá bem, tá com a bola toda. Agora, se é chato, é o empata. Se alguém quer saber se alguma coisa vai dar certo, pergunta. Vai dar jogo? Se a coisa não anda, fica no 0-0. Mas se tudo der certo, é um golaço. Entendeu porque o Brasil é e sempre será o...

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3: 4 horas.
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14: Começa agora no seu rádio mais um programa Expresso do Rock. Na estação Arquivo do Rock, ZZ Top, Led Zeppelin e AC/DC. E também temos as participações especiais do Chefe Bruxo.
15: E aí, roqueiros, roqueiras e parceiros do Expresso do Rock. O Drops Caldeirão de hoje traz a quadro Coisas do Bruxo, onde apresenta um pouco do que costumo ouvir fora do convencional. Hoje trago para vocês o folk alternativo do Woods, o rock progressivo psicodélico do Yellow Moon Band e o rapcore do Transplants.
14: Xaxá.
16: Amantes do rock and roll, companheiros de programa, estamos aqui no Expresso do Rock e o Atitude Rock and Roll traz bandas tradicionais neste programa. Vai ser só sonzeira, galera. Fiquem ligados, porque é só coisa de primeira. Valeu, Júlio!
14: Elida Rodrigues.
17: Fala, Júlio! Fala, companheiros de Expresso do Rock. E aí, tudo pronto para mais uma viagem aqui nesse Expresso? Pois é, hoje tem mais Conexão Rock por aqui. Vamos trazer bandas super legais. Começando com Pinga com Groselha, Old Rebels Band e Médicos de Cuba. Tá imperdível, é no Conexão Rock, daqui a pouquinho, aqui no Expresso do Rock.
14: Júlio César Filho.
18: E no território do rock de hoje teremos Meat Puppies, Blind Melon, Stone Temple Pilots e Alice in Chains.
14: E Mestre Sidão.
19: Sejam bem-vindos ao Expresso do Rock. O Geleia Geral invade o programa de hoje e faz uma viagem ao túnel do tempo para resgatar os bons sons dos anos 70 e 80 e retorna a 2010 para mostrar a boa safra de bandas novas que mantém o rock pulsante e revigorado. Ouçam em volume máximo Kravitz, Concrete Blonde e The Holy Gods.
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18: E agora começando mais um Território do Rock. A primeira faixa que vamos ouvir é da banda Meat Puppies. É a música Backwater. Depois vem a banda Blind Melon, com uma das faixas que eu mais gosto, que é a música Drive, do álbum homônimo de 1992. Na sequência, teremos Stone Temple Pilots, com a música No Empty. E vamos fechar com Alice in Chains, com a música So Close.
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0: É, esse foi o som da banda Alice in Chains com a faixa So Close. Começamos a sequência de hoje do Território do Rock com a banda Meat Puppies com a música Backwater. Também tivemos Blind Melon com a faixa Drive e Stone Temple Pilots com a faixa No Empty. E esse foi o Território do Rock de hoje. Continuem aí no Expresso do Rock que ainda tem muita música boa por vir. Até mais, tchau!
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15: geleia geral invade o Expresso do Rock e apresenta a sonoridade clássica de uma raridade setentista e mostra também a mistura eletrizante do hard rock com características góticas e pitadas de punk rock. Então, aumentem o som. Iniciamos nossa invasão com a música bem elaborada e conduzida pelos teclados do instrumentista francês Jean-Jacques Kravets. Músico com formação clássica em piano e sax, Jean-Jacques participou de várias bandas na cidade de Paris até os meados dos anos 60. Em 1967, mudou-se para Hamburgo, na Alemanha, e trabalhou como professor em um conservatório e participou da agitada cena cultural e musical local. Fez parte como tecladista e compositor do grupo Die City Preachers e ganhou notoriedade nas bandas Frump e Atlantis. Além de vários parceiros da música alemã, ele também tocou com grandes figuras como Eric Burdon. Em 1972, lançou seu trabalho solo denominado Kravets, com participação especial da excepcional cantora Inga Huffman, vocalista do Frump do Atlantis. Disco sensacional. Ainda se apresenta em vários projetos com os amigos de longa data, inclusive com o combo Inga Huffman and Friends. Continuamos nossa invasão com a música intensa e pesada e também as excelentes composições da banda norte-americana Concrete Blonde. Sob o comando da cantora, baixista e excelente compositora Joanette Napolitano, o projeto denominado Dream Six foi criado em 1982 na cidade de Los Angeles, juntamente com o guitarrista James McKay. Em 1986, eles foram contratados pela gravadora da banda do R.I.M. e logo mudaram o nome para Concrete Blonde, por sugestão de Mike Stipe. Com a chegada do baterista Harry Rushakov, o trio entrou para o estúdio para a gravação do primeiro disco, que saiu ainda em 1986. Registro fonográfico com 12 faixas, todas compostas por Joanette Napolitano. Até 1995, ainda lançaram mais 4 excelentes discos e uma compilação, encerrando temporariamente as atividades até 1997. Fizeram retornos pontuais entre 2001 e 2004 e entre 2010 e 2012. A banda da líder, instrumentista e vocalista talentosa Joanette Napolitano, com sua sonoridade única, continua atual e muito intensa, e está sendo resgatada aqui no Geleia Geral. Vamos finalizar nossa invasão com um classic rock atual, recheado de boas influências do combo The Holy Goats, grupo da nova geração que bebe na fonte de blues tradicional e na eletricidade e peso de Cream, Jimi Hendrix, Humble Pie, Led Zeppelin e Grand Funk Railroad. Estão na estrada desde 2010 e eu recomendo o segundo disco de estúdio, denominado Next Round, onde podemos conferir um rock retrô da melhor qualidade. Já dividiram um palco com as lendas do rock, Foghat, Mountain e The Guess Who. Rock de alta qualidade, atual e moderno, sem perder a sintonia com os bons sons dos anos 70. São petardos sonoros preciosos executados pelo The Holy Goats. Então aumentem o som e curtam Kravets, Concrete Blonde e Holy Goats.
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0: o Geleia Geral invadiu o Expresso do Rock, resgatando do fundo do baú da boa música a banda Kravitz, com a faixa I'd Like to Be a Child Again. Depois teve Concrete Blonde, fazendo uma releitura da música do Thin Lizzy, It's Only Money. E fechamos com The Holy Gods, com a faixa Temptation. Eu recomendo o segundo disco do Concrete Blonde, intitulado Free, lançado oficialmente em 1989. O álbum tem a participação do guitarrista Alan Block, e os destaques são as composições de Jeanette Napolitano e sua voz grave, marcante e intensa. Registro precioso fechando a década de 80. Valeu, Júlio! No próximo programa, o Geleia Geral faz mais uma invasão ao Expresso do Rock, trazendo boa música e o rock em todas as suas vertentes. E não percam a sintonia. Continuem ligados à programação através das redes sociais. Um grande abraço e até a próxima edição do Expresso do Rock.
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4: 4h53.
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20: Saudações, ouvintes do Expresso do Rock! Estamos por aqui mais uma vez para trazer o Conexão Rock para vocês, né? Esse quadro aí que já tá ficando conhecido da galera que faz um rock and roll aí pelo Brasil, né? Das bandas de garagem, né? Da galera que sonha em ouvir o rock and roll aí no rádio e tudo mais, né? O Conexão Rock, essa vitrine musical, traz hoje a banda Pinga com Groselha, né? Esse power trio que vem da cidade de São José do Rio Preto, em São Paulo. Eles têm letras engraçadas, com um duplo sentido e até ingênuas, né? A essência da banda, Pinga com Groselha, é um rock and roll, assim, meio que misturado com brega, entende? Pois é. E segundo o vocalista Carlos Vinícius, né? A musicalidade em si não é um brega puro aí na banda, né? Eles pegam essas referências e transformam em rock and roll. Bom, a Pinga com Groselha tem Carlos Vinícius na guitarra e vocais e Eduardo Júnior na bateria. Da banda Pinga com Groselha, a gente ouve a música Visita Íntima. Também, no Conexão Rock de hoje, trago para vocês a Old Rebels Band. A banda é de rockabilly, que teve seu projeto inicial no ano de 1985, no Rio de Janeiro. Lá se vão seus 37 anos de banda e eles trazem em sua bagagem aí muita coisa legal, muitas vertentes aí do rock, mas o rockabilly é muito forte, inclusive nas suas vestimentas, né? O visual da banda é muito legal. O vocalista Charles Rock traz aí pra gente a música Preciso Beber. E pra fechar o nosso Conexão Rock de hoje, com a banda Médicos de Cuba, né? Essa banda que veio lá da cidade de Araucária, no Paraná. E faz um som diferenciado, assim, sabe? Meio ácido e cheio do que chamamos de politicamente incorreto, né? Contando muitas histórias, acima de tudo, aí em suas letras. A Médicos de Cuba vai trazer pra gente a música Nada de Amor. Eles que contam com o Wagner no vocal, Vinícius na guitarra, Saulo no baixo e Vinícius Hulsman na bateria. Agora com vocês, então, no nosso Conexão Rock de hoje, as bandas Pinga com Groselha, Old Rebels Band e Médicos de Cuba.
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22: Eu sou o Carlos, guitarrista e vocalista da banda Pinga com Groselha.
23: Eu sou o Júnior, baterista e back vocals.
22: E nós estamos no Expresso do Rock.

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1: Fechando nosso Conexão Rock, então, com essa banda super legal, que eu fiquei, inclusive, curiosa para saber o nome, de onde surgiu, né? Os Médicos de Cuba aí, com a música Nada de Amor. Tivemos também esse som super legal, Preciso Beber, da banda Old Rebels Band, e ainda a música da banda Pinga com Groselha, Visita Íntima. Muita música legal, muita banda legal. Já passou aqui nesses 5 anos que já se vão de Expresso do Rock, né? E a gente pretende rolar ainda muito mais. Para isso, a gente aceita indicações também. Indica aí a sua banda no www.expressodorock.com.br. Entre em contato com a gente através das redes sociais, né? Tem muita banda aí escondida nos cantinhos do Brasil e a gente tem interesse nessas bandas também, ok? Tamo junto, até o próximo programa. Valeu, tchau, tchau.
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7: 5:13.
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0: Estamos de volta e o assunto é futebol. O Grupo H reservou o maior drama da rodada nesta sexta-feira. Em Guadalajara, a Espanha jogou o suficiente para vencer o Uruguai por 1 a 0. O resultado foi fatal para a Celeste Olímpica de Marcelo Bielsa. Eliminada precocemente do Mundial, o Uruguai se despede. A grande festa do dia ficou por conta da zebra histórica. Cabo Verde segurou o empate em 0 a 0 com a Arábia Saudita em Houston e carimbou de forma inédita o passaporte para as oitavas de final ao lado dos espanhóis. 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
8: O Atitude aterriza sua nave no Expresso e começa com a banda de rock The Cult, que foi formada em Yorkshire, na Inglaterra, em 1984. Olha, é uma mistura de hard rock com pós-punk, com rock gótico, tá? Eu escolhi uma música do disco Electric, que é o segundo disco da banda, que foi quando eles pegaram aí uma levada mais rock and roll mesmo. Continuando com Soundgarden. Gente, Soundgarden foi uma banda formada em Seattle, Washington, em 1989, e uma das principais representantes do movimento grunge. Isso mesmo, era a banda do Chris Cornell, certo? Sensacional mesmo. Na sequência, vem o Mislava. Olha, gente, Mislava é uma banda formada em 2006, ou seja, de certa forma até nova, e é uma banda de Lisboa, Portugal. Sensacional! É hard rock puríssimo, com uma pegada stoner. Eles são muito legais. Algumas músicas são em português. Eu trouxe uma em inglês, que é uma sonzeira. E para fechar, o grande Dee Snider. Olha, quem não se lembra do nome Dee Snider, certo? Dee Snider era o vocalista da banda Twisted Sister. É um artista de renome, certo? Consagrado. A voz dele é incrível. As letras são ótimas. É assim, eu diria que ele é de uma competência fora do normal. Então vamos curtir The Cult, Soundgarden, Mislava e Dee Snider.
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Não, galera, só coisa tradicional e de primeira rolou hoje, hein? The Cult, Little Devil, Soundgarden, Outshine, Miss Lava, Ride e Dee Snider, American Made. Continuem ligados aí no Expresso do Rock, porque ainda tem muito som bacana pra rolar aí com os companheiros de programa. Dá uma passada lá no YouTube, no Facebook, no Instagram, tudo.

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4: 5:38.
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18: E a gente conversa agora com a advogada doutora Laura Lantin. Doutora, se um parente morre devendo para o banco ou para outras pessoas, a família é obrigada a pagar essa dívida?
19: Vivian, o que que acontece? A dívida, ela entra na herança até o limite do que você tem para receber de herança. Então, se tem uma dívida ajuizada, uma dívida do banco, alguma coisa assim, e tem patrimônio, o banco, inclusive, né, esse credor pode vir e ele também, inclusive, pode...

0: abrir o processo de inventário. O seu credor pode ir lá. Ah, não, eu vou ficar aqui quietinha, tipo aquele meme assim, tô invisível e não vou abrir o inventário. Esse credor pode ir lá, abrir o inventário, habilitar o crédito dele e receber até o limite do que ele tem de herança. Então, a dívida, ela é herança. Mas aí a gente tem um outro exemplo. Às vezes, o abençoado do falecido, só deixou dívida, não deixou nada de patrimônio. Aí, os herdeiros também não são obrigados a pagar essa dívida porque não tem herança. Então, só alcança se tiver herança para receber.
1: Lembrem-se disso. Ninguém herda dívidas a mais do que recebeu com a herança.
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6: E aí, roqueiros e roqueiras, ouvintes do Expresso, está no ar mais uma edição do Drops Caldeirão do Rock. Eu sou o chefe bruxo e no programa de hoje trago mais uma edição do quadro Coisas do Bruxo, onde apresento algumas músicas fora do mainstream que costumo curtir. Começo o programa de hoje trazendo o folk nova-iorquino da banda Woods. Formado em 2005, o grupo possui 11 álbuns lançados, sendo o último em 2020. E traz em sua sonoridade influências de rock alternativo e de folk, tudo em formato lo-fi ou de baixa qualidade. Deles ouviremos a faixa Sunset Creeps, do álbum Sit Sun Eater in the River of Light, de 2016. Depois trago a banda britânica de rock progressivo psicodélico The Yellow Moon Band. Possuindo apenas um álbum chamado Travels into Several Remote Nations of the World, lançado em 2009, a banda foi aclamada pelos críticos especializados e participou de alguns festivais com ênfase no gênero psicodelia. A faixa que iremos ouvir desse único registro de estúdio é Sheeny. E fechando Coisas do Bruxo, apresento a vocês o rapcore da banda americana Transplants. Misturando em seu som hip-hop, reggae, drum bass, dub e punk, o grupo surgiu em 99 e contava com a participação do baterista do Blink-182, Travis Barker, e também do guitarrista e vocalista Tim Armstrong, da clássica banda punk Rancid. O grupo lançou apenas 3 álbuns e será do álbum de estreia que extrairemos a faixa Ten Cows in the Air, que você ouve fechando essa salada musical de estilos. Tudo bem misturado dentro do Caldeirão do Rock.
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0: E esse foi o Rapcore do Transplantes com a música Talk Hands in the Air, single de estreia do grupo em 2002, fechando Coisas do Bruxo de hoje. Antes rolou a psicodelia do Yellow Moon Band com a faixa Chinney. E abrimos o folk alternativo da banda nova-iorquina Woods e o single Sun City Crypts. Espero que tenham curtido essa mistureba underground que eu trouxe para vocês.
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5: 6 horas.
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14: Chegamos na estação Arquivo do Rock hoje com ZZ Top, Led Zeppelin e AC/DC. No dia 8 de setembro de 2012, o ZZ Top lançava o 15º álbum de estúdio, La Futura. O disco alcançou o número 5 na Billboard Top Rock Albums. La Futura é o último álbum a apresentar o baixista Dust Hill antes de sua morte. Após o lançamento, o álbum ele recebeu críticas em sua maioria positivas. Eu escolhi a faixa I Gotta Get Paid. Em seguida, Led Zeppelin. Vamos ouvir a música Baby Come On Home. Essa faixa ela foi gravada durante as sessões do álbum de estreia da banda em 1969, mas permaneceu inédita até 1993, quando foi incluída numa coletânea. E finalizo com AC/DC. Eu escolhi a faixa Ride On, originalmente lançada no álbum Dirty Deeds Down, Dirty Cheap, e posteriormente lançada no álbum Who Made Who. Nas duas versões, a música é cantada por Bon Scott. Diferente da maioria das músicas do AC/DC, Ride On é um blues triste e lento, quase uma balada. E a letra fala a respeito de um homem refletindo sobre os erros que cometeu em um relacionamento. ZZ Top, Led Zeppelin e AC/DC, agora no Arquivo do Rock.
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0: Ouvimos ZZ Top, I Gotta Get Paid, Led Zeppelin, Baby Come On Home e AC/DC, Ride On. E esta foi a nossa última estação. No próximo programa estaremos de volta para mais uma viagem no Expresso do Rock. Até lá!
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5: 6h55.
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3: 7h27.
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4: 7h54.
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3: 8h23.
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0: Bola em Jogo, é hora de falar de futebol. Giro da Copa. O Grupo I fechou a primeira fase em ritmo de goleada. Em Boston, deu favoritismo da França. 4-1 para cima da Noruega, com direito a um hat-trick espetacular de Dembélé, garantindo a liderança isolada dos franceses. Quem também fez bonito e garantiu vaga no mata-mata foi a seleção de Senegal, que não tomou conhecimento do Iraque e ampliou um sonoro 5-0 em Toronto. A França passa em primeiro com os senegaleses logo atrás, embalados para a próxima fase. Estas são as últimas do esporte. Segunda-feira a gente volta com mais destaques do mundo da bola.
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A Igreja Apostólica mantém este programa A Hora Milagrosa. A seguir, prestamos mais alguns esclarecimentos a respeito da nossa fé. Na antiguidade, homens piedosos foram enviados por Deus para divulgar ensinos de valor eterno, a fim de que todo aquele que os aceitasse tivesse força moral para se livrar do engano e do pecado, merecesse o perdão divino e passasse a viver conforme a vontade do Pai Celestial. Assim procedeu o profeta Isaías, para anunciar as circunstâncias da vinda do Messias e transmitir valiosos ensinos, tais como: buscai o Senhor enquanto se pode achar, invocai-o enquanto está perto, deixe o perverso o seu caminho mau, o pecador os seus pensamentos, converta-se ao Senhor, que se compadecerá daquele que se converter, e volte-se para o nosso Deus, porque é rico em perdoar. O salmista Davi também deixou ensinos de grande valor, registrados no livro de Salmos. Entre eles, lâmpada para os meus pés é a tua palavra, e luz para os meus caminhos. E ensina-nos a contar os nossos dias, para que alcancemos coração sábio. Ele foi o autor de cânticos de louvor, de adoração e de súplica ao Senhor Deus, tais como: cria em mim, ó Deus, um coração puro e renova dentro de mim um espírito inabalável. O profeta Moisés não vacilou diante da autoridade de um rei, seguiu fielmente as ordens divinas e foi bem sucedido. O profeta Santo Elias não temeu a ira dos governantes de sua época e cumpriu fielmente a sua missão. O profeta Eliseu foi protegido por santos e anjos enviados por Deus Pai e superou as adversidades que dificultavam o cumprimento de sua missão. Leal e temente a Deus, o profeta Daniel deu fiel testemunho de sua fé, foi livre da cova dos leões e revelou profecias de profundo significado. Os santos apóstolos e seus fiéis seguidores trabalharam intensamente para anunciar a doutrina de nosso Senhor Jesus Cristo aos povos de sua época e legaram grande exemplo de coragem e fé. Nosso Senhor Jesus, Maria Santíssima, a Santa Vó Rosa e o Santo Irmão Aldo, o pastor da promessa do Divino Mestre, cada um ao seu tempo, cumpriram fielmente a missão de preparar filhos e filhas para Deus Pai. Nos dias presentes, esses santos poderosos, ao lado de muitos outros, continuam lutando para santificar tantos quantos neles vierem a crer, a fim de que estes alcancem a perfeição do Espírito, sejam puros, irrepreensíveis, virtuosos e bem-aventurados, produzam frutos para o engrandecimento de Deus Pai e Senhor. Prezado ouvinte, medite no incomparável tesouro de fé, constituído por ensinos de eterno valor e significado que os santos de Deus legaram para a santificação do seu viver e a salvação da sua alma.

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0: Desde há alguns anos, a senhora Ivanir Maria de Souza vinha fazendo acompanhamento médico para cardiopatia. Numa ocasião, acometida por taquicardia, ela chegou a cair ao chão e sofrer seguida crise de vômitos. Sem forças para se levantar do chão, uma vez que se encontrava sozinha em casa, ela clamou pelos poderosos nomes da Santa Vó Rosa e do Santo Irmão Aldo e, seguidamente, conseguiu se mover para pedir ajuda de familiares por telefone. Levada ao médico e submetida a exames detalhados, ficou constatado que ela necessitaria de marca-passo, um dispositivo eletrônico implantável para regularização dos batimentos cardíacos. Apesar da condição de cardiopata há muitos anos, devido à doença de Chagas, o tratamento sugerido seria de risco para ela. No entanto, a senhora Ivanir confiou, acima de tudo, no poder e na misericórdia da bendita Mãe Maria Santíssima, da Santa Vó Rosa e do Santo Irmão Aldo, e se submeteu ao tratamento indicado, que, graças a esses santos, foi bem sucedido. Na ocasião em que enviou o relato dessa bênção, em junho de 2024, fazia 2 anos que havia passado por aquele tratamento que possibilitou a ela a recuperação da boa disposição para dar conta do trabalho e das atividades de uma chácara onde reside. Reconhecida pelo amparo, livramento e bênçãos recebidas de Deus Pai e desses poderosos santos para o seu viver, ela direcionou ações de graças a eles por meio de depoimento de fé remetido de Passos, Estado de Minas Gerais.
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0: Estamos apresentando a Hora Milagrosa e na sequência vai falar-lhes o pastor João Stanley.
1: Prezados ouvintes da Hora Milagrosa, desejo-lhes toda a bênção dos céus e o amparo celestial dos santos e anjos comandados por Jesus, nosso Senhor, pela Santa Rosa e por Maria Santíssima. E também lhes transmito a bênção do nosso Santo Irmão Aldo. Estimados ouvintes, peço-lhes que tenham bastante fé e confiança em nossa mensagem. A nossa palavra é ungida por Deus e por nossa Santa Avó, nosso Consolador. E, em nome do nosso Santo Irmão Aldo, transmito-lhes uma mensagem aos pais sobre a educação que devem dar aos seus filhos, pois é grande a sua responsabilidade como pais diante de Deus em relação aos mesmos, pois os seus filhos dependem dos senhores pais e de suas mães para terem um caráter perfeito e serem dotados de boa educação e sejam cheios de virtudes para no futuro serem úteis à sociedade, pois o mundo está carente de pessoas de bem, pessoas honradas e que transmitam aos seus semelhantes uma palavra de fé, de paz, de amor e de bondade e de carinho. A situação atual da humanidade não está nada boa. Nos deparamos com muita injustiça, maldade, corrupção. Mas qual é a causa dessa situação? Primeiro, é a falta de Deus no coração humano. Hoje muitas pessoas nem se preocupam com seu futuro, com o futuro de sua alma. Não se lembram que um dia terão que prestar contas ao seu Criador, que é Deus nosso Pai. Não se preocupam em ter uma vida cheia de virtudes e de boas ações. Não se preocupam em buscar a Deus. Não fazem suas orações. Não procuram viver em paz. Deixam-se levar por maus sentimentos, pelo orgulho, pela ganância, pelo ódio, pela raiva, pelos ciúmes. Enfim, pelos sentimentos que mancham a sua alma e o afastam de Deus nosso Pai. Uma grande quantidade de pessoas no mundo enchem o vazio de sua alma com os vícios, que só lhes traz consequências funestas e prejudicam sua saúde, seu bem-estar e a sua felicidade. E um dos piores vícios que surgiram nesta época são as drogas, que causam um transtorno muito grande na vida do viciado e da família, que aos poucos vai enfraquecendo o seu corpo, prejudicando a sua saúde e tendo também uma grande influência na sua capacidade de raciocínio, levando-os a praticar atos maus, prejudicando a vida dos seus semelhantes e de sua família. A segunda causa dessa situação terrível em que vive a humanidade são um descaso muito grande de muitos pais em relação à educação de seus filhos. Não educam seus filhos no caminho do bem e da verdade. Não lhes estimulam a fé em Deus e em Jesus nosso Senhor. Não lhes encaminham na verdadeira religião que lhes prepara a alma, pois a verdadeira religião prepara a alma, ensinando-os a regra de um bom viver, a educação em relação ao seu comportamento e a maneira de tratar bem seus semelhantes, ensinando-lhes a dar valor à criatura humana, respeitando os direitos de cada pessoa. E os pais também precisam saber dizer não quando o ato que seus filhos irão praticar não são bons e para onde querem ir, mas que não lhes trará bem nenhum o ambiente que frequentam ou que irão frequentar e aquilo que não é bom para a sua vida. Os pais precisam saber dizer não e que tais atos irão prejudicar a sua vida, o seu futuro, a sua moral. Digam isso aos seus filhos. Aconselhe-os para fugir do mal e de toda a corrupção. Os pais devem ser justos e dar um bom exemplo aos seus filhos. Um lar onde existe a indiferença, o pouco caso, a falta de amor, a falta de bondade, onde não existe diálogo, onde só há brigas, xingamentos, palavrões e a falta de educação, traz uma influência muito grande nos filhos. que vão se tornando iguais aos seus pais. E eles vão imitando os pais, porque para eles, os pais são tudo. Então, eles vão se tornando orgulhosos, briguentos. Isto quando não existe a verdadeira paz dentro do lar, quando não há a verdadeira educação. Então, eles vão se tornando também orgulhosos, briguentos, mal-humorados e perdem todo o respeito e a consideração ao seu próximo, não dando valor aos sentimentos humanos. Portanto, o mau exemplo dos pais tem uma grande influência na personalidade dos filhos. Foi por isso que Deus, o Pai, por meio do seu amado Filho Jesus, nos deu nesses dias a Santa Rosa, esta Igreja Apostólica, o nosso Santo Imamado, para nos ensinar, para ensinar os nossos ouvintes, ensinar, enfim, o nosso povo, enfim, todos aqueles que realmente querem o caminho do bem, para ensinar hoje a regra de um bom viver, para nos ensinar a justiça, o amor, e como viver em família, como viver em sociedade. Através dela, Jesus nos fez compreender a sua doutrina e o seu evangelho, que é do reino dos céus. É o evangelho da paz, é o evangelho do amor, da justiça. E quem praticar esse evangelho viverá para sempre. Por quê? Porque a morte não terá domínio sobre sua alma, digo a morte espiritual, não terá domínio sobre a sua alma. E nem o mal terá influência sobre a sua pessoa, e nem os sentimentos maus tomarão conta de sua alma. Por isso que a Igreja Apostólica, através do nosso irmão Aldo, está lhes esclarecendo a verdade, procurando ajudá-los a se livrar dos maus costumes e toda a influência do mal. Portanto, prezados ouvintes, procurem a paz, sigam a paz, conforme Jesus e a Santa Rosa vem ensinando na Igreja Apostólica e também através deste programa Hora Milagrosa. Portanto, se arrependam do seu passado, dos seus erros, dos maus costumes, dos vícios, aceitem a nossa mensagem e aceitem a Jesus, nosso Senhor, aceitem Maria Santíssima, Santa Rosa, no seu coração. E também aceitem o profeta Irmão Aldo como santo de Deus, que quer somente o seu bem e a sua felicidade. E continue ouvindo este programa com fé e a boa vontade de fazer o bem. Procure viver em paz com todos, seja com sua família, com seus colegas de trabalho, enfim, com seu semelhante, fugindo dos vícios, das más companhias e também dos maus ambientes. Esse é o conselho que lhes transmitimos em nome do nosso irmão Aldo, de Jesus Nosso Senhor, da Santa Rosa e de Maria Santíssima, pois nós, da Igreja Apostólica, queremos o seu bem e a salvação da sua alma. Agora vou orar em favor de todos. Ó Deus Altíssimo, nosso Pai Celestial, nós te prestamos a nossa adoração, o nosso louvor e a nossa gratidão pelo seu amor, pela sua bondade e pela oportunidade que o Senhor dá a todos de poderem alcançar a verdadeira salvação, poderem preparar sua alma para um dia morar nos céus com o Senhor para todos sempre. Também, ó Pai, pedimos em nome do nosso Jesus, de Maria Santíssima, da Santa Rosa, do Santo Irmão Aldo, que abençoe os nossos ouvintes, dando-lhes a paz, dando-lhes a verdadeira felicidade, o consolo, o conforto, ajudando para que todos eles tenham entendimento, sabedoria para compreender o Teu Filho, o Teu amado Filho Jesus, o Seu Evangelho, para entenderem a Santa Rosa e a mensagem desta Igreja Apostólica que somente quer-lhes o bem e a sua felicidade. Quer que sejam felizes e que não tenham nenhum mal nos seus corações, para que não tenham sentimentos maus, mas somente sentimentos bons, sentimentos de bondade, de justiça, de amor. Santa Rosa bendita, a Senhora que recebeu todo o poder de Deus, o Pai de Jesus, do seu Divino Espírito, nós te pedimos que, junto com Maria Santíssima, juntamente com nosso irmão Aldo, com os santos de Deus, abençoe os teus filhos, abençoe os nossos ouvintes, esta família, este homem, essa senhora, este jovem, essa criança, este lar, para que eles tenham a verdadeira paz, para que eles tenham o verdadeiro entendimento, entendam o que nós pregamos e possam então todos caminhar no caminho do bem, da justiça e da verdade. Cure os enfermos, aqueles que estão crendo que a senhora tem poder, que estão crendo em Jesus e na mensagem desta igreja, que estão crendo em nosso Santo Irmão Aldo, Santa Vó Rosa, dá-lhes a tua paz, dá-lhes fé, confiança para poderem sarar, para poderem se livrar deste mal. Este homem, esta moça, este senhor, essa senhora, este moço, que quer se livrar dos vícios, que quer se livrar de todo o ambiente mau, que quer livrar dos maus gênios, que a senhora lhes dê força para vencer o seu próprio gênio, para vencer o seu próprio eu e poder assim ter uma vida em paz, uma vida de amor, de justiça e de bondade. Olha para esses que estão nos hospitais, estão em tratamento médico, que irão passar por alguma cirurgia. Muitas vezes sua doença é uma doença grave, mas tenha misericórdia deles. Prepara sua alma, prepara seu futuro, sua fé, para que eles possam receber o de melhor que a senhora pode fazer por eles. E agora também pedimos, querida Santa Mãe, que juntamente com todo o poder celestial, tudo que a senhora recebeu do Espírito Santo do Pai, em nome de Jesus, de Maria Santíssima, nosso Santo Irmão Aldo, para a senhora ungir a água e o óleo que puseram aí ao lado desse aparelho receptor, para que eles possam receber a unção preciosa, a virtude do teu Espírito, que é o Espírito do Pai, é o Espírito da Santíssima Trindade, e que assim eles possam receber o alívio para as suas dores e o alívio para os seus sofrimentos, e possam crer e confiar que aí, nesta água, nesse óleo, realmente contém a virtude dos céus. Portanto, ó prezados ouvintes, recebam a bênção que Jesus está lhes dando, juntamente com a Santa Vó Rosa, com Maria Santíssima, também o Santo Irmão Aldo, está lhes abençoando, em nome de Deus nosso Pai e do seu Divino Espírito Santo. Tenham paz, tenham vida, sejam felizes e muito abençoados. Amém.
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6: 9 horas.
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